0: Bem, esse foi o Opus Universidade de hoje, que trouxe uma seleção de alguns movimentos, de alguns concertos para alguns instrumentos e óperas e aberturas de óperas do compositor austríaco Wolfgang Amadeus Mozart, que eu considero como o mais genial de todos e o que mais me agrada. Eu espero que vocês tenham gostado do programa de hoje, tanto quanto eu gostei de estar aqui na companhia de todos vocês. Tenham todos um ótimo fim de noite, uma excelente semana e até segunda-feira que vem com mais um Opus Universidade. Uma boa noite e até lá.
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2: Você confere a hora certa na Universidade FM.
3: 21 horas e 2 minutos.
4: Estudo da UFMA analisa relações entre vilania feminina nas telenovelas e movimentos feministas. Você sabe o que é estética para a filosofia? Eu sou Pedro Batista e já está no ar mais uma edição do Rádio Ciência.
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4: Estudo da UFMA analisa relações entre vilania feminina na teledramaturgia e movimentos feministas. As informações com Bruno Goulart.
8: Quando se fala em vilã de novela, é difícil não pensar em mulheres elegantes, poderosas, bem vestidas e cheias de frases de efeitos. Mas, ao longo das décadas, essa figura da vilã foi mudando na teledramaturgia brasileira. E essas mudanças têm tudo a ver com as transformações da sociedade, especialmente com o avanço do movimento feminista. Um artigo científico apresentado no Intercom, Congresso Brasileiro de Ciências da Comunicação, intitulado A Mudança na Vilania na Teledramaturgia Brasileira, analisou como as lutas feministas e os novos debates sobre gênero ajudaram a reconfigurar a vilania feminina nas novelas brasileiras. O trabalho foi desenvolvido pela cientista social e comunicóloga pela UFMA, Universidade Federal do Maranhão, Jarina Milena Silva Gomes.
9: O objetivo desse estudo é compreender de que forma o movimento feminista, principalmente a partir da sua segunda e terceira onda, influenciou a construção e a transformação das vilãs na teledramaturgia brasileira. E aí, para isso, esse trabalho utilizou dados empíricos de um levantamento chamado Galeria da Vilania da Teledramaturgia Brasileira, para analisar a mudança nos padrões de comportamento, personalidade e caracterização dessas personagens entre as décadas de 1970 e 2020.
8: Para entender essa transformação das vilãs de novela, a pesquisa olhou para dois movimentos que acontecem em paralelo. De um lado, as mudanças na própria teledramaturgia brasileira, que deixa a narrativa simplesmente maniqueísta, ou seja, entre o bem absoluto e o mal absoluto, e passa a apostar em personagens mais complexas. De outro, as diferentes ondas do feminismo, especialmente a partir dos anos 1970, quando o conceito de gênero se torna mais sofisticado e rompe com a ideia de um papel fixo para mulheres e homens. Para chegar a esses resultados, a pesquisadora fez uma revisão de autores que discutem teledramaturgia, gênero e feminismo e analisou dados de uma galeria da vilania, um levantamento que reúne vilões e vilãs de novela das 9 e minisséries brasileiras, produzidas pela TV Globo entre as décadas de 1970 e 2020. Nessa galeria, além dos nomes das personagens, são registradas características como aparência física, classe social, traços de personalidade e a forma como essas vilãs são punidas ou não ao final das tramas. A pesquisa mostra que ao sair da velha imagem da bruxa má e caminhar para um modelo mais moderno de vilã, bonita, elegante, ambiciosa e muitas vezes protagonista, a teledramaturgia reproduz e, ao mesmo tempo, questiona expectativas sobre o que significa ser mulher. A pesquisadora explica as relações dessas personagens com os movimentos feministas.
9: A relação entre a representação das vilãs e o movimento feminista, ela se estabelece através de vários pontos principais. O primeiro é o rompimento com o binarismo e maniqueísmo, porque com o avanço das teorias de gênero, a partir da década de 1970, a teledramaturgia foi se distanciando da polarização clássica entre bem e mal. E aí as vilãs deixaram de ser representadas apenas como uma figura caricata da bruxa má, para se tornarem figuras mais complexas e humanas. A segunda característica, né, o segundo ponto dessa relação é a conquista de atributos que antes eram considerados apenas masculinos, porque o movimento feminista legitimou a representação de mulheres com maior liberdade. E aí isso permitiu que as vilãs assumissem protagonismo da trama e demonstrassem características que antes eram restritas aos homens.
8: O trabalho contou com orientação da professora doutora de audiovisual da UFMA, Larissa Leda Rocha, no âmbito do projeto A Maldade e Suas Encarnações, Vilania, Teledramaturgia e Monstruosidades, que conta com apoio da FAPEMA, Fundação de Amparo à Pesquisa e ao Desenvolvimento Científico e Tecnológico do Maranhão, com colaboração de Pedro Batista, Bruno Goulart, Jornalismo Universidade FM. Lembre-se, se você, cientista e pesquisador, quiser apresentar o seu trabalho aqui no Rádio Ciência ou no Rádio Ciência Entrevista, entre em contato pelo Instagram, @RádioUniversidadeFM.
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6: E o conceito de estética na filosofia, você conhece? Ao contrário do que muitos pensam, a estética não se resume ao belo. Na filosofia, ela estuda como percebemos, sentimos e atribuímos valor às imagens, aos corpos, à arte e ao mundo ao nosso redor. Para alguns pensadores, a estética está ligada à harmonia e à proporção. Para outros, ao impacto das sensações e das experiências. Há também quem defenda que a estética é uma construção social, ou seja, o que é considerado bonito ou feio muda com o tempo e com a cultura. Na comunicação e no audiovisual, a estética vai além da aparência. Ela ajuda a contar histórias, construir personagens e guiar a percepção do público. Na teledramaturgia, a estética pode determinar um posicionamento. Quem é bom, quem é ruim, quem é vilã ou mocinha. Onde geralmente as vilãs são mulheres bem-sucedidas, ricas, enquanto as mocinhas são vítimas das maldades das vilãs, muitas vezes nascidas sem os mesmos privilégios. Você sabia? 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
6: A nova edição da revista Inovação já está disponível e a capa apresenta uma pesquisa que utiliza achados arqueológicos para avaliar a variação do nível do mar na costa maranhense e prever impactos das mudanças climáticas no futuro. A publicação também destaca as ações do curso de Media Training, parceria entre UFMA e FAPEMA, que chegou à Imperatriz, auxiliando professores a melhorar o relacionamento com a imprensa. Além disso, destaca o trabalho de divulgação científica desenvolvido pela Rádio Universidade FM e TV UFMA, em programas como Rádio Ciência e Em Dia com a Ciência.
4: Na sessão entrevista, a professora do curso de pedagogia da UFMA, Cacilda Rodrigues Cavalcante, fala sobre pesquisa que busca fortalecer a educação profissional de nível técnico em escolas do campo do Maranhão. Ficou interessado? Quer saber mais? Acesse revista.fapema.br.
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Muito boa noite para você que está conectado na programação da Rádio Universidade FM. Eu sou Cris Souza e está começando o #106 desta segunda-feira, 4 de maio, primeira segunda-feira do mês de maio. Como foi que você recebeu esse mês? Está tudo bem? Quais são as expectativas para o mês de maio? Conta pra gente aqui no nosso WhatsApp, porque aqui no #106 a playlist não é feita só pela Rádio Universidade, é feita por você, ouvinte. Então mande o seu pedido no nosso WhatsApp, 989-9217-2647. A playlist musical de hoje é do Rômulo Leal, isso mesmo, hoje que é aniversário do Lulu Santos e faz 6 anos do falecimento de Aldir Blanc. Você já sabe, aqui no #106, além de ouvir música boa, participar, você também tem informações sobre o esporte e tudo de importante que aconteceu no dia e o que vai acontecer amanhã. Ainda hoje, no #106, a gente traz atualizações sobre o novo desenrolo, o programa do governo federal. Além disso, a gente vai falar também sobre o acidente aéreo que aconteceu em Belo Horizonte e a saidinha que a Justiça do Maranhão autorizou para o Dia das Mães. É daqui a pouquinho aqui no #106. Enquanto isso, você ouve muita música boa por aqui. Toda Forma de Amor, Lulu Santos. E na sequência, Confins, Ivan Lins e Batacuto.

Novo Desenrola. O governo federal anuncia nova edição do programa Desenrola Brasil, chamado de Novo Desenrola. O projeto mira brasileiros que ganham até R$ 8.105, com descontos de até 90% nas renegociações. Juros limitados e prazo maior para pagamento. Estão incluídas na iniciativa ações para famílias, estudantes, empresas e produtores rurais. Acidente aéreo. Avião de pequeno porte cai em bairro de Belo Horizonte. O monomotor havia decolado do aeroporto de Pampulha por volta das 12h15 e se chocou contra um prédio residencial. Havia 5 pessoas a bordo, 2 morreram e 3 estão internadas em estado grave.

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5: 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Nós ficamos juntinhos até as 23 horas, 11 da noite. Por enquanto, você ainda pode fazer o seu pedido no nosso WhatsApp, 989-9217-2647. Faça o seu pedido musical por áudio ou por mensagem de texto que a gente te coloca no ar. Daqui a pouquinho tem informações do esporte aqui no #106, mas agora você ouve a francesa Marina Lima.

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2: A gente começa o Plantão Esportivo desta segunda-feira trazendo informações sobre o Maranhão Atlético Clube, que entra em campo fora de casa nesta segunda-feira em partida válida pelo Campeonato Brasileiro Série C. O Maranhão está jogando a quinta rodada nesta segunda-feira contra o Floresta, no Castelão, em Fortaleza, não o Castelão aqui de São Luís. E o Maranhão está vencendo por 2-1 até o momento. 78 minutos de jogo, já está no segundo tempo. Os gols foram do Vagalume, gol de pênalti, e do Felipe Cruz. Já cartões amarelos para o Will e também para o Vagalume. Já o gol do Floresta foi do Jean, que também já levou o cartão amarelo junto com o Garratti. A partida segue, ainda temos alguns minutos de jogo. Vamos ver se o Floresta vai virar ou se o MAC realmente sai campeão da partida. Outra partida que está rolando, agora válido pelo Campeonato Brasileiro Feminino, primeira fase, nona rodada. Partida entre São Paulo e Flamengo, 41 minutos de jogo, segue no 0-0, ainda no primeiro tempo. O São Paulo que ocupa a terceira posição com 17 pontos, já o Flamengo, sexta posição com 15 pontos. São Paulo e Flamengo Feminino, Campeonato Brasileiro 2026, nona rodada da primeira fase. E amanhã tem o segundo jogo entre Arsenal e Atlético de Madrid, válido pela Champions League, né? Semifinal da Champions League, jogo de volta. O jogo de ida terminou em 1-1 entre Arsenal e Atlético de Madrid. E a probabilidade de vitória é que o Arsenal ganhe. O Arsenal está com 60% de probabilidade de vitória, contra 17% do Atlético de Madrid e 23% de prorrogação. Essa semana a gente ainda tem a partida entre o Bayern de Munique e o PSG, mas amanhã a gente traz mais informações para vocês.
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1: 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O programa vai ao ar às 15 para as 9 da manhã na Universidade FM.
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1: Carol da Coama, Mama África, Chico César.

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2: Você confere a hora certa na Universidade FM.
3: 22h01.
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5: A Radioteca 106 é uma plataforma digital que disponibiliza parte do acervo sonoro da Rádio Universidade FM. Esse projeto tem apoio da FAPEMA, na linha de ação Mais Ciência, que é voltada à preservação e organização de acervos históricos, culturais e científicos do estado do Maranhão. Na UFMA, a iniciativa também fortalece ações de conservação da memória institucional. Entre os projetos contemplados está a recuperação, preservação e divulgação do acervo bibliográfico e documental do Sistema Integrado de Bibliotecas. Eu sou Adalberto Júnior e hoje a gente conversa com o historiador Flávio Matos, que faz parte da equipe executora desse projeto. E neste episódio o assunto é desafios e impactos da recuperação do acervo. Flávio, quais os principais desafios encontrados nesse processo de recuperação e preservação?
6: Apesar de muito nos envaidecer ter esse riquíssimo acervo formado por múltiplos documentos e livros, nós sabemos também que é muito oneroso conseguir preservá-lo e conservá-lo. Então, um dos desafios que o tempo nos impõe, né, é de captar recursos, e é por isso que nós valorizamos tanto esse apoio da FAPEMA para a sua preservação. Um outro desafio também é de conseguir, de fato, dar efetivo acesso, né, a toda a população que tem interesse nesse acervo. Né? Não basta, por exemplo, você só digitalizar, mas é preciso digitalizar dentro da normativa de acessibilidade, que mesmo pessoas com deficiência visual também consigam ter acesso a essa produção acadêmica tão rica da universidade.
5: Que legal! Flávio, de que forma a população e a comunidade acadêmica podem se beneficiar desses conteúdos?
6: A UFMA é a maior instituição de ensino federal do Maranhão. É, e isso não é pouca coisa, ao contrário, é motivo de muito orgulho para nós. Então, o principal benefício para a população, não somente maranhense, mas toda a população que tem interesse na produção científica, é de ter acesso. Acesso livre, acesso aberto a essa produção, que é seu patrimônio, que é seu direito de identidade, de memória e de história.
5: Acabamos de conversar com o historiador Flávio Matos. Muito obrigado pela participação, Flávio.
6: Muito obrigado pelo convite.
5: E você, ouvinte, pode acessar radioteca106.ufma.br e fique por dentro de parte do nosso acervo.
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Saidinha, Justiça do Maranhão autoriza a saída temporária de 820 presos na Grande Ilha de São Luís para o Dia das Mães. Os beneficiados serão liberados na manhã de quarta-feira e devem retornar aos presídios até as 18 horas da próxima terça-feira, dia 12 de maio. A saída temporária é prevista em lei para condenados que cumprem pena em regime semiaberto e que sejam não reincidentes. Nova prefeita. Após morte de prefeito, vice-prefeita Gabi Viana assume o comando do município de Vitorino Freire. A cerimônia de posse aconteceu hoje na Câmara Municipal da cidade, que fica a 300 quilômetros de São Luís.

Hashtag 106 de volta, você já ficou por dentro de tudo que aconteceu de importante no dia. Isso mesmo, aqui no Hashtag 106, além de ouvir música boa, ter participação do ouvinte, como a Hilda, que já mandou seu boa noite e desejou um bom trabalho para a equipe. Obrigada, Hilda. Você também pode participar pelo nosso WhatsApp, 989-9217-2647, fazendo seu pedido musical por áudio ou por mensagem de texto, ou dando seu alô, o seu boa noite, marcando presença, ouvindo aqui o Hashtag 106, desta segunda-feira. Daqui a pouco tem mais informações sobre o esporte, o que você precisa saber para amanhecer bem informado amanhã. Ainda neste bloco, você também acompanha a promoção 106 que está rolando de Dia das Mães. Por enquanto, você ouve Ainda Bem, Marisa Monte.

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1: Edmilson do Bequimão, vocês já sabem, é fã do Djavan. Pediu Cigano.

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Último bloco do Hashtag 106 e você já sabe, tem promoção, mas também tem plantão esportivo e o que você precisa saber para começar o seu dia de amanhã, a terça-feira, dia 5 de maio. Daqui a pouquinho a gente traz as antecipações. Por enquanto você ouve Acima do Sol, Skank.

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1: A partida entre Maranhão Atlético Clube e Floresta, válido pelo Campeonato Brasileiro Série C, Maranhão jogando fora de casa no Castelão de Fortaleza. O Maranhão venceu por 2-1. Como nós já havíamos falado antes, os dois gols do Maranhão. O primeiro foi do Vagalume, gol de pênalti, e o segundo do Felipe Cruz. O único gol do Floresta foi feito pelo Jean. Já a partida entre São Paulo e Flamengo feminino, válido pelo Campeonato Brasileiro, primeira fase, nona rodada, já está no segundo tempo e o São Paulo está levando a melhor por 2-0. Gols de Duda Serrana e Isabelle Guimarães, os dois gols no segundo tempo.

O hashtag 106 segue por aqui até as 11 da noite, 23 horas, e você ainda tem muita música boa para ouvir. Boa sorte, Vanessa da Mata.

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1: Assinatura de programa. A medida provisória do novo Desenrola Brasil será assinada amanhã, às 9 da manhã, pelo presidente Lula no Planalto do Planalto. A agenda do presidente inclui ainda reuniões ministeriais sobre segurança e energia ao longo do dia e preparativos para uma viagem aos Estados Unidos para se reunir com Donald Trump. Maio Amarelo. Estão em andamento as atividades da campanha Maio Amarelo do Detran Maranhão, com foco na conscientização sobre a segurança viária em 2026. O movimento nasceu inspirado na década de ação pela segurança do trânsito instituída pela ONU e utiliza o amarelo, cor que simboliza atenção e advertência na sinalização viária, para sinalizar que a prudência deve ser constante. Já no futebol, nesta terça, times brasileiros estarão em ação pelas competições sul-americanas. Pela Taça Libertadores jogam Sporting Cristal do Peru e Palmeiras, às 7 da noite. Pela Copa Sul-Americana, o Grêmio visita o Deportivo Riestra da Argentina, também às 7 da noite. E o Santos enfrenta o Deportivo Recoleta do Paraguai, fora de casa, às 9:30 da noite.
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Hashtag 106 desta segunda-feira vai ficando por aqui. Você encerra com Mona Lisa, de Jorge Vecilo. Já estavam ouvindo? Estão curtindo? Dá tempo da gente dar um replay em Mona Lisa e ouvir desde o comecinho para você que não pegou esse clássico desde o começo. O Hashtag 106 vai ficando por aqui. Volta amanhã às 9 da noite. Eu continuo na programação da Rádio Universidade FM, agora com 106, noite. Até daqui a pouco.

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1: Você confere a hora certa na Universidade FM.
2: 23 horas e 1 minuto.
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Começando 106, noite com o aniversariante do dia, Lulu Santos, Tesouros da Juventude. E na sequência, Bola Preta, Aldir Blanc. Hoje faz 6 anos do seu falecimento.

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3: noite de volta com uma sequência que você precisa ouvir. Sequência brasileira aqui no 106,noite, o seu fim de noite musical na Universidade FM. Primeiro você ouve Whisky a Go Go, Roupa Nova. Depois Olhar 43, RPM. Na sequência Oceano, de Djavan, Romaria, Zé Ramalho e Fagner. Casa no Campo, Elis Regina.

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Com final feliz de Jorge Versil e participação do Djavan, o 106, Noite vai ficando por aqui. Eu sou Cris Souza e volto amanhã às 9 da noite no hashtag 106. Até lá!

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2: Meia-noite e um minuto.
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0: A Secretaria de Estado da Segurança Pública, SSP, deflagrou nesta semana uma nova etapa da Operação Meu Celular de Volta, com a intimação de 500 pessoas para devolverem aparelhos furtados ou roubados. O mutirão de recuperação está sendo realizado no auditório da SSP, localizado no bairro da Vila Palmeira, em São Luís, onde as 500 pessoas intimadas por mensagem devem comparecer para prestarem os devidos esclarecimentos. O delegado-geral da Polícia Civil, Manuel Almeida Neto, alerta quanto à importância dos intimados comparecerem para a devolução.
1: Essa é mais uma etapa, hoje a gente está mais uma etapa, né? 500 pessoas foram intimadas, elas foram intimadas através de mensagens de WhatsApp que receberam ali no seu telefone, e aí já vai a nossa primeira recomendação, que essas pessoas atendam o chamado, compareçam, porque esse gesto de atender e comparecer e fazer a devolução é levado em consideração pelo nosso pessoal que vai estar aqui. Caso a caso é analisado e isso é levado em consideração, essa boa fé das pessoas. Então, a gente pede que as pessoas atendam, né? Essas 500 pessoas que foram e receberam essa intimação através de WhatsApp vão aparecer entre 8 e 12 horas no auditório da Secretaria de Segurança, que fica aqui na Vila Palmeira.
0: A recomendação dada pela Polícia Civil é de que, em caso de perda, furto ou roubo do celular, o cidadão registre um boletim de ocorrência informando o e-mail, número de identificação internacional, que pode ser consultado na caixa do celular ou na nota fiscal. Dessa forma, o sistema da polícia fará o rastreamento para viabilizar a devolução. Por meio da operação Meu Celular de Volta, mais de 4.500 aparelhos celulares já foram recuperados em todo o estado do Maranhão, de acordo com dados da Secretaria de Segurança Pública. O delegado-geral da Polícia Civil, Manuel Almeida, destaca como a operação está sendo utilizada para reduzir os índices desses casos no estado.
1: Com esse programa, com essas devoluções, nós identificamos também aquelas pessoas que negociam esses aparelhos. E a gente vai atrás dessas pessoas, e essas pessoas com certeza vão responder ao processo criminal que a polícia vai formalizar, encaminhar à justiça. E aí, isso tudo é parte de um compromisso que a segurança tem de atacar esses pontos e com isso reduzir esses índices de criminalidade que a gente tem no Maranhão hoje. E no futuro, em breve, esses aparelhos recuperados hoje vão ser devolvidos aos seus legítimos proprietários.
0: O atendimento para as pessoas intimadas segue até o meio-dia desta sexta-feira, dia 27, na sede da Secretaria de Segurança. Reportagem Natália Ribeiro.

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1: Você confere a hora certa na Universidade FM.
2: 6:03.
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5: 6:04, bom dia. Aqui estou eu, Mayra Nogueira, com você até às 10 da manhã. Hoje é terça-feira, dia 5 de maio de 2026. E começamos o dia lembrando que hoje, neste dia 5 de maio, hoje é dia do pintor, também dia da arma da comunicação do Exército, dia nacional das comunicações, também dia internacional da parteira, dia mundial da higienização das mãos, dia da língua portuguesa e ainda também hoje é dia mundial de combate à asma em 2026. E hoje também lembramos que seria aniversário de 80 anos da cantora Bete Carvalho. Daqui a pouco tem música de Bete Carvalho, claro, também homenagem a ela. Um pouco da história musical dessa grande artista, a diva do samba, a dama do samba, né? Daqui a pouco a gente vai falar um pouquinho sobre Bete Carvalho aqui no FMPB. São 6:05, começamos a programação hoje de Cristina Lima, trazendo Canção de Acordar com Diana Pequeno. Se você ainda está ainda despertando, que tal essa canção de acordar, hein? Vamos acordar. Acordar para a vida. Um ótimo dia.

Linda canção com Renato Teixeira e a música Amora, canção de acordar, você ouviu com Diana Pequeno. Quem está na companhia da 106 agora é o Sérgio Luiz em São José de Ribamar, o Biraci Santos no João de Deus, o Marco Antônio no terceiro conjunto da Coab, Gibson Moura, bom dia, saúde e paz para nós. É o recado aqui do Gibson Moura, o Marco Antônio também mandou uma mensagem. Ainda o Raimundo Pinto está na sintonia, tô ligado no FMPB, na escuta. Raimundo Pinto do Brejo, ele botou aqui Maranhão, Brasil. O professor Euclides Moreira Neto também está sintonizado. Obrigada pela companhia de todos, continuem sintonizados. Lembrando que até às 7h10 tem FMPB aqui na sua 106,9. Vamos ouvir o Roberta Campos. E a música, quem sabe isso quer dizer amor? Essa música é de Márcio Borges e Lô Borges.

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0: Maravilhosa canção, O Sal da Terra, com Beto Guedes. Aroma, você ouviu com Luísa Turnbull e ainda Alegre Menina, com Djavan. E para você, ouvinte, que está aí nos acompanhando, bom dia. Bom dia, Rosângela Moreira, que está aí na Coab, sempre todos os dias acompanha a nossa programação. Ótimo dia também a Elisete Moraes na Coab, a Nívia Saraiva na Coab, a Isabel na Vila Bacanga, Francisco Mariano, diretamente do interior do estado, sintonizado aqui na 106 também. 6h32, na volta a gente tem mais música aqui, claro, vamos falar um pouquinho da cantora Beth Carvalho, que hoje está completando, faria 80 anos de idade.
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1: 6h35, um ótimo dia para você que está nos acompanhando agora. E hoje vamos falar um pouquinho de Beth Carvalho, ela que foi uma das maiores vozes do samba no Brasil, conhecida como, carinhosamente como madrinha do samba, por seu papel fundamental em valorizar novos talentos e manter viva a tradição do gênero. Ela que nasceu em 5 de maio de 1946, no Rio de Janeiro, Beth começou a carreira nos anos 60, inicialmente influenciada pela bossa nova. Mas foi no samba que ela encontrou a sua identidade e construiu um legado sólido. Beth se destacou por interpretar sambas com forte identidade popular e por abrir espaço para compositores das comunidades, especialmente do Cacique de Ramos, um celeiro de grandes nomes do samba. Ela ajudou a revelar artistas como Zeca Pagodinho, Arlindo Cruz, Jorge Aragão, e teve aí inúmeros sucessos marcantes que até hoje continuam as pessoas apreciando, né? Essas músicas mais conhecidas como Vou Festejar, Coisinha do Pai, Andança, Folhas Secas e muito mais. E a sua interpretação, que era marcada por emoção, por força e uma ligação profunda com as raízes do samba. Beth Carvalho teve mais de 50 anos de carreira e deixou uma contribuição imensa para a cultura brasileira. Seu trabalho ajudou a consolidar o samba como um dos principais símbolos musicais do país. Ela faleceu em 30 de abril de 2019, mas continua viva, sendo uma referência essencial para quem ama música brasileira. Hoje, Beth Carvalho estaria completando 80 anos. Vamos começar essa sequência trazendo Andança com ela, Beth Carvalho, em homenagem a essa grande artista do samba.

0: E você ouviu Nana Caymmi com Bete Carvalho. Bete Carvalho, que hoje estaria completando 80 anos, nasceu exatamente em 5 de maio de 1946. Você ouviu o recado com ela, daquilo que é melhor, As Rosas Não Falam, de Cartola, e antes, Andança, também com Bete Carvalho. Meu coração.
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0: No dia 20 de maio, a cidade de Pinheiro, a 333 quilômetros de São Luís, recebe a segunda edição do Pint of Science. O evento é uma realização das Universidades Federal, Estadual do Maranhão e Instituto Federal. Confira os detalhes no Acontece na UFMA, desta terça, às 7 da manhã, aqui na 106,9. Faltando 14 minutos para as 7, professor Ribeiro, bom dia. Bom dia, Evandro, na Forquilha, o Renato Gomes em Passo do Lumiar. E também para você que está sempre sintonizado aí na 106. Interaja aqui pelo nosso WhatsApp, 992-17-2647. Fique ligado, às 7h10 tem Jornal Rádio Universidade com muita informação, várias participações, tem Rádio Opinião, tem também esporte. Tudo isso e muito mais no Jornal Rádio Universidade, aqui na sua 106,9, começando às 7h10, indo até às 8h45. 9 da manhã, tem Manhã 106, é só ficar ligado e aguardar. Agora, Teca Calazans e a música Coco Verde. Música.

Chico César, quando eu fecho os olhos, tenha calma, você ouviu com Maria Bethânia. E o Antônio Salles Paraíba está sintonizado. Raimundo Costa e a Dilza aí no Renascença 2. Bom dia também Hilda no bairro de Fátima. Tem Ivan Lins, Daquilo Que Eu Sei.

0: 7h04, já encerrando aqui o FMPB de hoje, lembrando que a programação foi de Cristina Lima.
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0: É, o som brasileiro toca aqui de segunda a sexta, a partir de 6 da manhã, comigo, Mayra Nogueira. Hoje a programação, já falei, de Cristina Lima. Você ouvindo agora, para encerrar o FMPB de hoje, Reconvexo com Caetano Veloso. Amanhã tem mais FMPB, você vai ficar já com o Jornal Rádio Universidade. Logo em seguida, às 9 da manhã, tem Manhã 106. E eu volto já com Borges Júnior hoje, na apresentação aqui do Jornal Rádio Universidade.

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1: No dia 20 de maio, a cidade de Pinheiro, a 333 quilômetros de São Luís, recebe a segunda edição do Pint of Science. O evento é uma realização das Universidades Federal e Estadual do Maranhão e Instituto Federal. O objetivo é aproximar a sociedade das áreas da ciência por meio do encontro de pesquisadores e público em geral em eventos informais. A programação conta com palestras e bate-papos medidos por pesquisadores locais de diferentes áreas de estudo. O Pint of Science começa às 6 da tarde na Spaten House, em frente à Praça José Sarney Pinheiro. Inscrições pelo site sigeventos.ufma.br. Reforçando, UFMA, IFMA e UEMA realizarão a segunda edição do Pint of Science em Pinheiro. Maiara Cordeiro, Jornalismo, Universidade FM.
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4: 7:11.
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0: você confere na edição de hoje do Jornal Rádio Universidade. Prazo para tirar ou regularizar título termina nesta quarta.
1: Médica alerta para risco do consumo de proteínas em dietas.
0: Falta de acordo entre Irã e Estados Unidos eleva a tensão e pressiona a economia.
1: Saída de Dia das Mães beneficia 820 internos na Grande São Luís.
0: Suspeito confessa a morte de estudante no Paraguai e é preso em São Luís.
1: Ação emergencial é iniciada após trecho da MA-014 romperem após fortes chuvas.
0: No esporte, IAP anuncia a contratação do treinador Eloir.
1: MAC sobe na classificação da Série C e Imperatriz mantém terceira colocação no grupo 5 da Série D.
0: CBF define adversário do Sampaio para a segunda fase da Copa do Brasil feminina.
1: Sampaio garante segunda vitória consecutiva na Libertadores de Futebol de Areia.
0: Tem comentário esportivo, automobilismo italiano extremos com Paulo Pellegrini.
1: Tem as análises políticas com Felipe Clã.
0: E no rádio, opinião, uma entrevista sobre pesquisa em cultura popular, folk e comunicação, com a diretora da rede Folk e Comunicação, professora Cristina Schmidt.
1: Essas e outras notícias agora no Jornal Rádio Universidade.
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0: Olá, bom dia, muito bom dia, eu sou Borges Júnior, bom dia Mayra.
1: Bom dia Borges, bom dia ouvintes que acompanham agora o Jornal Rádio Universidade.
0: Hoje é terça-feira, 5 de maio de 2026, dia da língua portuguesa e da cultura lusófona.
1: É dia mundial de higienização das mãos.
0: Dia mundial de combate à asma.
1: Dia internacional da parteira.
0: Dia mundial do trânsito e da cortesia ao volante.
1: Dia do patrimônio mundial africano.
0: Dia nacional das comunicações.
1: É dia nacional sobre o uso racional de medicamentos.
0: Dia da comunidade.
1: Dia do artista pintor.
0: E dia nacional do expedicionário.
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0: Vamos agora às manchetes dos principais jornais de circulação local.
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0: 7 horas e 23 minutos e começamos com as manchetes de O Imparcial. Governo Lula libera até R$1.000 o FGTS para quitar dívidas.
1: Justiça autoriza 820 detentos para a saidinha do Dia das Mães.
0: Maio Amarelo, mais de 170 mil infrações de trânsito.
1: Diplomas de prefeito e vice de Estreito cassados, destaques de O Imparcial de hoje.
0: Agora o Jornal Pequeno, os destaques do Jornal Pequeno. Maranhão participa da maior feira... Maranhão participa da maior feira industrial do mundo e apresenta projetos de hidrogênio verde para a indústria do aço.
1: Tribunal Regional Eleitoral do Maranhão rejeita 3 ações e mantém divulgação de pesquisa da Veritar. Outra contestação está sob sigilo.
0: Sem ônibus, moradores da zona rural de São Luís bloqueiam a estrada e cobram a proposta da prefeitura.
1: Forças integradas, operação intensificações de segurança na Grande Ilha e amplia cerco ao crime na capital.
0: São João do Maranhão 2026 é lançado na cidade de São Paulo.
1: Corregedoria Geral de Justiça recebe representantes da Polícia Civil do Maranhão.
0: Esses então os destaques dos impressos de circulação local.
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1: 7h26, estamos aqui de volta com o Jornal Rádio Universidade, agora trazendo notícias do trânsito com Borges. Bom dia, Borges. Como está o trânsito neste momento?
0: Muito bom dia, Mayra. A gente traz informações referentes a um dos principais corredores da capital, a Avenida Jerônimo de Albuquerque. Informações referentes à altura do bairro Coafuma, onde nesse trecho da via o fluxo mais intenso registrado neste momento é para quem está se deslocando sentido Elevado do Trabalhador, quem busca aí sentido centro, o fluxo mais intenso, portanto, nesse sentido, repetindo o que acontece nos principais corredores da capital neste horário, quando o fluxo maior dos principais corredores é para quem se desloca no sentido centro e dessa forma acontecendo nesse trecho da Jerônimo de Albuquerque, altura do bairro Coafuma, nesse mesmo sentido. Mas para quem faz o sentido bairro, se desloca para o bairro, o trânsito, comparando os dois sentidos da via, ele tem um fluxo considerável de veículos, mas é relativamente mais tranquilo se comparado aí os dois sentidos. Por hora, então, são essas as informações, mas lembrando que você que está sintonizado na Universidade FM, acompanhando o Jornal Rádio Universidade, você pode seguir interagindo com a gente, inclusive mandando informações sobre o trânsito. O nossa interação é feita pelo WhatsApp. Uma das formas de interagir aqui com a gente é o 992-17-2647, 992-17-2647. Mayra?
1: É isso aí, interaja, participe, são 7h28.
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1: Saída de Dia das Mães beneficia 820 internos na Grande São Luís. Borges, mais informações sobre esse assunto.
0: Mayra, a Justiça do Maranhão liberou a saída temporária de 820 internos. São internos do regime semiaberto aqui na Grande São Luís. Liberação com atenção ao período do Dia das Mães, segundo domingo de maio. A medida, ela faz parte das autorizações previstas ao longo do ano. Esses detentos, eles atendem a requisitos legais. A liberação, ela contempla apenas presos com bom comportamento e que já cumpriram parte da pena. Eles então deixam as unidades prisionais por alguns dias para visitar familiares, mas com a data e com horário também definidos para retorno. Retornar aí aos estabelecimentos prisionais. Durante a saída, os beneficiados, eles devem cumprir regras determinadas pela justiça, não podem permanecer no endereço, devem permanecer no endereço informado, devem evitar locais inadequados e respeitar o recolhimento noturno. A fiscalização, ela é acompanhada pela Secretaria de Administração Penitenciária, que ela pode aí utilizar monitoramento eletrônico em alguns casos para garantir o cumprimento dessas exigências. O descumprimento das condições pode resultar na perda do benefício e em outras sanções. Os beneficiados, eles vão ser liberados a partir das 9 da manhã desta quarta-feira, portanto, a partir das 9 da manhã, desta quarta-feira, deve então retornar aos presídios até às 6 da tarde do dia 12 de maio, próxima terça-feira. Quem descumprir o prazo, esse prazo limite, passa a foragido da justiça.
1: É, Borges, continuando aqui, suspeito confessa morte de estudante no Paraguai e é preso em São Luís.
0: Maíra, um caso que chocou os maranhenses e ganhou repercussão internacional. Agora, com novos desdobramentos, o suspeito de matar aí a estudante de medicina, a Júlia Vitória,

0: disse que agiu por ciúmes, além de admitir que monitorava o celular da jovem. De acordo com as investigações, ele permaneceu por horas no local após o crime e levou o telefone da vítima antes de empreender fuga, antes de fugir. A polícia também confirmou que as armas utilizadas foram apreendidas e que a dinâmica do crime ainda está sendo apurada. O suspeito, ele relatou ter cometido assassinato com dezenas de golpes de faca e tesoura. A polícia trata o caso como feminicídio e segue investigando detalhes. Dentre esses detalhes, a motivação, o acesso à residência e também o monitoramento feito sobre a vítima. Após se apresentar de forma espontânea, a Justiça do Maranhão autorizou a prisão temporária dele, ele que agora está detido e vai responder pelo crime no Brasil com base nas leis do país. As autoridades seguem em cooperação com o Paraguai e as investigações elas continuam. Mayra.
1: É, Borges, continuando, trazendo mais informações na volta após o intervalo. A gente vai trazer, inclusive, o Felipe Clã, já já.
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0: Muito bem, voltamos, Jornal Rádio Universidade, 7 horas e 32 minutos. Agora temos a participação do Felipe Clã e análise política aqui no Jornal Rádio Universidade. Nossa pauta, nosso primeiro assunto, a gente começa falando, Felipe, sobre a MA-014, um dos problemas para o governador ou forma de vencer com apoio popular. Muito bom dia, Felipe.
5: Bom dia, Borges. Bom dia, Mayra. Bom dia, ouvintes do Jornal Rádio Universidade. Parece que em período eleitoral tudo piora, né? Tudo acontece, principalmente porque São Pedro não é amigo de pré-candidatos, muito menos de gestores, nesta época de tanta chuva e de mudança do meio ambiente no Maranhão e no mundo. Pois é, a estrada quase pronta, só faltando 12 quilômetros para terminar e ser inaugurado. E, infelizmente, parece que um hábito, né, que nós vemos em todo o Maranhão quando viajamos, que são os açudes colados às estradas, né, utilizando o aterro para fazer as barreiras, parece que dessa vez causou um problema bem sério nesse trajeto da 014, porque rompeu, né, um duto que já estava pronto, já estava asfaltado. Nada demais, né? Mas gastos, infelizmente, não adianta ficar apontando culpados. Sempre existiu esse hábito no Maranhão, né? As autoridades nunca tomaram nenhuma medida quanto a isso. Vamos ver se agora eles conseguem rever este processo desses açudes de criação de peixe, né, e para guarda de água no período de seca. Mas a questão é que o governo do estado, na mesma hora, nem quis discutir o fato. Partiu para ajeitar a estrada, né? Mas claro que num período eleitoral a oposição, né, os outros pré-candidatos tentaram tirar uma casquinha do processo. Só que os prefeitos da região, alinhados à importância desta obra para a Baixada Maranhense, fizeram quase que um escudo, né, político, para não permitir que fosse explorada indevidamente, meu caro Borges.
1: É, Felipe, falando agora também sobre a cabeça monocrática que consegue alcançar um juiz eleitoral justo e coletivo para a repetitiva veritá?
5: Olha, esse instituto é um instituto muito interessante.

0: Interessante, né? Eu estava aqui fazendo um rastreio de processo, de contestações, e é realmente muito interessante, porque nós precisamos rever não somente a Veritar, mas os institutos, comportamentos, né? E cada vez mais alinhar a lei, né? Antes destas chamadas convenções em que se faz o registro dos pré-candidatos. É correto entender que alguém só é realmente candidato, né, depois das convenções, dos partidos, depois da ata registrada, depois do aceite das candidaturas, né? Tem todos os rituais jurídicos que a justiça impõe para tentar estabilizar moralmente, juridicamente, né, o comportamento. A questão é que o juiz aqui do Maranhão, Marcelo Oca, um juiz experiente, entendeu individualmente que o candidato Simplício não teria obrigação, vamos colocar assim, da Verita colocar ele como pré-candidato. Eu não sei se ele não olha os noticiários, se ele não acompanha, né, a imprensa. Não entendo como é que funciona a cabeça desses juízes. Respeitamos. Mas a questão é que o Simplício, né, está, sim, pelo DC, pelo partido DC, como pré-candidato ao Senado. Se vai até o final, se vai para a convenção, se vai... Isto só o tempo para dizer. Mas todo mundo sabe que ele está. E aí fica a pergunta: não é hora de rever essa legislação eleitoral na pré-convenção, né, para que a gente possa entender quem está pré-candidato? Ficou muito estranho, novamente, tirar um candidato desnecessariamente. Não que talvez o Simplício, que já é um político conhecido, né, e mudasse alguma coisa nessas porcentagens de indicação de voto. Mas eu acho que é necessário que todos tenham o espaço e o direito de estar presente para avaliação popular. Minha cara Mayra Borges e Adalberto.
1: Felipe, agora falando desse aconselhamento, por que dele? Bom conselho, melhor manter o Marreca bem longe do Braz. Que aconselhamento é esse?
0: Olha, a gente tenta até, meu caro Borges, a gente até tenta manter, né, os comentários políticos, as análises, as visões, né, sem aquela coisa provinciana, né, sem aqueles ataques. No encontro agora que teve, muito forte, muito bem organizado, com candidatos de porte e de peso, que a Federação Renovação Solidária, que é composto do PDR e a Solidariedade, o Partido Solidariedade, fizeram de apoio ao pré-candidato Orleans Brandão, né, o seu presidente, o Júnior Marreca, né, de uma forma inteligente, né, tentou mandar um recado para a classe política e principalmente para os pré-candidatos, sem citar nomes, leia-se Eduardo Braide, leia-se Felipe Camarão, leia-se Alô?
1: Sim, Felipe, estamos te ouvindo.
0: Tá, que eu tinha cortado. Então, ele mandou um recado dizendo que não deveria se apoiar político que não prestigia a classe política. Eu não vejo

0: realmente divertido, né, esses recados sem assinatura que a política produz antes da eleição, meu caro Borges.
1: Felipe, continuando aqui, uma pergunta: com 30 anos de atraso, Câmara vai conseguir ajeitar a zona, que é o zoneamento da capital do Maranhão?
0: Então, muitas pessoas, essa pauta, na verdade, as pessoas que trouxeram essa pauta pedindo para nós fazermos um comentário aqui no Jornal da Rádio Universidade, porque as pessoas nem sabiam, nem lembravam mais que este zoneamento, né, não está estabelecido. Ou seja, me parece que a Câmara não trabalhou durante esses 30 anos ou não teve esta preocupação. Por qual interesse, ninguém entende, porque agora...

Como a península, por exemplo, como a Ponta do Farol, Ponta da Areia. Estou citando esses três bairros porque é considerado os três bairros mais caros do Maranhão, né? O metro quadrado mais caro do Maranhão. E veja, será que vai aumentar? Será que isso vai mudar alguma coisa? Era importante não só ficar a discussão interna, era muito importante começar a trazer as representações, as lideranças, das comunidades, não as lideranças políticas somente, para uma ampla discussão do realinhamento, da urbanização, do respeito à zona rural, do limite que os empreendedores imobiliários podem estar. E, principalmente, conter.

0: convivência familiar. Minha cara Mayra Borges e Adalberto.
1: Obrigada, Felipe Clã, por mais uma participação. Amanhã tem mais.
0: Vamos estar juntos.
1: Bom dia.
2: Bom dia.
0: Bom dia.
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0: 7 horas e 45 minutos e estamos de volta com o Jornal Rádio Universidade. Mayra.
1: É, Borges, trazendo mais informações e uma notícia mais, outra notícia triste, porque sempre a gente está dando esse tipo de notícia sobre feminicídio. Trajetória no interior, mulher é morta a facada e suspeito é encontrado morto.
0: Mayra, uma mulher foi assassinada a golpes de faca no município de Sucupira do Norte, interior do Maranhão. O principal suspeito do crime é o ex-companheiro da vítima, que foi encontrado morto pouco tempo depois. O crime aconteceu por volta das 11 da noite e foi na Avenida Luiz Gonzaga Carneiro, que é próxima ali da antiga delegacia da cidade. A vítima, a Iris Dalva Martins Barreto Gomes, de 42 anos, ela estava em um momento de lazer com outras pessoas quando foi surpreendida e atacada. Segundo informações, ela foi atingida com um golpe de faca e morreu no local antes da chegada do socorro, Após o ataque, então, o suspeito, identificado como Eduardo Souza Azevedo, de 29 anos, ele fugiu e pouco tempo depois foi encontrado morto no quintal de uma casa na rua Newton Belo. De acordo com relatos de pessoas próximas, os dois tiveram um relacionamento, chegaram a morar juntos em outras cidades. Após então o fim, o homem ele teria passado a fazer ameaças contra a vítima. Esse caso, ele segue sob investigação. Lembrando, né, Mayra, que há contatos a canais para fazer denúncias de violência contra a mulher, não é isso?
1: Exatamente, Borges. Tem os contatos dos órgãos da Casa da Mulher Brasileira, que eles sempre dizem que estão prontos para ajudar. Tem a Patrulha Maria da Penha, tem o e-mail patrulhamariadapenha@gmail.com. Tem os números 98992193671 ou 98991751762. Tem ainda a Secretaria Municipal de Segurança com Cidadania da Guarda Municipal, a SEMUS, que é o telefone é 98-3212-8472, e vários contatos importantíssimos que a mulher precisa, não só a mulher, mas quem presenciar qualquer tipo de violência doméstica tem que realmente ser denunciado antes que o pior aconteça. Borges, mudando aqui o assunto, falando também de um crime, né, que as aves silvestres elas são resgatadas de um cativeiro ilegal no Maranhão.
0: Mayra, a operação do Ibama, que resgatou 32 aves silvestres, os animais eles eram mantidos ilegalmente em cativeiro no Maranhão. A ação aconteceu durante o mês de abril, teve como foco combater o tráfico de animais e também os maus tratos. As equipes atuaram em áreas dos biomas, Amazônia e também do Cerrado, contou com o apoio do Batalhão de Polícia Ambiental. Entre as espécies encontradas estavam papagaios, coleirinhas e bigodinhos. Essas aves são muito visadas pelo comércio ilegal. Os animais foram então encontrados em diferentes municípios, estavam em condições consideradas inadequadas e, de acordo com a legislação ambiental do país, aqui do Brasil, lembrando, manter animais silvestres sem autorização é crime. Após então o resgate, as aves foram levadas para o centro de triagem de animais silvestres aqui na capital, aqui em São Luís, onde passaram por avaliação veterinária e processo de reabilitação. A expectativa agora, Mayra, é que depois de recuperadas, elas possam ser devolvidas à natureza.
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1: São Luís amanheceu com muitas nuvens e nublado. A previsão é de manhã com chuva, tarde com temporal e à noite chuvosa. A umidade está a 94%, a temperatura de 25 graus. A média de temperaturas, a mínima de 24 e a máxima de 29 graus. As informações são do site Clima Tempo. Agora acompanhe a tábua de maré com Borges Júnior.
0: Maíra Preamar, a primeira acontece às 8h09 da manhã com 5 metros e 6 decímetros, já a segunda às 8h38 da noite com 5 metros e 4 decímetros. Baixa Mar, a primeira aconteceu às 2h07 da manhã com 9 decímetros e a segunda acontece às 2h34 da tarde com 8 decímetros.
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Faltando 9 minutos para as 8 e vamos às manchetes principais das capas nacionais. Começando aqui com Folha de São Paulo. Dívida renegociada no desenrola terá teto de 15 mil e até 90% de desconto. No estado de São Paulo, há 5 meses de eleição, Lula relança desenrola turbinado. E no Jornal Globo, governo mira classe média e eleição ao lançar o novo desenrola. Esse foi o assunto de todas as principais capas dos jornais nacionais. Música.

0: Faltando 8 minutos para as 8, lembrando você que daqui a pouco às 8h15 tem Rádio Opinião, tem também comentário de Paulo Pellegrini, tudo isso e muito mais aqui no Jornal Rádio Universidade. E você, ouvinte 106, que está nos acompanhando agora, um bom dia aqui ao Antônio Salles, quem está nos acompanhando também, o Ronaldo do Turu, sempre sintonizado aí com as filhas Maria Helena, Sofia e também a professora Adriana, esposa dele, a Rosângela Moreira na Coab, o Gibson Moura, também o Marco Antônio na Coab, Renato Gomes e a Luzia em Passo do Lumiar, ouvintes que sempre sintonizam e acompanham toda a nossa programação.
1: 7h52, reforçando que você pode fazer, seguir fazendo como esses ouvintes, interagindo com a gente, o nosso WhatsApp, o 992-17-2647. Tem mais notícias, né, Mayra? Informações.
0: E é isso, Borges, trazendo agora informações sobre o Ministério Público que apura suspeitas de fraude em contrato de drenagem no interior do Maranhão.
1: Mayra, o Ministério Público do Maranhão abriu um inquérito civil para investigar possíveis irregularidades em um processo licitatório realizado pela Prefeitura de Gonçalves Dias. A apuração ela envolve o pregão eletrônico número 17 de 2025. Ele trata da contratação de serviços de drenagem pluvial em ruas do município. A investigação ela começou após uma denúncia encaminhada à ouvidoria do órgão. O foco principal é o contrato número 43 de 2025, que foi firmado em outubro do ano passado, com valor aí de cerca de R$ 737 mil. Reais. Esse contrato ele pode ter apresentado falhas no processo competitivo e, de acordo com a MP, com o Ministério Público, há indícios de que a disputa entre empresas pode não ter ocorrido de forma adequada, o que, se confirmado, configura descumprimento das regras que regem licitações públicas. Inicialmente, o caso estava em fase preliminar, mas com o fim do prazo e a necessidade de aprofundar as análises, o procedimento ele foi convertido em inquérito civil. A medida ela permite ampliar a coleta de provas, incluindo uma perícia técnica no processo administrativo. Agora, o Ministério Público busca identificar possíveis responsáveis e também avaliar se houve prejuízo aos cofres públicos. Caso, então, as irregularidades elas sejam comprovadas, os envolvidos eles podem responder por improbidade administrativa e também podem sofrer penalidades previstas em lei. Mayra.
0: É, Borges, continuando aqui com mais informações, lembrando aos ouvintes que estão nos acompanhando, nosso WhatsApp 992-17-2647, você também pode interagir e participar aqui com a gente do Jornal Rádio Universidade. Borges, falando agora sobre o Fórum Brasil das Águas, que já está em andamento em São Luís e segue até esta sexta-feira.
1: Isso, Mayra, aberto no dia de ontem, nessa segunda-feira, o terceiro Fórum Brasil das Águas, ele está acontecendo aqui na capital, segue reunindo especialistas e representantes de diversos setores, são gestores públicos, representantes da iniciativa privada, pesquisadores, organizações e também integrantes da sociedade civil, espaço voltado aí ao diálogo e também à troca de experiências, intuito é discutir a gestão dos recursos hídricos no país, evento ele está acontecendo no Multicenter Sebrae, segue com programação até a próxima sexta-feira agora, e ao longo da semana o fórum ele promove debates sobre temas atuais ligados à água, temas como políticas públicas, segurança hídrica e sustentabilidade diante das mudanças climáticas. A programação também inclui seminários, reuniões técnicas, painéis temáticos e grupos de trabalho. Também há atividades paralelas sendo desenvolvidas, atividades como exposições, lançamentos de livros e ainda apresentações culturais. Também estão previstas ações práticas, ações como visitas técnicas e discussões sobre o uso da água na geração de energia e ainda iniciativas que fortaleçam a gestão dos recursos hídricos. Portanto, então, seguindo até esta sexta-feira, o terceiro Fórum Brasil das Águas. Mayra.
0: Faltando 4 minutos para as 8.

0: Faltando 3 minutos para as 8, vamos continuar aqui com informações, trazendo agora o assunto sobre o prazo para tirar ou regularizar título, termina nesta quarta-feira. E a reportagem é por conta do Yuri e Hudson. Confira.
1: Atenção, eleitor, você tem até a próxima quarta-feira para regularizar o título ou tirar o seu título para votar nas eleições de 2026. O prazo é 6 de maio, quarta-feira, e vale para quem precisa tirar o primeiro título, transferir o domicílio eleitoral ou regularizar pendências na Justiça Eleitoral. Depois dessa data, o cadastro será fechado e quem não estiver em dia não poderá votar no primeiro turno marcado para outubro. Os serviços podem ser feitos pela internet, no site do Tribunal Superior Eleitoral ou presencialmente nos cartórios eleitorais. A campanha para mobilizar eleitores, especialmente os mais jovens, tem reforço de uma parceria entre o TSE e o Fundo das Nações Unidas, o Unicef. A oficial do Unicef Brasil, Gabriela Goulart, destaca a importância da participação dos jovens no processo eleitoral.
2: O Unicef se uniu ao TSE para lembrar a importância do voto aos 16 e 17 anos. É uma parcela da população que está passando por várias vulnerabilidades, se você pensar em termos de saúde mental, violência, né, essa dificuldade do acesso à escola, mobilidade urbana, questões climáticas. Então, essa parcela, votar, tirar o título, é dizer eu existo. E é isso que o Unicef, junto com o TSE, quer divulgar para convocar essa população.
1: Dados da Justiça Eleitoral mostram que no Brasil tem cerca de 5 milhões e 800 mil jovens entre 16 e 17 anos, mas apenas uma parcela já fez o cadastro para votar. Para tirar o título, é necessário apresentar documento com foto e comprovante de residência. Já quem vai fazer o processo online precisa comparecer depois a um posto para a coleta da biometria. Estar com o título regular também é essencial para outras situações, como assumir cargos públicos ou emitir documentos oficiais. Agência Rádio Web, de Brasília, Yuri Hudson.
3: Estudo da UFMA analisa relações entre vilania feminina nas telenovelas e movimentos feministas. Você sabe o que é estética para a filosofia? Eu sou Pedro Batista e já está no ar mais uma edição do Rádio Ciência.
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3: Estudo da UFMA analisa relações entre vilania feminina na teledramaturgia e movimentos feministas. As informações com Bruno Goulart.
6: Quando se fala em vilã de novela, é difícil não pensar em mulheres elegantes, poderosas, bem vestidas e cheias de frases de efeitos. Mas, ao longo das décadas, essa figura da vilã foi mudando na teledramaturgia brasileira. E essas mudanças têm tudo a ver com as transformações da sociedade, especialmente com o avanço do movimento feminista. Um artigo científico apresentado no Intercom, Congresso Brasileiro de Ciências da Comunicação, intitulado A Mudança na Vilania na Teledramaturgia Brasileira, analisou como as lutas feministas e os novos debates sobre gênero ajudaram a reconfigurar a vilania feminina nas novelas brasileiras. O trabalho foi desenvolvido pela cientista social e comunicóloga pela UFMA, Universidade Federal do Maranhão, Jarina Milena Silva Gomes.
7: O objetivo desse estudo é compreender de que forma o movimento feminista, principalmente a partir da sua segunda e terceira onda, influenciou a construção e a transformação das vilãs na teledramaturgia brasileira. E aí, para isso, esse trabalho utilizou dados empíricos de um levantamento chamado Galeria da Vilania da Teledramaturgia Brasileira, para analisar a mudança nos padrões de comportamento, personalidade e caracterização dessas personagens entre as décadas de 1970 e 2020.
6: Para entender essa transformação das vilãs de novela, a pesquisa olhou para dois movimentos que acontecem em paralelo. De um lado, as mudanças na própria teledramaturgia brasileira, que deixa a narrativa simplesmente maniqueísta, ou seja, entre o bem absoluto e o mal absoluto, e passa a apostar em personagens mais complexas. De outro, as diferentes ondas do feminismo, especialmente a partir dos anos 1970, quando o conceito de gênero se torna mais sofisticado e rompe com a ideia de um papel fixo para mulheres e homens. Para chegar a esses resultados, a pesquisadora fez uma revisão de autores que discutem teledramaturgia, gênero e feminismo e analisou dados de uma galeria da vilania, um levantamento que reúne vilões e vilãs de novela das nove e minisséries brasileiras, produzidas pela TV Globo entre as décadas de 1970 e 2020. Nessa galeria, além dos nomes das personagens, são registradas características como aparência física, classe social, traços de personalidade e a forma como essas vilãs são punidas ou não ao final das tramas. A pesquisa mostra que ao sair da velha imagem da bruxa má e caminhar para um modelo mais moderno de vilã, bonita, elegante, ambiciosa e muitas vezes protagonista, a teledramaturgia reproduz e, ao mesmo tempo, questiona expectativas sobre o que significa ser mulher. A pesquisadora explica as relações dessas personagens com os movimentos feministas.
7: A relação entre a representação das vilãs e o movimento feminista, ela se estabelece através de vários pontos principais. O primeiro é o rompimento com o binarismo e maniqueísmo, porque com o avanço das teorias de gênero, a partir da década de 1970, a teledramaturgia foi se distanciando da polarização clássica entre bem e mal. E aí as vilãs deixaram de ser representadas apenas como uma figura caricata da bruxa má, para se tornarem figuras mais complexas e humanas. A segunda característica, né, o segundo ponto dessa relação é a conquista de atributos que antes eram considerados apenas masculinos, porque o movimento feminista legitimou a representação de mulheres com maior liberdade. E aí isso permitiu que as vilãs assumissem protagonismo da trama e demonstrassem características que antes eram restritas aos homens.
6: O trabalho contou com orientação da professora doutora de audiovisual da UFMA, Larissa Leda Rocha, no âmbito do projeto A Maldade e Suas Encarnações, Vilania, Teledramaturgia e Monstruosidades, que conta com apoio da FAPEMA, Fundação de Amparo à Pesquisa e ao Desenvolvimento Científico e Tecnológico do Maranhão, com colaboração de Pedro Batista, Bruno Goulart, Jornalismo Universidade FM. Lembre-se, se você, cientista e pesquisador, quiser apresentar o seu trabalho aqui no Rádio Ciência ou no Rádio Ciência Entrevista, entre em contato pelo Instagram, @RádioUniversidadeFM.
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3: E o conceito de estética na filosofia, você conhece? Ao contrário do que muitos pensam, a estética não se resume ao belo. Na filosofia, ela estuda como percebemos, sentimos e atribuímos valor às imagens, aos corpos, à arte e ao mundo ao nosso redor. Para alguns pensadores, a estética está ligada à harmonia e à proporção. Para outros, ao impacto das sensações e das experiências. Há também quem defenda que a estética é uma construção social, ou seja, o que é considerado bonito ou feio muda com o tempo e com a cultura. Na comunicação e no audiovisual, a estética vai além da aparência. Ela ajuda a contar histórias, construir personagens e guiar a percepção do público. Na teledramaturgia, a estética pode determinar um posicionamento. Quem é bom, quem é ruim, quem é vilã ou mocinha. Onde geralmente as vilãs são mulheres bem-sucedidas, ricas, enquanto as mocinhas são vítimas das maldades das vilãs, muitas vezes nascidas sem os mesmos privilégios. Você sabia? Tome ciência!
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0: 8h07, estamos de volta aqui no Jornal Rádio Universidade, trazendo informações agora sobre a ação emergencial que é iniciada após o trecho da MA-014 romper após fortes chuvas, não é isso, Borges?
9: Exatamente, Mayra, um trecho da rodovia MA-014 rompeu após fortes chuvas na região da Baixada Maranhense. O problema, ele foi registrado entre os municípios de Matinha e Viana, registro acontecido na noite do último domingo. O governo do estado informou que o rompimento foi causado pelo transbordamento de um açude, isso após um grande volume de chuva em poucas horas. Equipes da Secretaria de Infraestrutura avaliaram os danos, iniciaram os reparos. A previsão é que o tráfego seja restabelecido nos próximos dias. Mayra.
0: Obrigada, Borges. Vamos falar agora também com o Maiara Cordeiro, que traz uma matéria sobre o Maranhão, que tem mais de 144 mil empreendedores, segundo dados do Sebrae. Não é isso, Maiara?
10: Transformar uma habilidade em fonte de renda e conquistar mais estabilidade financeira tem levado milhares de brasileiros a buscar a formalização como MEI, microempreendedor individual. No Maranhão, esse movimento segue em expansão. O estado conta com 144 mil microempreendedores individuais ativos, segundo os dados do Sebrae. O modelo tem se consolidado como uma importante porta de entrada para o mercado formal, garantindo acesso a benefícios previdenciários, emissão de nota fiscal e mais oportunidades de crescimento para quem trabalha por conta própria, como explica a analista técnica do Sebrae, Marisa de Bala.
11: Um dos principais benefícios de ser MEI é ter cidadania empresarial, ter o CNPJ, que possibilita ter acesso a fornecedores que exigem esse CNPJ, acesso a crédito, acesso a contas bancárias PJ com taxas mais atrativas, participar das compras públicas e também tem a seguridade social. Toda pessoa que sai da formalidade, se formaliza como MEI, que é uma forma rápida, segura e gratuita, tem acesso aos benefícios previdenciários do INSS.
10: Entre os segmentos que mais impulsionam esse crescimento no estado estão logística e transporte, com saldo de 895 novos MEIs em 2026, seguido por saúde e bem-estar, casa e construção e supermercados e atacadistas. Em São Luís, somente em 2025, foram mais de 6 mil novos negócios formalizados. Já em 2026, até fevereiro, a capital registrou mais de 3 mil abertas. Entre essas histórias está a de Pedro Brito, que transformou o sonho de ter uma hamburgueria própria em realidade e decidiu começar já formalizado como MEI.
12: No início também tinha muita dificuldade na parte financeira, né? Porque a gente realmente não sabia fazer a precificação certa. Sempre a gente estava sempre no vermelho, nunca via o dinheiro das vendas, né? Então a parte financeira não atrapalhou bastante a gente no início. Tanto como o marketing também, que isso foi uma dificuldade muito grande para a gente. A gente participou, conheci o Sebrae através do Expor MEI. Depois do Expor MEI, a gente participou do Avança MEI. Até hoje a gente está participando.
10: A experiência de Pedro mostra que, além da formalização, empreender exige conhecimento sobre gestão, planejamento e organização financeira, desafios comuns para quem está começando. Nesse processo, buscar orientação especializada pode fazer diferença. Antes mesmo da abertura da empresa, o empreendedor precisa entender a viabilidade do negócio, escolher corretamente a atividade que vai exercer e planejar como irá atuar no mercado. Marise destaca que esse acompanhamento ajuda o empreendedor a evitar erros comuns e a conduzir o negócio com mais segurança.
11: O Sebrae auxilia o empreendedor que quer sair da informalidade para a formalidade desde a construção da empresa, planejando a empresa, como também é formalizando esse ato por meio do certificado da condição de microempreendedor individual. O Sebrae oferece consultorias, treinamentos, um site com mais de 100 cursos gratuitos e à distância. E temos também o projeto Avança MEI. Os interessados podem se dirigir a qualquer unidade do Sebrae, às salas do empreendedor e aos parceiros para obter maiores informações.
10: Segundo ela, muitos empreendedores ainda permanecem na informalidade por falta de informação ou receio da burocracia. Mas o processo pode ser mais simples do que parece. Além da formalização, existem capacitações, consultorias e programas voltados ao fortalecimento desses pequenos negócios, ajudando o empreendedor a melhorar a gestão, acessar crédito e ampliar oportunidades de crescimento. Com produção de Elis Rodrigues, Maiara Cordeiro, Jornalismo Universidade FM.
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0: 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Vamos agora às informações aqui. Médica alerta para risco do consumo de proteínas em dietas. A informação é com Rafael Lopes.
14: A busca por emagrecimento rápido e ganho de massa muscular tem levado ao aumento no consumo de proteínas. Mas o que muita gente ignora é que o excesso pode sobrecarregar o organismo, principalmente os rins, responsáveis por filtrar o sangue. A nefrologista Manuela Lordelo explica como esse processo acontece no corpo.
15: Quando o rim está recebendo esse excesso de proteína, é como se ele trabalhasse a mais para poder filtrar essas proteínas. Então, o rim entra num processo chamado de hiperfiltração renal. Então, é como se aquele mesmo esforço que o paciente está lá fazendo na academia, é como se o rim também estivesse ali lutando junto, fazendo esse esforço. Só que esse esforço, a médio e longo prazo, gera um processo de inflamação. Esse processo de inflamação pode se tornar fibrose. A fibrose nada mais é que uma cicatriz. E tudo que vira uma cicatriz perde a função. E aí a gente tem o que a gente chama de glomeruloesclerose.
14: O risco pode ser ainda maior para quem já tem algum grau de comprometimento renal, muitas vezes sem saber. Nesses casos, o consumo exagerado de proteína pode acelerar danos e agravar o funcionamento dos rins.
15: Quando o paciente já tem uma doença renal crônica, por exemplo, ele é hipertenso, ele é diabético, ele tem uma creatinina alterada por conta disso, essa sobrecarga de proteína acelera os danos que as próprias doenças de base do paciente já causam. Então, a gente acelera a perda de função renal.
14: Segundo a médica, sinais como inchaço, supressão alta e alterações na cor da urina costumam indicar algum problema.
15: Uma urina mais amarelada, mais alaranjada, ela traz uma informação de uma possível desidratação. Alguns pacientes trazem inclusive a referência de espuma de cerveja, por exemplo, e isso representa uma perda de proteína. E a perda de proteína na urina traz grandes danos ao rim.
14: Por isso, a orientação é evitar excessos e buscar uma dieta equilibrada com um acompanhamento profissional.
5: Da Rádio Educadora da Bahia, Rafael Lopes para a Rádio Nacional.

0: 8h15, Borges, falando agora sobre a UFMA, que está com inscrições abertas para cursos de línguas estrangeiras da rede Andifes.
1: Exatamente, Mayra. A UFMA, por meio da Diretoria de Relações Internacionais da Pró-Reitoria da AGUFMA, publicou o edital número 16 de 2026 deste ano. Ele é referente ao processo seletivo do Programa Idiomas Sem Fronteiras da rede Andifes ISF para ofertar aí ofertas de cursos gratuitos de línguas estrangeiras. As aulas elas vão ser ministradas de forma totalmente online e síncrona, ao vivo, por meio de plataformas digitais. A oportunidade ela é voltada de forma exclusiva para a comunidade acadêmica da universidade, contemplando alunos de graduação e pós-graduação, além de servidores técnico-administrativos e também docentes. Ao todo, estão sendo disponibilizadas 50 vagas para cursos de língua inglesa, até 75 vagas para a língua francesa e até 75 para a língua espanhola. As turmas, elas têm carga horárias que variam entre 16 horas e 32 horas, dependendo aí do idioma e do curso escolhido. Um critério de seleção para o preenchimento das vagas, ele vai ser por ordem de inscrição, sendo confirmada aquelas cujos candidatos eles enviarem a documentação completa exigida no edital. Os interessados, eles devem ter atenção às regras do certame, permitido se candidatar apenas uma turma em um idioma, sendo validada somente a primeira inscrição realizada. Além disso, Mayra, o uso do e-mail institucional da UFMA no ato do cadastro, ele é de caráter obrigatório, sob pena de indeferimento automático, e as inscrições, elas só podem ser realizadas por meio do preenchimento de formulário eletrônico. Esse formulário está disponível em links no site da UFMA, da Universidade Federal do Maranhão. As inscrições, elas já estão abertas e devem ser efetuadas até o dia 15 de maio de 2026. Em relação aos candidatos, para acessar os links dos formulários, é por meio do Google Forms, eles são específicos de cada idioma, para anexar aí cópias da carteira de identidade, também do CPF e um comprovante atualizado de vínculo com a instituição. Para a turma 3 de espanhol, também é exigida a apresentação de comprovante de proficiência no nível A1. Outras informações sobre a UFMA, a Universidade Federal do Maranhão, podem ser acessadas por meio do site da instituição, portalpadrão.ufma.br. Mayra.
0: 8h18, fique agora com o jornal, no Jornal Rádio Universidade, com o Rádio Opinião.
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1: Olá, hoje no Rádio Opinião vamos falar sobre pesquisa em cultura popular e folk comunicação. Para isso, a gente conversa com a diretora da Rede de Folk Comunicação, a professora Cristina Schmidt. Professora, seja bem-vinda.
3: Obrigada,
1: um prazer estar aqui. Professora, começo lhe perguntando sobre o que é o folk comunicação e ainda quando e como surgiu.
3: Olha, folk comunicação é o estudo da comunicação nas manifestações populares, né? Então é a maneira como os grupos expressam suas opiniões, suas ideias, seus valores, por meio de uma procissão, de um carnaval, de um grafite, né, de um cordel. Então, isso é folk comunicação. A rede surgiu em 2004, né, quando já existia um movimento grande de pesquisadores nessa área, juntamente com a Cátedra Unesco Metodista, lá na Universidade Metodista de São Bernardo, com o professor José Marques de Mello, que era o catedrático. Ele, então, nos instigou a criar essa rede, formalizando, então, a partir daí, o nosso trabalho. E a gente vem consolidando isso, então, desde lá, né?
1: Agora, professora, aqui no Maranhão, como é que tem sido esse cenário? O que o Maranhão tem oferecido nesse nicho?
3: Olha, Maranhão é um estado extremamente rico em termos de cultura popular, de patrimônio material e imaterial, né? É, de contos, de rituais festivos, de literatura, de artesanato. Então, assim, o Maranhão, ele nos oferece um grande, vamos dizer assim, um grande laboratório para pesquisarmos os processos de comunicação. Nós fizemos aqui, na UFMA, em 2021, o 20º Congresso, Conferência Brasileira de Foco Comunicação, que reuniu pesquisadores do Brasil todo, apresentando trabalhos, com mesas temáticas. Tivemos exibição de vídeos, enfim. A única coisa que foi um pouco restritivo é que foi bem no período da pandemia, então tudo que estava planejado para ser uma troca presencial, né, viva, a gente fez online, mas de qualquer modo, muitas pesquisas foram feitas e os resultados foram muito positivos. Quem quiser consultar, muitos dos trabalhos estão publicados numa revista que a gente chama Revista Internacional de Folk e Comunicação.
1: Professora, agora online, trazendo o tema para...
3: Pois não.
1: Professora, trazendo o tema, fazendo uma relação com a atualidade, a folk comunicação e a questão da era digital, como é que ela se manifesta nas redes sociais e de que forma os influenciadores populares eles podem ser vistos enquanto agentes aí de folk comunicação, folk comunicacionais, por assim dizer?
3: Só muda a mídia, né? Vamos dizer assim. A gente até chama que os ativistas midiáticos, né, eles têm um papel importante, seja numa mídia impressa, né, seja num teatro, seja numa dança ou numa mídia digital. Então, a gente vê que muitos influencers trazem questões relativas à sua cultura, cultura regional. Tem muita literatura de cordel sendo veiculada nesse meio. Muitas das festas também são registradas e veiculadas, né? Então, é o que a gente chama de apropriação. Então, tanto a expressão popular vivida se apropria das mídias digitais como para usar como um novo canal, né? E um canal ampliado, que não é só local e regional, ele é para o mundo, como o inverso, né? Tem grupos que já se pensam a partir do digital. E aí já fazem trabalhos digitais, já, para esse universo.
1: Muito bem, estamos recebendo no Rádio Opinião de hoje a professora Christiane Schmidt. Ela é diretora da Rede Folk Comunicação, conversa com a gente sobre o tema. Professora, agora exemplos cotidianos. Que exemplos a senhora traria para a gente?
3: Um exemplo cotidiano de folk comunicação? Eu vi, logo que eu cheguei,

0: esses trabalhos que as pessoas fazem são representações, são informações que elas trazem de toda uma cultura local e regional, né? Aí, uma coisa mais simples até. É, eu não sei como é aqui, porque eu ainda não percorri a cidade, mas, por exemplo, lá em São Paulo, é muito comum a gente ver carros com alto-falante vendendo ovos, por exemplo. O carro do ovo que passa, né? Então, isso a gente considera como um fenômeno de comunicação popular e folk comunicacional.
1: Professora, né? Em relação às perspectivas para os próximos anos, quais são?
0: Olha, a gente tem crescido bastante e a gente tem envolvido não só pesquisadores brasileiros, mas também latino-americanos, europeus e americanos, norte-americanos. E tem sido muito bem aceito porque com esse processo crescente de digitalização de tudo, de IA, né? A Folk Comunicação tem sido um diferencial. As pessoas têm visto esta teoria como uma possibilidade de fortalecimento de suas culturas, de resistência e de decolonização. Então, assim, daqui para frente, a gente vê a nossa rede se fortalecendo como espaço de resistência e de manutenção cada dia maior de patrimônios materiais e imateriais que nos representam.
1: Professora, eu finalizo perguntando para a senhora, deixando espaço aqui aberto, quem se interessar pelo tema e quiser se aprofundar, teriam canais de comunicação, quais seriam esses canais que a senhora deixaria ao público interessado?
0: A gente tem, como eu falei, a Revista Internacional de Folk Comunicação, a gente tem o site redefolk.org.br, tem o site lá, e tem no Instagram, redefolk.com, que o Instagram está super dinâmico, então pode nos contatar, conhecer nosso trabalho por ali. Temos pesquisadores no Brasil todo, nas universidades públicas e particulares, então, assim, por meio dessas redes sociais, podem contatar pesquisadores ligados à sua região. Agora mesmo nós vamos ter congressos, um congresso nacional de comunicação que chama Intercom, e esse congresso Intercom abriga grupos de pesquisa como o nosso. Então vamos ter Intercom regional, onde a Folk Comunicação estará representada. Então também é só pesquisar pela intercom.org.br ou portal Intercom, que nos acha lá também como um grupo de pesquisa.
1: Muito bem, acabamos de conversar com a diretora da Rede Folk e Comunicação, a professora Cristina Schmidt. Ela conversou, trouxe informações acerca do tema. Professora, muito obrigado pela sua participação aqui com a gente e pelas informações.
0: Eu que agradeço pela oportunidade, um ótimo dia, obrigada, viu?
1: Muito obrigado, agora vamos para o break e retornamos em seguida.
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1: Muito bem, estamos de volta com o Jornal Rádio Universidade. Agora 8 horas e 30 minutos, 8:30. Seguimos com mais informações agora sobre o mutirão que vai levar a emissão de documentos a trabalhadoras rurais em Anápurus. Quem tem as informações é a Mayra.
5: Trabalhadoras rurais de Anápurus vão contar com um mutirão de serviços. Ela vai acontecer entre os dias 6 e 8 de maio. A ação acontece das 8 da manhã às 5 da tarde na Escola de Tempo Integral Isis Teixeira Monteles. Durante os 3 dias, vão ser oferecidos serviços como emissão de CPF,

0: Falta de acordo entre Irã e Estados Unidos eleva a tensão e pressiona a economia. Confira com Karine Dourado.
1: A mídia estatal do Irã informou hoje que o país entregou aos negociadores do Paquistão uma nova proposta para encerrar a guerra com os Estados Unidos, mas não deu detalhes sobre o conteúdo do documento. Ao longo do dia, o presidente norte-americano Donald Trump declarou que não está satisfeito com a proposta do Irã e que as negociações estão sendo feitas por telefone. Os impasses para um acordo giram em torno de dois pontos principais: a abertura e controle do Estreito de Hormuz e o programa nuclear iraniano. Os Estados Unidos acusam o Irã de buscar a produção de armas nucleares. Já o país persa alega que enriquece urânio com fins pacíficos e objetivos energéticos. Nesta quinta-feira, o líder supremo do Irã, Mojtaba Khamenei, afirmou que o programa nuclear e os mísseis do país são um patrimônio nacional e que serão defendidos a qualquer custo. Enquanto as negociações não avançam, o Irã vem aumentando a tensão fora do campo de batalha. Ontem, Khamenei afirmou que o Golfo Pérsico deve ter um futuro sem a presença norte-americana. Hoje, o ministro de Relações Exteriores do país, Seyyed Aragash, disse que os Estados Unidos mentem sobre o custo da guerra. Aragash afirmou que o conflito já custou 100 bilhões de dólares até agora e que os custos indiretos para os contribuintes norte-americanos são de 500 dólares por mês e seguem crescendo. O ataque ocorre em meio à queda de popularidade de Trump internamente e à proximidade das eleições de meio de mandato nos Estados Unidos, que podem impor ao Partido Republicano de Trump a perda no controle do Congresso. O fechamento do Estreito de Hormuz aumentou os preços globais dos combustíveis e tem gerado inflação mundial. No estado da Califórnia, nos Estados Unidos, o preço do galão essa semana fechou a 6 dólares, o maior valor em 2 anos. Com informações da agência Reuters, da TV Brasil, em Brasília, Karina Dourado.
2: Vamos. 8h33, um ótimo dia para você que está acompanhando o Jornal Rádio Universidade. 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Interaja, participe.
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0: Oito horas e 34 minutos, chegando agora Esporte no Jornal Rádio Universidade. IAP anuncia a contratação do treinador Eloir.
2: MAC sobe na classificação da Série C e Imperatriz mantém terceira colocação no grupo 5 da Série D.
0: CBF define adversário do Sampaio para a segunda fase da Copa do Brasil feminina.
2: E o Sampaio garante a segunda vitória consecutiva na Libertadores de Futebol de Areia.
0: Começando com o IAP, que anunciou a contratação do técnico Eloir na segunda-feira, dia 4, por meio das redes sociais do time.
2: Eloir vai substituir o ex-treinador Wallace Lemos, que saiu do time durante a fase de grupos do Campeonato Brasileiro Série D.
0: Mayra, o novo treinador, conta com passagens pelo Ceará, Maranhão Atlético, Imperatriz e também Bacabal.
2: Na manhã desta terça-feira, hoje, dia 5, às 9 horas, ele vai realizar a primeira coletiva sob o comando do Canário da Ilha.
0: Vale destacar que neste sábado, dia 9, o IAP encara o Parnaíba pela sexta rodada da fase de grupos da Série D. Até o momento, o time está na lanterna do grupo 6 da competição.
2: Borges continuando aqui com o Sampaio, que ganhou do time uruguaio Sportivo Cerrito na praia de Itapuã, no Espírito Santo.
0: Em partida válida pela segunda rodada da Libertadores de Futebol de Areia, realizada pela Conmebol, a Confederação Sul-Americana de Futebol.
2: Na partida, Datinha fez um gol e Denner marcou 2. O único ponto do Cerrito foi de Rodrigues. Placar 3-1.
0: No primeiro jogo, a Bolívia venceu os players do Equador por 7-1.
2: E o próximo confronto vai acontecer nesta terça-feira, às 4 da tarde, hoje, contra o Desportivo Salud da Bolívia, em partida pela terceira rodada da fase de grupos.
0: Nessa segunda-feira, a Confederação

0: A Federação Brasileira de Futebol definiu o adversário do Sampaio na segunda fase da Copa do Brasil Feminina.
1: É, a Bolívia querida avançou de fase após derrotar o Várzea Grande por 2-1 no estádio Nilzinho Santos.
0: Na segunda fase, o Tubarão encara o EPS do Rio de Janeiro.
1: O time carioca avançou de fase após ganhar do São Raimundo de Roraima por 1-0.
0: A partida vai acontecer nesta quarta, dia 13, na quarta-feira, dia 13, de São Luís. Horário e local da partida ainda não foram definidos.
1: E vamos finalizando aqui com os resultados do MAC e do Imperatriz nos campeonatos brasileiros séries C e D.
0: O primeiro gol foi
1: de... Na segunda, o Maranhão Atlético encarou o Floresta do Ceará em partida pela quinta rodada da Série C, que aconteceu no estádio Domingão, na casa do adversário Borges.
0: Mayra, o primeiro gol foi de Vagalume com 8 minutos do primeiro tempo. Aos 22 minutos, Felipe Cruz fez mais um para o Demolidor de Cartazes. Já aos 23 e 2 minutos do segundo tempo, Jean, do time cearense, diminuiu a diferença.
1: E o placar 2-1, vitória do MAC.
0: Com o resultado, o Bode do Gregório ocupa a 12ª colocação com 7 pontos, empatado com o Caxias e o Ituano, com diferença no saldo de gols.
1: É, o próximo jogo do Demolidor de Cartazes vai acontecer no sábado, às 6 da tarde, no estádio Castelão, contra o Botafogo da Paraíba.
0: Já o Imperatriz perdeu o duelo contra o Trem pela Série D, que aconteceu no estádio Augusto Antunes, no Amapá.
1: E o primeiro gol foi de Wildson Lima, do Cavalo de Aços, aos 9 minutos do primeiro tempo. Já aos 19 minutos, o time amapaense empatou o placar com gol de Doutor. Já no segundo tempo, Pedro Foguete garantiu o gol da vitória do time adversário.
0: Placar 2-1, vitória do Trem.
1: E mesmo com a derrota, o Cavalo de Aço segue na terceira colocação do grupo 5 da Série D, com 6 pontos.
0: A partida de volta entre os times vai acontecer na tarde deste domingo, dia 10, às 4 horas, no estádio Frei Epifânio, em Imperatriz, a 626 quilômetros aqui da capital.
1: É, são 8h38 e voltamos já trazendo aqui o comentário de Paulo Pellegrini, ele que fala sobre o automobilismo italiano em extremos.
0: Lembrando, Mayra, que a produção do esporte, desse bloco de esportes, é de Maiara Cordeiro.
1: Então vamos conferir o comentário com Paulo Pellegrini. Bom dia, Paulo.
2: Bom dia, Mayra. Bom dia, Borges. Bom dia, ouvintes do Jornal Rádio Universidade. Esta semana, o automobilismo italiano voltou a ser manchete nos principais portais de jornalismo esportivo, graças a dois acontecimentos, um mais triste e outro que está sendo bastante festejado, não só pelo público italiano, mas pela própria Fórmula 1. Primeiro, a notícia trágica do falecimento do Alessandro Zanardi, mais conhecido como Alex Zanardi. Zanardi foi um piloto italiano que começou como revelação nas categorias de base, chegou cedo à Fórmula 1 no início dos anos 90, não se firmou por lá, foi parar nos Estados Unidos e lá sim fez grande carreira, foi duas vezes campeão da Fórmula Indy, voltou para a Fórmula 1 e depois se envolveu num trágico acidente em 2001 pela Fórmula Indy, em imagens que até hoje estão na internet e são muito chocantes, que mostram as pernas, né, do italiano sendo esmagadas no acidente, uma coisa horrível. Todos pensavam que Zanardi tinha morrido. Ele chegou a perder nesse acidente, Mayra e Borges, cerca de 3/4 do sangue de seu corpo. Foi reanimado 7 vezes na pista, sobreviveu e voltou a competir na condição de atleta paralímpico, dirigindo carros adaptados a ele e, mais do que isso, vencendo provas. E depois ele largou o automobilismo e passou a correr de ciclismo paralímpico, onde conquistou 4 medalhas de ouro em Jogos Paralímpicos. Foi um atleta extraordinário, um exemplo de vida, uma pessoa extraordinária. Quem o conheceu via no Zanardi, apesar de todas as adversidades, um desejo imenso de viver e de continuar competindo, de continuar querendo vencer, continuar suplantando desafios. E ele fez isso durante toda a sua vida, e o mundo da Fórmula 1, do automobilismo e do esporte em geral lamentou muito a morte do Alessandro Zanardi aos 59 anos, esse fim de semana na Itália. Mas ao mesmo tempo, a Itália está celebrando o surgimento de um piloto fenômeno da Fórmula 1, chamado Andrea Kimi Antonelli. Ele já é curioso por trazer o nome Kimi no nome, já que é uma homenagem ao piloto finlandês Kimi Raikkonen, que foi campeão pela Ferrari, inspirou, né, o pai do Antonelli, o Marco Antonelli, a colocar o nome de Kimi no seu filho, já sabendo que ele seria um piloto. E o menino prodígio chegou à Fórmula 1 no ano passado com 18 anos de idade. Ele ainda cursava a escola no GP de Imola. Ele levou a sua turma do terceiro ano, do terceirão, para assistir a corrida. E agora em 2026, como companheiro de equipe do George Russell, um piloto mais experiente, o Antonelli está fazendo o Russell comer poeira. Foram 3 vitórias seguidas nas últimas 4 corridas. O Antonelli é o primeiro piloto da história da Fórmula 1 a conseguir 3 poles, ou seja, largar na frente 3 vezes e vencer as 3 vezes na primeira vez que isso ocorreu. Ou seja, as suas primeiras 3 pole positions seguidas viraram 3 vitórias. Isso nunca havia ocorrido na história da Fórmula 1 de forma consecutiva. Ele já tem vários recordes. É o mais jovem a liderar uma volta, é o mais jovem a fazer a volta mais rápida de uma corrida, é o mais jovem a fazer uma pole position, o mais jovem a vencer saindo da pole position, o mais jovem a alcançar 3 vitórias seguidas e o mais jovem agora também a liderar o campeonato de pilotos. Ele tem 100 pontos e está à frente do seu companheiro George Russell. E para quem pensa que o sucesso do Antonelli está se dando por um suposto domínio dos carros da Mercedes, que com o novo regulamento tem se mostrado muito fortes, na verdade, já a partir da segunda corrida, tanto a Ferrari como a McLaren já estão alcançando a Mercedes. A Red Bull também mostrou força na última corrida, tanto que o George Russell não está conseguindo chegar ao pódio e o Antonelli está se mantendo na frente dessa turma toda, ou seja, não é só carro. Se fosse só carro, o Russell estaria do lado dele em todas as corridas. Antonelli veio para ficar, muitos o chamam de reencarnação de Ayrton Senna, porque fisicamente eles são até parecidos. Ele já passou a ser um dos favoritos ao título desse ano e vamos ver se ele vai confirmar uma carreira longa e bem-sucedida, apenas com 19 anos de idade, já mostrando todo esse potencial, liderando e vencendo na Fórmula 1. É isso, sempre lembrando o esporte aqui na Universidade FM, aos sábados, 11 da manhã, no programa Pita Inicial 106, com Heraldo Moreira e equipe. Até sexta-feira, com mais um comentário esportivo.
0: 8 horas e 43 minutos. Muito bem, vamos se encaminhando para o fim desta edição do Jornal Rádio Universidade, edição desta terça-feira. A gente volta nesta quarta com o Jornal Rádio Universidade. Outras informações você confere ao longo de nossa programação. Você segue agora na companhia de Mayra Nogueira. Um bom dia a todos. Bom dia, Mayra.
1: Bom dia, Borges. Bom dia, ouvinte. Continue aí sintonizado logo após tudo sobre saúde mental, sobre o Avançar e o programa Fala Defensoria. Eu volto aí trazendo Manhã 106. Amanhã tem mais Jornal Rádio Universidade.

0: PCDs, pessoas com deficiência, enfrentam maior vulnerabilidade no Brasil, sobretudo em relação à saúde mental, devido a barreiras sociais, estigma, exclusão e o que leva a riscos de depressão, ansiedade e baixa autoestima. Inclusive, no mercado de trabalho, essas barreiras afetam 26,6% dos cerca de 18,9 milhões de PCDs, gerando estresse e desânimo. Saúde mental de pessoas com deficiência. Esse é o assunto de hoje em Tudo Sobre Saúde Mental, uma produção do Núcleo de Jornalismo da Universidade FM, com apoio do Instituto Pangeia, excelência em psicologia. Para desenvolver esse assunto comigo, recebo a pedagoga, psicopedagoga, especialista em educação especial, mestre em ciência da educação, psicóloga, doutoranda em psicologia, diretora do Colégio Santa Fé, Duda Mussalem. Duda, seja bem-vinda.
1: Obrigada, é um prazer enorme estar aqui, principalmente falando dos PCDs, que é a minha base profissional, né? Eu sou pioneira nesse trabalho aqui no Maranhão, até porque vem da minha origem. Eu fui uma pessoa incluída, né? Eu fui desenganada logo quando nasci, com um derrame cerebral. E estou aqui. Uma escola acreditou, os médicos acreditaram, minha família acreditou. E tudo virou passado.
0: E estamos aqui agora para conversar sobre isso. Eu sou Adalberto Júnior e a gente volta após a vinheta.
2: 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Excelência em psicologia.
0: Duda, a sociedade está de fato recebendo melhor essa fatia da população, sim ou não e por quê?
1: Eu acho que não. Eu acho que não, quer dizer, a sociedade está sabendo que precisa receber. Os professores estão recebendo sem estarem preparados. E continua sem existir política pública para conduzir essas pessoas.
0: Eu quero falar sobre justamente essa política, né? De acessibilidade, já que você já adiantou. Enfim, o que está acontecendo? Por que que esse assunto ele não tem essa adesão, né? Extremamente necessária? Estamos falando aqui de uma fatia grande, inclusive eleitoralmente.
1: Sim.
0: E que deve ser atendida.
1: É uma fatia enorme, porque à medida em que as pessoas vão, os profissionais vão diagnosticando, né? Então, essa fatia aumenta. Antigamente dizem assim, mas por que tanto autista hoje em dia? Não, autista sempre existiu, não, a gente não sabia diagnosticar. E eles estão aí, né, com os QIs elevadíssimos, precisando atuar. E cadê a política? A política de absorção desse povo. Né? Eles precisam sair da escola e serem absorvidos. A impressão que eu tenho como educadora é que essas crianças entram na escola, a escola antigamente dava um jeito de atender. Eu fico a cavalheiro para falar sobre isso, porque eu sou pioneira no estado nesse trabalho com a rede privada. A pública sempre existiu, com a rede privada. Então, o que que a gente vê? Essas crianças entram na escola, são atendidas, têm que chegar no ensino médio, agora têm que chegar na universidade, como se parasse tudo ali. Eles saem com um diploma, né? Com tutorias ajudando, as universidades agindo, as escolas também. E aí, cadê? Cadê o emprego? É como se tivesse acabado tudo ali. E o emprego? Eu tive um aluno que ele fez turismo e cadê o emprego depois? Ele foi embora para o interior, para a terra da família e lá está. Aí vem a depressão, vem a baixa autoestima, né? E nada acontece na vida dele depois.
0: Duda, a gente tem poucos parlamentares, né, que estão empenhados nessa luta, que é uma luta. É uma luta,
1: luta.
0: Que precisa ser dinamizada. E, enfim, como essas articulações, elas podem ser feitas, melhoradas, né? Aumentar essa comunicação, aumentar essa interação, para que projetos, né, sejam cada vez mais pautados para justamente essa coisa, inclusive dessa absorção, nesse mercado de trabalho, dessa mão de obra, né, ela aconteça de forma efetiva, cada vez mais gradativa, enfim, para que a gente comece a diminuir um quadro extremamente negativo.
1: O que a gente vê é o seguinte, um ou outro faz um projeto...
0: Isoladamente.
1: Faz um projeto porque ele tem um filho com necessidade.
0: Olha só.
1: Entendeu? Então, aí a briga acontece, mas... muito acanhada. Precisou que uma lei, né, colocasse a criança dentro da escola. Eu, quando fundei a minha escola, que era o Colégio Apoio, ele surgiu para isso, para dar apoio às famílias. E aí eu fui uma fatia diferenciada. Não muito aceita. Ah, colégio apoio é colégio para doido.
0: Estigmatizado.
1: Né? Muito. E aí, quando eu fundei a faculdade, que era a Faculdade Santa Fé, e a gente resolveu unir o nome todo, eu disse assim, bom, agora a sociedade vai ter que decidir se me ama ou se me deixa. Enquanto colégio apoio era colégio para doido, enquanto faculdade era uma maravilha, porque era uma faculdade que ensinava inclusão. Os cursos todos tinham a disciplina de educação especial. Então, essa sociedade ia ter que decidir, me ama ou me deixa. Aí eu coloquei o colégio com o nome de Colégio Santa Fé e continuei o meu trabalho de receber essas crianças. O que hoje é lei... Eu já faço há 38 anos. Né? Eu faço porque talvez a minha origem... Por isso que eu contei logo a minha origem. Né? De uma criança que era desenganada. Então, eu dei certo porque uma escola acreditou, a minha mãe acreditou e o médico, o pediatra acreditou. Tinha a inteligência preservada, deu tudo certo.
0: Você já deve estar muito bem ambientada, claro, né? Bem acostumada. Mas qual é, como é, na verdade, né? Para pais, sobretudo para as pessoas com deficiência, no momento desse acolhimento? É um acolhimento, né?
1: Sim.
0: Enfim, o que você observa?
1: Os pais são coitados, né? Já vêm de outras experiências negativas, vêm com um fardo pesado. E aí chega na escola, chega na mão de alguém que vai acolher e fazer alguma coisa. Então, eles precisam de ajuda. A gente faz acolhimento da família toda. Eu trabalho a família inteira para ter aquela pessoa. Aí a mãe diz assim, na hora da sessão, ah, babá faz isso. Traz a babá também. Ah, ele fica com a avó. Traz a avó também para o consultório.
0: Né? Acaba sendo uma rede.
1: Eu trato aquela rede toda, né? E para que ele fique bem. A criança precisa estar bem em casa. É o primeiro núcleo. Para depois, então, ela chegar nessa sociedade agitada como está, que ninguém para escutar. Então, o que é que a gente vê na escola? Contrata uma tutora. Põe na sala de aula com aquela criança sem estar preparada nem para estar na sala de aula. Ainda mais uma professora, vários colegas, né? Tudo isso precisa de uma preparação. Ele precisa ter uma forma de chegar no mundo e não ser colocado assim no mundo.
0: Geralmente isso acontece como? Como é que são esses primeiros contatos, né? O pai chega
1: na escola com toda a dor que tem. A gente escuta, a gente faz uma anamnese detalhada para saber toda a história. Aí a gente vai fechando essa rede com os profissionais que trabalham essa criança. Neurologista, né? Não é nada que a gente ofereça o profissional. A gente vai atrás da rede que ele tem. E aí começa efetivamente o trabalho.
0: Abordagem. Maravilha. Falamos
1: é lindo.
0: Aqui... Sim, sem dúvida. Né? Acredito que deve ser uma coisa muito satisfatória, inclusive para você, não só profissionalmente, mas também de uma maneira...
1: Como pessoa.
0: Humano, né?
1: Sim.
0: Duda, a gente citou aqui essas questões, você citou essas questões, né, no nível particular, falamos um pouquinho sobre a questão do poder público na legislação, né? Enfim, leis, politicamente dizendo, né? Eu queria que você abordasse agora justamente na questão do domínio do ensino, né? Enfim, de profissionais, né? Profissionais e pessoas ali, não só que vão trabalhar diretamente com pessoas, né? Pessoas PCDs, mas institucionalmente, como isso tem sido desenvolvido? Você está observando que, pelo menos em algum aspecto, isso tem avançado? Instituições, cada vez mais, de alguma maneira, tentam investir, né? Pode ser que não encontrem ali um caminho já, uma avenida.
1: Porque o caminho é lento.
0: É muito lento, né? Enfim, como é que você observa, justamente analisa essa abordagem atual? Que é bem recente, é muito recente, né?
1: Tudo. A escola se esforça. Se esforça para atender. Então, tem cursos dentro da escola, tem semanas pedagógicas, tem toda um trabalho. O mês de janeiro inteiro na escola se estuda, se prepara para receber essas crianças.
0: De forma antecipada, né?
1: Exatamente. E aí essas crianças chegam. A aprendizagem é a meta, certo? Mas a aprendizagem, por ser a meta final, existe um percurso. E ele não pode queimar a etapa. E a gente precisa respeitar o ritmo dessa criança. Não é o ritmo que a gente impõe. O método que você trabalha com essa criança, o método que eu trabalho, o sistema montessoriano, ele é preparado para o respeito a esse ritmo. Então, a criança aprende no ritmo dele. Precisa de uma adaptação curricular. Existe a adaptação de pequeno porte e a de grande porte. A de grande porte vê até a estrutura da escola, a estrutura física da escola. E a de pequeno porte é aquilo que ele vai viver na sala de aula. Então, na sala de aula a gente tem, por exemplo, uma turma de alfabetização, a turma de primeiro ano. Tem aquele que não está alfabetizado, mas tem aquele que já veio alfabetizado. Então, para cada um, a sua medida. Esse é o segredo. Entendeu? Não importa para essa criança quanto tempo ele vai levar para aprender a ler. Importa que ele vai ser respeitado dentro daquele máximo que ele pode dar. Não é o meu máximo. Quando a gente faz um planejamento, a gente planeja o mínimo para aquela série. No final do ano, todos terão que ter chegado naquele ritmo.
0: Bom, esse assunto ele tem grande extensão, claro, né? A gente precisa receber você novamente aqui, pedagoga, psicopedagoga, especialista em educação especial, mestre em ciência da educação, psicóloga, doutoranda em psicologia e diretora do Colégio Santa Fé, Duda Mussalem. Espero tê-la de volta aqui para a gente continuar essa conversa.
1: Com esse currículo, acima de tudo, gente.
0: Acima de tudo, gente.
1: Me chame que eu venho. Maravilha. Não tem problema nenhum.
0: Muito
1: é um prazer enorme.
0: Satisfação.
1: Falar deles é um prazer.
0: Satisfação. Muito obrigado a você também, né, que acompanhou a gente até aqui. Confira mais entrevistas no site, nos tocadores de podcasts da 106. E a gente volta na próxima semana com mais Tudo Sobre Saúde Mental. Até lá.
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2: 9 horas. 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
5: Eve Sadu promove Copa Sousandrade Open de Beach Tennis em São Luís. A terceira etapa do Campeonato Maranhense Oficial de Beach Tennis 2026, competição organizada pela Federação de Beach Tennis do Maranhão, foi encerrada na Arena Sport One, bairro Jardim Renascença, em São Luís. A Copa Sousandrade Open de Beach Tennis, que deu sequência ao estadual, reuniu mais de 350 beach tenistas maranhenses em disputas emocionantes e de alto nível técnico. Com vasta programação em 4 dias de evento, a Copa Sousandrade apresentou disputas nas categorias de gênero e idade, mistas e open. A dupla vencedora da categoria iniciante, Laura Falcão e Maria Cavalcante, comentou sobre a participação.
6: Oi, gente, tudo bem? Hoje eu vim falar pra vocês como foi incrível ganhar a categoria iniciante aqui com a Laura, com a nossa primeira vez jogando juntas. Foi incrível, gente. Agora tu joga muito.
7: Gente, foi muito legal. Meu nome é Laura e jogar com a Maria pela primeira vez, né, ganhar um troféu foi muito importante, assim, porque eu acho que essa energia de estar jogando campeonato que classifique para um evento fora do Maranhão, eu acho que isso é o mais importante, porque motiva e traz muito gás para a gente jogar.
5: A competição valeu pontos para o ranking nacional da Federação Brasileira de Beach Tennis e também a última oportunidade para os atletas do Maranhão somarem pontos no ranking estadual, que define os convocados pelo time Maranhão para a Copa Norte-Nordeste de Beach Tennis em Fortaleza.
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7: E é isso, Manhã 106 está no ar aqui comigo, Mayra Nogueira. Hoje a programação é de Rômulo Leão. Hoje é terça-feira, dia 5 de maio de 2026. E hoje a cantora Bete Carvalho estaria completando 80 anos. Ela teve mais de 50 anos de carreira e deixou uma contribuição imensa para a cultura brasileira. Seu trabalho ajudou a consolidar o samba como um dos principais símbolos musicais do país. Bete Carvalho faleceu em 30 de abril de 2019, mas continua sendo uma referência essencial para quem ama a música popular brasileira. Hoje, dia 5 de maio, ela nasceu em 1946, no Rio de Janeiro. Hoje ela estaria completando 80 anos. E ela foi no samba que ela encontrou a sua identidade e construiu um legado sólido. Se destacou por interpretar sambas com forte identidade popular e por abrir espaço para compositores das comunidades, especialmente aí do Cacique de Ramos, que é um celeiro de grandes nomes do samba. Vamos ouvir então com Bete Carvalho, Vou Festejar. Eu sou Mayra Nogueira, fico com você até as 10 da manhã. Ei.

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São 9h13, um ótimo dia, boa terça-feira, e hoje é aniversário da cantora e compositora britânica, ela que é aclamada mundialmente por sua voz potente, suas baladas confessionais. Estou falando de Adele. Isso, hoje ela está completando 38 anos, nasceu em 5 de maio de 1988.

E você confere agora os dois concursos públicos da Prefeitura de São José de Ribamar, na Grande São Luís. São 950 vagas imediatas e 500 para cadastro reserva para professor da educação infantil e ensino fundamental em várias áreas. Inscrições até o dia 22 de maio no site institutojkma.org. A taxa é de R$ 145. Participe!

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1: E vamos às informações do trânsito agora com Borges Júnior. Borges, como está o trânsito neste momento? Ei, Borges, vamos lá.
2: Muito bom dia, Mayra, você a quem segue... Muito bom dia, Mayra, você a quem segue sintonizando a Universidade FM, acompanhando a 106,9 nesta manhã de terça-feira. Informações sobre a Avenida Lourenço Vieira da Silva, que segue com fluxo bastante comprometido. Retorno da UEMA congestionado e a pista no sentido bairro centro, da UEMA até o terminal do São Cristóvão, reflexos aí da obra da Avenida Metropolitana, que desviou o trânsito da BR para o retorno da UEMA, trânsito comprometido neste momento. A Santos Dumont, na Santos Dumont, até ainda pouco seguia carregada na altura da Escola Divina Pastora e no cruzamento do pronto-socorro do Anil, onde há ali um conjunto semafórico. Um ouvinte passou ainda há pouco por lá, o Fadrick, informou, relatou que o conjunto semafórico, que no dia de ontem apresentava problemas, no dia de hoje ele passou novamente por lá e observou que ainda se encontra esse defeito. Também, segundo ainda esse ouvinte, no momento em que ele seguia por lá, a SMTT não estava no local, isso até ainda há pouco. Na Avenida dos Portugueses, temos registro de engarrafamento, começando na Avenida Senador Vitorino Freire e seguindo pela Avenida dos Portugueses, a altura aqui da barragem do Bacanga, seguindo pela UFAM, seguindo nesse sentido, sentido bairro. Trânsito na Avenida Daniel de Latouche, altura de um shopping ali no bairro.

0: O fluxo ele é tranquilo, tem pouca movimentação de veículos, trânsito está praticamente livre. Em relação à Avenida dos Franceses, altura do bairro, a Alemanha, trânsito ele é tranquilo nos dois sentidos, pouca movimentação dos dois lados, nos dois sentidos da via. Portanto, então, aí passando horários de pico, o trânsito voltando à normalidade em alguns dos principais corredores da capital. Atualizações do trânsito, de momento, Mayra, são essas as informações.
1: Obrigada, Borges, pela sua participação. Agora 9h21.
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1: E no Manhã 106 você ouve agora a Duda Beat, Saudade de Você.

0: Você ouviu Miley Cyrus com Brittany Howard, com Walk of Fame. E ainda Duda Beats, Saudade de Você. Agora 9h31.
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0: reais. A liberação contempla apenas presos com bom comportamento e que já cumpram pena, parte da pena. Eles deixam as unidades prisionais por alguns dias para visitar os familiares, mas com data e horário definidos para retorno. Durante a saída, os beneficiados eles devem cumprir regras determinadas pela justiça, não podem permanecer fora do endereço informado, devem evitar locais inadequados e respeitar o recolhimento no período noturno. A fiscalização ela é acompanhada pela Secretaria de Administração Penitenciária. Ela pode utilizar monitoramento eletrônico, em alguns casos, para garantir o cumprimento das exigências. O descumprimento das condições pode resultar na perda do benefício e em outras sanções. Os beneficiados eles vão ser liberados a partir das 9 da manhã desta quarta-feira, portanto, a partir das 9 da manhã de amanhã, quarta-feira, devem retornar aos presídios até às 6 da tarde do dia 12 de maio, terça-feira. Quem descumprir esse prazo, prazo limite, passa a foragido da justiça. Mayra.
1: Obrigada, Borges, pela sua participação. Agora são 9h33.
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0: 9h38, um ótimo dia, e você está ouvindo? Você pediu aqui, claro, o ouvinte pediu, a gente toca. E quem pediu aqui nessa programação hoje foi o Luiz José. Ele está aí exatamente no Diamante. A gente vai ouvir com ele, aliás, para ele que pediu essa música, que tem Shakira com Whenever, Wherever.

0: E você ouviu Charme com Lineker.
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0: E trazemos Borges novamente com informações atualizadas do trânsito. Borges?
3: Maíra, a gente volta atualizando o trânsito, informações ali da região do centro, a rua Rio Branco, para quem segue aí sentido Avenida Beira Mar. Neste momento o trânsito ele segue fluindo nos dois sentidos, sem problemas, ali na altura da Praça Maria Aragão, nessas imediações, também trânsito bastante tranquilo. Informações referentes ainda à Avenida dos Portugueses, trânsito é bastante lento neste momento, para quem está se deslocando sentido Batanga Ufma, fluxo grande de veículos, mas o trânsito ele é lento nesse sentido. Já no sentido centro, de quem está saindo da UFMA, saindo do Bacanga, sentido centro, ele está menos engarrafado, menos congestionado. O fluxo de veículos ele é bem menor, mas também já começa a ter lentidão nos dois sentidos, a via altura da barragem do Bacanga, sentido bairro centro, sentido também centro-bairro. Ah, então essa situação da Avenida dos Portugueses, a trânsito lento, barragem do Bacanga UFMA, fluxo grande de veículos, trânsito lento nos dois sentidos da via. De momento são essas as atualizações, Mayra.
0: Obrigada, Borges, pela sua participação. E é isso, você que está no sentido UFMA Bacanga já sabe que o trânsito está lento. Então fique atento e atenção redobrada, claro.

Faltando agora 12 minutos para as 10 e você ouve Beta Errong com Rita Benedito. E essa é a música Tribo Futurista.

0: E você ouviu o Thiago York com a Alexandria. Faltam 3 minutos para as 10.
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0: Confira agora as melhores opções de lazer na sua Agenda 106. Para começar as dicas da manhã, tem o filme Michael, cinebiografia do rei do pop, Michael Jackson. O longa apresenta a vida e o legado do artista, contando a história além das músicas que encantaram o mundo. Está em cartaz nos cinemas da cidade. Continuando, tem o lançamento do último episódio da segunda temporada da série Demolidor Renascido. Na continuação da história do herói da Marvel, Wilson Fisk é o prefeito de Nova York e ele passa a criminalizar vigilantes, tendo Demolidor como principal alvo. Novos episódios toda terça, às 10 da noite, no Disney Plus. Para finalizar a exposição, A Onda é o Caminho do Vento. As obras expostas propõem um mergulho nas ondas que emergem da amizade das artistas maranhenses Tássila Custódios e Silvana Mendes, no Centro Cultural Vale Maranhão. Está aberto de 10 da manhã às 7 da noite e fica na Avenida Henrique Leal, no centro. Agora, escolha sua opção e divirta-se. A Agenda 106 volta às 4 da tarde. A redação é de Teófilo Moraes. E aqui encerro minha participação, você fica com Telegram, adoro essa música, com Zeca Baleiro. Já já tem Geza Franco continuando o horário e a gente vai se encontrar amanhã às 6 da manhã com FMPB, o Jornal Rádio Universidade e muito mais. Até lá!
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2: 10 horas e 5 minutos.
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4: São grandes importantes aqui do estado do Maranhão, de psiquiatria, e uma das responsabilidades que me deram foi tratar dos problemas relacionados ao uso abusivo de telas por crianças. E nessa abordagem eu procurei mostrar que realmente o abuso de telas por crianças é uma condição psicopatologicamente vulnerável todas as vezes que uma criança, seja de que idade for, ou um adolescente, ou mesmo um adulto, abusarem ao ponto de se transformarem dependentes daquelas condições. Então isso é uma condição factual, científica, que é incontestável no mundo todo. Ocorre que, no meu entendimento, isso também é presente na minha fala, parece que a colocação sobre esse assunto é meio equivocada, atribuindo às crianças a responsabilidade de dizerem não ou sim, ou como se as crianças é que tivessem a responsabilidade de evitarem, desfrutarem desses instrumentos todos que eventualmente possam transformar em abusadores. E eu dizia que isso, do fundo no fundo, é uma responsabilidade da família. Quem responde pela educação, pela orientação, pela proteção de um filho é o pai, a mãe, é o tio, é o avô, é o núcleo familiar. Quer dizer, começar a se colocar esse assunto como se o problema fosse da infância e da adolescência é um grave equívoco e que acaba resultando em uma interpretação equivocada desse assunto. Então a responsabilidade é da família, disciplina. Normas e regras têm que ser instruídas desde que a criança está na barriga da mãe. Isso sim que é educação.
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6: Olá, ouvintes da Universidade FM, saudações mais que inclusivas. E aí, tudo bem com vocês? Eu sou Mano Morelles e esta é mais uma edição do Acessibilidade para Todos, trazendo muita inclusão e informação para você, ouvinte da 106. E no programa de hoje você acompanha vagas de estacionamento para deficientes. Será que alguém tem consciência? A Lei número 13.146 de 2015, que trata da inclusão da pessoa com deficiência, estipula que estacionamentos públicos e privados devem reservar ao menos 2% das vagas para pessoas com deficiência. Em caso de locais com capacidade para menos de 100 veículos, pelo menos uma vaga deve ser destinada para esse público. A medida visa assegurar o direito ao transporte e à mobilidade da pessoa com deficiência, PCD ou com mobilidade reduzida, da mesma forma que acontece com os idosos. Para ter acesso às vagas, o veículo deve estar devidamente credenciado com cartão próprio. O motorista que estaciona em uma vaga para PCD sem estar devidamente credenciado comete uma infração gravíssima, sujeita a multa de R$ 293,47, além de 7 pontos descontados na Carteira Nacional de Habilitação CNH ou remoção do veículo. Esta foi mais uma edição do Acessibilidade para Todos e a redação é de Antônio Carlos. Fique ligado na programação da 106,9 e até a próxima edição.
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Universidade, 10 horas agora, 13 minutos. Hoje é terça-feira, 5 de maio. Tudo de bom para você que está aí, está na companhia do Manhã 106. A gente continua essa programação maravilhosa do Rômulo Leal. Giza Franco chegando, The Weeknd, Save Your Tears. Já já, não esqueça, já já a gente vai bater papo aqui, tem entrevista na sequência às 11, Santo de Casa.

É, Billie Eilish aqui na Universidade, agora 10h20. Já, já a gente volta para conversar sobre o projeto Rota Guardiões do Itaquibacanga, da área Itaquibacanga. A gente vai conversar com o Jovemar Júnior aqui na Universidade.

0: Essa é Lued Luna. Agora 10 horas e 28.
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1: Universidade FM, agora 10 horas e 28 minutos. Mais de 50% da população ludovicense pretende fazer compras no Dia das Mães. Segundo os dados da FEComércio, Federação do Comércio de Bens, Serviços e Turismos do Estado do Maranhão, são quase 58%, ou seja, cerca de 455 mil pessoas. As informações coletadas apontam que houve um aumento de 33,7% na intenção de compra em relação ao ano de 2025. Além disso, este ano, cerca de 32,8% dos consumidores estão comprando em lojas de rua, 32,3% em shoppings e 31,9% na Rua Grande. O período deve injetar cerca de 4 milhões de reais na economia ludovicense. Essa foi a informação e redação da Maiara Cordeiro. Governo libera FGTS para quitar dívidas no Desenrola. Yuri Hudson.
2: O governo federal lançou nesta segunda-feira o programa de renegociação de dívidas, o Desenrola 2.0. Esse programa chega em meio ao cenário pré-eleitoral e também como uma tentativa de melhorar a imagem do governo federal. A iniciativa é voltada aos brasileiros que ganham até 5 salários mínimos, ou seja, pouco mais de 8 mil reais, e permite renegociar dívidas feitas até janeiro deste ano, com atraso entre 90 dias e 2 anos. Entram neste programa débitos de cartão de crédito, cheque especial e crédito pessoal, com descontos que podem chegar a 90% dos juros e juros limitados a 1,99% ao mês. Além disso, o governo prevê a liberação de recursos do FGTS para ajudar trabalhadores a quitar pendências financeiras. O presidente Luiz Inácio Lula da Silva afirmou que a medida é uma forma de ajudar brasileiros que enfrentam dificuldades com dívidas.
3: Nós vamos fazer com que você volte a respirar. Nós vamos criar as condições para vocês diminuir o endividamento de vocês, para vocês pagarem dívida que vocês já estão devendo há muito tempo, que não podem pagar, para que vocês se libertem um pouco da dívida do cartão de crédito e do cheque especial. E estamos dizendo para as pessoas, olha, vamos fazer tudo isso, vai ter um fundo garantidor, agora vocês não podem continuar jogando em bet. Vocês não podem. Por isso é que nós estamos proibindo durante um ano das pessoas gastarem pouco do seu recurso fazendo jogo.
2: O programa também estabelece que o uso do FGTS será direcionado diretamente aos bancos credores, evitando o desvio de recurso. Outra medida prevista é o bloqueio do CPF em plataformas de apostas online por até um ano para quem aderir.

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0: Hora de entrevista no Manhã 106, agora 10 horas e 34 minutos. Olha, estão abertas as inscrições para o projeto Rota Guardiões Itaquibacanga. O objetivo é selecionar 30 jovens para uma capacitação gratuita de 3 meses como condutores turísticos locais. E para falar sobre essa iniciativa, a gente recebe aqui, conversando, na verdade, por telefone, com o idealizador, com um dos idealizadores do projeto, o Jovemar Júnior. Bom dia, Jovemar, como é que você está? Tudo bem?
3: Bom dia, Gisa, tudo bem?
0: Que maravilha, prazer conversar com você. E que projeto interessante, né? Selecionar 30 jovens para uma capacitação gratuita. Me conta, vamos falar um pouquinho sobre o projeto Rota Guardiões, como é que ele surge e como é que foi tirá-lo do papel?
3: O Rota Guardiões, ele vem de uma demanda da própria, do próprio território, né, do Itaquibacanga, que é cheio de belezas naturais, que tem muitos atrativos turísticos, equipamentos culturais, e essa demanda foi trazida ali junto à Vale, ao Parque Botânico da Vale, e nós fomos convidados a compor a construção do projeto, justamente por conta de um trabalho que a gente já realiza aqui na Ilha de São Luís do Maranhão, que é o projeto Lembrança de Praia, que trabalha essa geração de emprego e renda através do turismo de base comunitária. E aí podemos ouvir a comunidade, o território, e chegamos ao Rota Guardiões Itaquibacanga, que é esse projeto lindão aí que vai iniciar nos próximos dias.
0: Maravilha. Bom, para você que acabou de sintonizar a universidade, estou conversando com o Jovemar Júnior. Ele é um dos idealizadores do projeto Guardiões, Rota Guardiões da área Itaquibacanga. Bom, Jovemar, o projeto ele prioriza jovens que vivem na área Itaquibacanga para que a comunidade conte a própria história e também gerencie esses roteiros turísticos. A capacitação, ela envolve quais conhecimentos?
3: Hoje, então, o projeto todo ele vai ser realizado em 3 meses, né? Vão ser 6 oficinas.

0: concursos que serão dados no Parque Botânico da Vale, e aí a gente vai ter conhecimentos desde os fundamentos do turismo de base comunitária até o uso de redes sociais e influência digital como meio de atrair visitantes e turistas para o território. Então a gente vai passar aí por diversos temas, desde a educação ambiental que vai ser trabalhada junto com esses jovens. Serão 30 jovens que vão ser escolhidos da região do Itaquibacanga para poder estarem ali no Parque Botânico da Vale para aprender, para conhecer um pouco mais e também para trazer, né, sobre a riqueza dos seus territórios e as potencialidades turísticas que a gente tem aqui. Então é isso aí.
1: Maravilha. Certo, Jovemar. E onde é que acontecem essas aulas?
0: As aulas serão todas ali no Parque Botânico da Vale, tá? As oficinas e cursos acontecerão o dia inteiro e o almoço também é disponibilizado pelo projeto lá no Parque Botânico. E a gente vai ter as aulas ali nos equipamentos de sala de aula do próprio parque, onde tem auditório, tem salas de aula também. E à tarde serão feitas visitas nos pontos turísticos da cidade ali, no sítio Tamancão. Praia da Guia, Praia do Amor e na Praia do Cajueiro.
1: Nossa, que curiosidade eu tenho de conhecer toda essa área. Será que esses meninos vão me ajudar a me apaixonar mais por essa área? Nossa, que legal, que ideia linda. Bom, Jovemar, e meus ouvintes aqui, os ouvintes da Rádio Universidades que estão acompanhando o nosso bate-papo, se por um acaso eles se interessarem, como é que eles fazem para se inscrever? Qual é o prazo? Eu estou falando dos moradores da área Itaquibacanga, né? A prioridade são os moradores dessa área. Como é que eles fazem para participar dessa capacitação?
0: Pronto. Para poder se inscrever, as inscrições vão até o dia 12 de maio, tá? Até a terça-feira da semana que vem. Jovens de 18 a 30 anos da área da região do Itaquibacanga podem acessar o site rapmob.org/conteúdos ou então através do link que tem na bio do nosso perfil no Instagram, rapmob. Você pode ir lá pelo Instagram também, encontrar o link ou pode ir diretamente no mob.org/conteúdos e se inscrever.
1: Maravilha, Jovemar, que bom, hein? Que notícia legal que a gente trouxe aqui para os nossos ouvintes da área Itaquibacanga. Que projeto bonito, sucesso para você e para todos que fazem parte desse projeto. Um grande abraço para todos e que bom que você conversou com a gente aqui na Rádio Universidade, tá bom? Sucesso, querido, um grande beijo e até a próxima.
0: Obrigado, Gisa. Tchau.
1: Até mais, querido. Vamos agora, 10 horas e 40 minutos.
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1: É pedido. Problema seu, Felipe Cordeiro.

0: a gente.
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3: Olá, ouvintes! 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Eu sou Lucas Filemon. 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
1: Interesse público.
3: 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É preciso conhecer os meios legais de denúncia contra crimes raciais.
2: O Maranhão é o terceiro estado com maior número de pessoas autodeclaradas negras, segundo o levantamento feito pelo portal Guia Negro, com base no Censo 2022, do IBGE. Porém, somente em 2023, a legislação brasileira configurou a injúria racial como racismo, pela Lei nº 14.532, de 2023, se tornando um crime inafiançável e imprescritível.
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3: E se prepare, Imperatriz, pois a diversão fica por conta do festival Cê Tá Doido, que acontecerá no dia 9 de maio no Parque de Exposições de Imperatriz Maranhão.
2: Humberto e Ronaldo, Panda e outras atrações agitam a cidade com um dia repleto de música. O espaço conta com open bar, área VIP, extra VIP, lounges e acesso para PCDs. Então não perca tempo e compre já o seu ingresso no site vaideingresso.com.br.
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3: A festa do Boi Bumbá é uma das mais ricas celebrações culturais brasileiras. Presente no Norte e Nordeste, ela envolve música, dança, teatro e artesanato. No Maranhão, a cultura dos brincantes faz parte da identidade regional. Mesmo com destaque na região da capital, outras cenas do Ame Meu Boi se fazem presentes e vivas nos festejos juninos das outras cidades do estado. Em 1998, no bairro Santa Inês, em Imperatriz, surge um grupo chamado Boi Bem Querer. Arthur Bandeira, nosso convidado para o bate-papo de hoje, é membro da diretoria do Boi Bem Querer e responsável pela orquestra do grupo.
2: Arthur, em que ano iniciou as atividades do grupo e como foi esse início?
4: O Boi Bem Querer, ele nasceu no ano de 1998, na comunidade Santa Inês, que hoje é paróquia Santa Inês. Esse boi, ele nasceu na catequese, ali perto do período de festa junina. Tinha quadrilha, tinha a dança do lindô, tinha pau de fita, e o nosso saudoso padre Cícero, que Deus o tenha, junto com a dona Áurea Rosignoli, eles deram início ao boizinho. E esse boizinho se apresentou no Arraiá desse ano, E como foi visto pelas pessoas, né, ao redor do bairro, foi solicitado que o boi se apresentasse em outros arraiais de outras comunidades. E a brincadeira foi crescendo e teve uma reportagem, uma entrevista na rádio, e o boi não tinha nome. E então foi o padre Cícero que foi fazer essa entrevista e ele deu o nome lá na hora de Boi Bem Querer. E aí ficou esse boi, o boi tomou proporção grande, porque antes era um boi só de crianças, né? Porque era da catequese, da igreja, e aí veio a entrada do nosso presidente, que é o Nildo Lima, e ele tirou o boi da catequese, porque se tomou numa proporção muito grande e a gente começou a mexer com jovens e posteriormente jovens e adultos. E aí o boi tomou essa proporção gigantesca que está aí até hoje.
3: Já estamos em maio. Como o grupo se prepara para o período junino?
4: Na verdade, a preparação para o São João ele já começa bem ali no início do ano, ali normalmente quando fevereiro. A gente já começa a trabalhar o tema, a escolha do tema que vai ser trabalhado pelo grupo no São João do ano, a questão das músicas, indumentária. Então essa preparação ela começa bem cedo. Normalmente ali após o carnaval a gente já está com tudo pronto para ensaio da orquestra, ensaio do corpo de baile, porque primeiro ensaia o corpo de baile e aí a orquestra é separada, depois junta tudo para casar certinho música com dança. Antes, quando a gente tinha muito componente, muito brincante, e o acesso era mais fácil aos materiais, tinha também a questão do bordado, né? Porque a gente bordava nossas próprias roupas, chapéu, roupa das índias, roupa dos vaqueiros. Agora, como a gente tem um pouco mais de acesso, a gente já compra as indumentárias prontas de outros bois de São Luís, né? Porque como eles também renovam todo ano a indumentária, então a gente acaba aproveitando as indumentárias de anos anteriores deles, né? Que fica mais fácil.
2: A maioria dos grupos de boi estão em cidades ao norte do Maranhão. Como o grupo Boi Bem Querer atua na região sul do estado?
4: Aqui na região, o Boi Bem Querer, ele atua mais como uma força de resistência mesmo. Quando eu digo resistência, o que é que eu quero falar? Com muita luta e muita força de vontade, a gente consegue levar a nossa brincadeira para os arraiais, porque é muito difícil você ter abertura, porque aqui na região, o tradicional são as quadrilhas, né? O que impera nos arraiais são as quadrilhas. E o Bumba Meu Boi é uma brincadeira que tem um custo bem alto. Por exemplo, a indumentária de uma índia, ele custa em média R$500. E a gente necessita de muito apoio. E às vezes é bem difícil a gente conseguir esse tipo de apoio. Acaba a gente tendo que tirar do nosso próprio bolso. E para levar a brincadeira, também é caro, porque você tem um custo com ônibus, você tem um custo com alimentação, já que os brincantes normalmente eles não recebem para dançar, já a orquestra ela tem um custo, né? São músicos, é um trabalho, né? A gente contrata músicos profissionais, tem um custo. Então, assim, a gente fica praticamente à mercê de chamados, né? De indicações políticas. E às vezes é muito difícil ter essa abertura, né, em arraiais das cidades. Quando lança o edital, a gente se inscreve, corre atrás de toda uma documentação, né, o boi tem todo um registro, CNPJ, mas mesmo assim ainda é muito difícil a gente entrar, o pessoal acha o custo muito alto para levar, mas assim, a gente faz sempre com muito amor e muito carinho, sempre levando essa bandeira, mostrando que aqui na região sul do Maranhão a gente também tem Bumba Meu Boi, e diga-se de passagem, muito bonito, com belas coreografias, belas músicas, é uma festa linda, e o amor impera nessas horas, porque você só faz se você tiver amor, porque é muito difícil, o trabalho é muito grande, mas na hora que tá tudo montado e o boi tá no, No terreiro é só alegria, é só festa. E o povo gosta, né? O povo gosta, já aconteceu da gente tá atrasado e chegar num lugar e tá todo mundo esperando ainda a gente só para ver o boi dançar. Então, o nosso salário acaba sendo pago aí, né? É ver a alegria do povo, porque nem todo mundo tem como ir para São Luís poder ver uma brincadeira dessa. Então a gente fica muito feliz, apesar de toda a dificuldade, a gente fica muito feliz em estar levando um pouquinho da nossa cultura para cá, para dentro do estado, para o interior.
3: O grupo tem alguma atividade com crianças e adolescentes? Na perspectiva de dar sequência à existência do Boi Bem Querer.
4: Sim, a gente tem, justamente pensando em dar sequência, né, ao legado do Boi, a gente tem parceria com algumas escolas da rede municipal, onde a gente promove ensaios itinerantes para estar sempre tentando renovar as pessoas que participam da brincadeira, né? Porque alguns vão crescendo, outros casam, param de brincar, outros vão perdendo o interesse. Então a gente sempre busca estar renovando o pessoal, né? Sempre tem os que ficam, mas aí a gente sempre tem que estar buscando mais gente, né? Porque para agregar mais, né? Quanto mais a gente conseguir agregar, melhor para a brincadeira, né? Ficou uma brincadeira mais completa, uma brincadeira mais cheia, mais bonita de se ver, né?
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3: A recomendação do livro de hoje é de um maranhense. Curacanga é um livro de ficção do escritor João Marcos, que teve um pré-lançamento na Bienal do Livro de 2024. O autor é jornalista e mestre em comunicação pela UFMA, Campus Imperatriz. Nesta obra, ele deixa a realidade um pouco de lado para dar vida a lendas originais do seu estado, com a sua escrita fluida que te guia nessa história.
2: O livro mescla duas histórias que se cruzam na cidade fictícia de Buriti Azedo. A de Francisco, jovem jornalista que faz parte da equipe do jornal Impresso Diário, que foi até a cidade para registrar o momento de mudança daquele espaço com a construção da rodovia Belém Brasília. E a história de Terezinha, moradora mais antiga de Buriti Azedo, que teve sua cabeça encontrada decapitada. Essa morte está rodeada de mistérios.
3: Mistérios esses que guiam os personagens em uma jornada que os conecta de formas inesperadas. Novos personagens surgem, novas tramas se desenvolvem e Curacanga te leva por um enredo que se mostra tão vivo quanto as lendas de Buriti Azedo. Cidade que dá aquela sensação de que poderia muito bem ser um interior desses que todo mundo conhece um. Uma história que também carrega questões sociais reais. Talvez seja isso que faz o livro não ser uma fantasia qualquer.
2: Até porque, mesmo sendo uma história de fantasia, o livro aborda temáticas reais, como o racismo sofrido pelo protagonista Francisco, a migração massiva do Norte e Nordeste para construir e ocupar as metrópoles do Sudeste, até como as inovações e o progresso disputam espaço com a natureza que, nessa história, decide não responder de forma amigável.
1: Histórias musicais.
2: Do Maranhão profundo, terra de pedreiras, nasce a força de Carcará, do João do Vale, o grande poeta do povo, lançado oficialmente em 1965. A música, inspirada no sertão nordestino, traz a figura da ave de rapina que enfrenta a seca e a fome, um retrato de resistência de quem vive entre a dureza da terra e a necessidade de sobreviver.
3: A canção foi a primeira gravação da carreira de Maria Bethânia, que a apresentou no espetáculo Opinião, no auge da ditadura militar, em 1964. Na interpretação intensa de Chico Buarque, ao lado de João do Vale, a canção ganha ainda mais força e identidade. Carcará carrega o peso do Nordeste e o orgulho maranhense de um artista que transformou a realidade em música.
2: A canção permanece como um marco cultural. Foi tema de programas especiais como a telenovela Cordel Encantado, em 2011, e o programa Vira e Mexe, da Rádio USP, que destacou a importância do João do Vale como um dos grandes nomes da música brasileira.
3: Com vocês, Carcará, de João do Vale e José Cândido, interpretado por João do Vale e Chico Buarque.
0: Carcará.

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4: Você confere a hora certa na Universidade FM.
5: 11 horas e 2 minutos.
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13: Tá começando o Santo de Casa, 11 horas agora, 6 minutos, hoje é terça-feira, 5 de maio. O programa é uma realização do Núcleo de Produção da Rádio Universidade, a comunicação é minha, Giza Franco, a gente vai até o meio-dia. Obrigada pela companhia, gente. Você que tá aí desde cedinho, já esperando o programa da Cultura Maranhense, tá começando. 11:06 agora, hoje a gente começa com Boi Pirilampo. Lampo para relembrar 2012, já no clima do São João. Boi Pirilampo, meu afilhado e eterno afilhado, estrela do chão, para começar.

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Essa é Célia Maria, aqui na Universidade, 11 horas agora 26 minutos. A gente está no Santo de Casa, trazendo para você o melhor da nossa cultura. Olha, seguem abertas as inscrições para a oficina Práticas de Alembramento com o TIEC Macau. O encontro que busca investigar a cena a partir da ancestralidade das poéticas do invisível e do encantamento. Para mais informações e como se inscrever, é só acessar @aquilombandocenas. E continuam abertas inscrições para a sexta mostra competitiva de jogos digitais da 49ª edição do Festival Guarnicê. Uma oportunidade para desenvolvedores de jogos de estúdio ou freelancers, sediados no Maranhão e também na região Nordeste. 11 horas agora 27 minutos.

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ar, aqui no Santo de Casa, na bela voz da querida Sandra do Alib, namorada do sol, que coisa linda, hein? 11 horas agora, 36 minutos, agradecer você que está acompanhando aqui a nossa programação, interagindo, final de telefone 3633, obrigada pela sintonia, estamos aqui até o meio-dia, é o melhor da nossa cultura aqui. 11:36, hora de ouvir Chico Saldanha.

0: Aí a gente relembra toadas do eterno e saudoso Humberto de Maracanã, aqui no Santo de Casa. Com ela, Rosa Reis. A gente ouviu Banzeiro Grande. Quem não sabe, outros clássicos do Boi de Maracanã. 11h44 agora.
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0: 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A gente ouve agora Pretunando aqui no Santo de Casa.

0: Essa é Alexandra Nicolas, maravilhosa, música do Beto Pereira e do Gilberto Mineiro, Xaxarimbó. Teve também Rita Benedito, Benedito Seja. Comecei com Michael Mesquita e Josias Sobrinho, o mundo anda tão mudado. Arrasou, Michael Mesquita, querido, muito obrigada pela companhia. Quem também tá na sintonia acompanhando é a Lúcia, tá lá no Ceprama, minha querida amiga artesã, na sintonia. Fiquei te devendo a de hoje, mas amanhã você me lembra, tá bom? Que eu coloco com todo prazer. Já já tem balada 106 por aqui.
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4: MEI impulsiona a entrada de trabalhadores autônomos no mercado formal e amplia oportunidades de renda no Maranhão. Os detalhes com Maiara Cordeiro.
5: Transformar uma habilidade em fonte de renda e conquistar mais estabilidade financeira tem levado milhares de brasileiros a buscar a formalização como MEI, microempreendedor individual. No Maranhão, esse movimento segue em expansão. O estado conta com 144 mil microempreendedores individuais ativos, segundo os dados do Sebrae. O modelo tem se consolidado como uma importante porta de entrada para o mercado formal, garantindo acesso a benefícios previdenciários, emissão de nota fiscal e mais oportunidades de crescimento para quem trabalha por conta própria, como explica a analista técnica do Sebrae, Marisa de Bala.
6: Um dos principais benefícios de ser MEI é ter cidadania empresarial, ter o CNPJ, que possibilita ter acesso a fornecedores que exigem esse CNPJ, acesso a crédito, acesso a contas bancárias PJ com taxas mais atrativas, participar das compras públicas e também tem a seguridade social. Toda pessoa que sai da formalidade, se formaliza como MEI, que é uma forma rápida, segura e gratuita, tem acesso aos benefícios previdenciários do INSS.
5: Entre os segmentos que mais impulsionam esse crescimento no estado estão logística e transporte, com saldo de 895 novos MEIs em 2026, seguido por saúde e bem-estar, casa e construção e supermercados e atacadistas. Em São Luís, somente em 2025, foram mais de 6 mil novos negócios formalizados. Já em 2026, até fevereiro, a capital registrou mais de 3 mil abertas. Entre essas histórias está a de Pedro Brito, que transformou o sonho de ter uma hamburgueria própria em realidade e decidiu começar já formalizado como MEI.
7: No início também tinha muita dificuldade na parte financeira, né? Porque a gente realmente não sabia fazer a precificação certa. Sempre a gente estava sempre no vermelho, nunca via o dinheiro das vendas, né? Então a parte financeira atrapalhou bastante a gente no início. Tanto como o marketing também, que isso foi uma dificuldade muito grande para a gente. A gente participou, conheceu o Sebrae através do ExpoMEI. Depois do ExpoMEI, a gente participou do Avança MEI. Até hoje a gente está participando.
5: A experiência de Pedro mostra que, além da formalização, empreender exige conhecimento sobre gestão, planejamento e organização financeira, desafios comuns para quem está começando. Nesse processo, buscar orientação especializada pode fazer diferença. Antes mesmo da abertura da empresa, o empreendedor precisa entender a viabilidade do negócio, escolher corretamente a atividade que vai exercer e planejar como irá atuar no mercado. Marise destaca que esse acompanhamento ajuda o empreendedor a evitar erros comuns e a conduzir o negócio com mais segurança.
6: O Sebrae auxilia o empreendedor que quer sair da informalidade para a formalidade desde a construção da empresa, planejando a empresa, como também é formalizando esse ato por meio do certificado da condição de microempreendedor individual. O Sebrae oferece consultorias, treinamentos, um site com mais de 100 cursos gratuitos e à distância. E temos também o projeto Avança MEI. Os interessados podem se dirigir a qualquer unidade do Sebrae, às salas do empreendedor e aos parceiros para obter maiores informações.
5: Segundo ela, muitos empreendedores ainda permanecem na informalidade por falta de informação ou receio da burocracia, mas o processo pode ser mais simples do que parece. Além da formalização, existem capacitações, consultorias e programas voltados ao fortalecimento desses pequenos negócios, ajudando o empreendedor a melhorar a gestão, acessar crédito e ampliar oportunidades de crescimento. Com produção de Elis Rodrigues, Maiara Cordeiro, Jornalismo, Universidade FM.
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1: Você confere a hora certa na Universidade FM. 12 horas. E 6 minutos.
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5: Isso é o Balada 106 que está chegando. Produção da Luma Nunes. Hoje a gente começa com a Adele, aniversário dela. Ela hoje completa 38 anos. Como é nova a Adele, né? Maravilha, vida longa e feliz para ela. A gente começa com Chasing Pavements. Aqui essa voz linda da Adele. É o Balada que vai até 1 da tarde.

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1: Esse é Zé Cabaleiro no Balada, 12h24. Agora a gente vai até 1 da tarde trazendo os clássicos.

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6: Universidade FM, agora meio-dia e 32. TRE determina a cassação de prefeito e vice-prefeito de Estreito. A Justiça Eleitoral do Maranhão cassou o mandato do prefeito de Estreito a 750 quilômetros de São Luís, Léo Cunha, do PL, por abuso de poder político e econômico durante a campanha das eleições de 2024. A sentença também tornou Cunha inelegível por 8 anos e também cassou a vice-prefeita Irenilde da Silva, do PT. Entre as irregularidades encontradas está o uso da máquina pública para fins eleitorais.

0: ano liberou 305 milhões de reais para ações de proteção e defesa civil em áreas atingidas por desastres naturais, como chuvas intensas e estiagens severas. Cerca de 1 milhão e 600 mil pessoas serão beneficiadas em diversas regiões do país. A medida provisória com crédito extraordinário foi assinada pelo presidente Lula e publicada nesta segunda-feira no Diário Oficial da União. Ao assinar a MP, Lula e a ministra da Casa Civil, Miriam Belchior, destacaram que os recursos vão ajudar especialmente famílias atingidas pelas chuvas em Pernambuco, na Paraíba e no Rio Grande do Sul.
1: Ninguém será esquecido e ninguém ficará sem a ajuda do governo federal.
2: O presidente vai assinar agora uma medida provisória garantindo mais 305 milhões de reais para atender as pessoas atingidas por grandes chuvas no Nordeste e no Rio Grande do Sul. Com esses recursos será possível atender as famílias que foram desalojadas e poder fazer a recuperação de eventuais infraestruturas que foram destruídas.
0: O dinheiro será usado em medidas emergenciais de socorro às vítimas, assistência humanitária e restabelecimento de serviços essenciais. Segundo o governo, os desastres recentes atingiram cerca de 5 milhões de pessoas em mais de 1.200 municípios. Desse total, 200 mil pessoas estão em situação de deslocamento forçado. Desde o começo de maio, os estados da Paraíba e de Pernambuco enfrentam fortes chuvas. Os estragos causaram pelo menos 8 mortes nos 2 estados e deixaram milhares de pessoas fora de suas casas. A Defesa Civil Nacional será responsável pela gestão dos recursos emergenciais. A ideia é garantir apoio rápido às populações afetadas, reduzir os prejuízos e acelerar a recuperação das áreas atingidas. Da Rádio Nacional, em Brasília, Renato Ribeiro.
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A música é do Zé Cavaleiro, que maravilha, a gente ouvindo com Rita Benedito Lenha.

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1: Você confere a hora certa na Universidade FM.
2: 13 horas e 2 minutos.
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7: Agora 1 hora e 5 minutos, boa tarde, está no ar o Primeiro Play, dinâmico, informativo e plural. O programa traz os mais recentes lançamentos nacionais e internacionais. Aqui toda semana você confere o que há de melhor na nova cena musical. No programa de hoje tem Fresno, tem Olivia Rodrigues, Gugis, Ringo Starr e muito mais. Primeiro Play é uma realização dos núcleos de produção e programação musical da Universidade FM. A comunicação é minha, Gisa Franco, e a gente vai até 2 da tarde. A jornada de hoje começa com Vitor Clay e seu novo single, Desacostumei. A nova música fala do fim de um relacionamento, de saudade, da dor da perda e o processo de se acostumar com a ausência. O tom é de aceitação e amadurecimento e mostra como o desapego pode ser o caminho para a felicidade e também a paz interior. Você ouve agora Desacostumei, Vitor Clay.

E a nossa sequência musical nos leva à Inglaterra com o single do ex-Beatle Ringo Starr, Long Long Road. A faixa é parte do álbum do mesmo nome, produzido pelo americano T-Bone Turner. Long Long Road é uma reflexão sobre a vida e a carreira de Ringo Starr. A vida é uma longa, longa estrada. Vamos ouvir?

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1: É novidade, novidade da Olivia Rodrigo, Drop D, Dead, na verdade. Nova música da cantora fala da empolgação de um novo romance, de conhecer uma pessoa e se apaixonar e querer saber tudo sobre ela. Quem nunca, né? Olivia Rodrigo aqui. Ou melhor, Olivia Rodrigo. A gente ouve aqui.

E a gente volta com Duda Beat e Felipe Toca. Olha de quem não presta. Olhar de quem não presta. A música tem a personalidade, o carisma da Duda e a sensibilidade musical do Felipe. Muito interessante, né? Misturando romance e ironia. A parceria da cantora pernambucana com o cantor potiguar vem cheia de química, de personalidade e emoção. A gente ouve agora essa daqui, Olhar de Quem Não Presta. Vamos ouvir.

0: Felipe, Felipe Toca, 1:21.
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0: Olha, MPB. Tem música nova. Tem música nova do Martins. Ele lança uma versão de Veja Margarida. Que clássico, hein, de Vital Farias. Vital faleceu em fevereiro do ano passado e é homenageado por Martins com essa versão belíssima. E a gente acompanha aqui.

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1: A nossa viagem musical chega ao Rio de Janeiro com a faixa Falta, de Mamundi. A música começou a ser composta em 2012 e ficou esquecida no e-mail da cantora, mas com a ajuda da namorada, ela finalmente ficou pronta e a gente ouve agora. Olha só, que maravilha, né? A gente ouve Falta, a carioca Mamundi, aqui no Primeiro Play.

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0: e seja abençoado. Um lançamento Paulinas Comep.
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5: É isso, estamos de volta com o Primeiro Play
6: do Maranhão para o mundo.
5: Os lançamentos musicais que você encontra aqui do Maranhão para o mundo, direto dessa cena maravilhosa. Gugs lança Coração Rebelde. A faixa traz como convidada a dama do reggae maranhense, Célia Sampaio. A gente acompanha. Tá aqui.

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1: Agora 2h35, saudades de Bete Carvalho, saudades da Guanabara. Hoje ela estaria completando 80 anos. Ela que nasceu em 5 de maio de 46 e faleceu em 5 de abril de 2019, aos 73 anos. Bete Carvalho, na Super Tarde 106.

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2: Máquina do Tempo. Hoje é terça-feira, 4 de maio. Em 1964, o Conselho da Europa declarou o dia 5 de maio como o Dia da Europa. Em 2011, o Supremo Tribunal Federal do Brasil decide que casais homossexuais também podem firmar contratos de união estável, assim como casais heterossexuais. Entre os nascimentos desta data estão nomes importantes de diferentes áreas. Na política e filosofia, destaca-se Karl Marx. No cinema, temos Charlie Chaplin Jr. e Henry Cavill, Superman. Na música brasileira, celebra o aniversário de hoje Dalva de Oliveira, Beth Carvalho e Chitãozinho. Já no cenário internacional, os destaques são para o cantor Chris Brown e a cantora britânica Adele. Esses são alguns fatos históricos deste 5 de maio.

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1: 40 anos, faltando agora 9 para as 3. Big Mountain, Baby.

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2: Você confere a hora certa na Universidade FM.
3: 15 horas e 1 minuto.
4: Avançar. Eve Sadu promove Copa Sousandrade Open The Beach Tennis em São Luís. A terceira etapa do Campeonato Maranhense Oficial de Beach Tennis 2026, competição organizada pela Federação de Beach Tennis do Maranhão, foi encerrada na Arena Sport One, bairro Jardim Renascença, em São Luís. A Copa Sousandrade Open de Beach Tennis, que deu sequência ao estadual, reuniu mais de 350 beach tenistas maranhenses em disputas emocionantes e de alto nível técnico. Com vasta programação em 4 dias de evento, a Copa Sousandrade apresentou disputas nas categorias de gênero e idade, mistas e open. A dupla vencedora da categoria iniciante, Laura Falcão e Maria Cavalcante, comentam sobre a participação.
5: Oi, gente, tudo bem? Hoje eu vim falar pra vocês como foi incrível ganhar a categoria iniciante aqui com a Laura, com a nossa primeira vez jogando juntas. Foi incrível, gente. Agora tu joga muito.
6: Gente, foi muito legal. Meu nome é Laura e jogar com a Maria pela primeira vez e ganhar um troféu foi muito importante, assim, porque eu acho que essa energia de estar jogando campeonato, que classifique para um evento fora sim, Maranhão, eu acho que isso é o mais importante, porque motiva e traz muito gás para a gente jogar.
4: A competição valeu pontos para o ranking nacional da Federação Brasileira de Beach Tennis e também a última oportunidade para os atletas do Maranhão somarem pontos no ranking estadual, que define os convocados pelo time Maranhão para a Copa Norte-Nordeste de Beach Tennis em Fortaleza.
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Rob Williams com o Phil. Na volta da entrevista aqui na Super Tarde 106. Eu volto já. Segura aí.

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9: Acontece amanhã a quinta mostra Aquilombando Cenas e a primeira teia de encantar histórias negras e indígenas. E Amu Cairu, que é o produtor do evento, ele fala os detalhes sobre os projetos. Acompanhe agora na entrevista de Victor Cravin.
10: Você já ouviu falar em aquilombamento e em aldeamento? Pois é, a partir de amanhã, 6 de maio, esses dois conceitos se unem na quinta mostra Aquilombando Cenas e na primeira teia de encantar histórias negras e indígenas. É uma programação inteiramente gratuita que vai ocupar o Centro Histórico, escolas e territórios indígenas, com o poder da nossa ancestralidade. E para explicar tudo sobre esse evento, recebemos hoje nos nossos estúdios o produtor do evento, Amu Cairu. Seja muito bem-vindo ao Super Tarde. Então, para começar, explica para a gente o que é, na essência, o projeto Aquilombando Cenas e qual o propósito dessa quinta edição a unir as narrativas negras e indígenas.
11: O projeto Aquilombando Cenas é um projeto que traz o teatro, né, a cena dramatúrgica em essência. E essas são, de fato, a base das nossas culturas, né? Porque tem um gesto antes, o gesto dos parentes que só falam em línguas de sinais indígenas, que não é língua Libras, não é outro

0: a significância dos conhecimentos do povo negro, dos povos originários, né, dos povos ciganos, dos povos que estão ali nas lutas, né, constantes o tempo todo, constante por mínimo de visibilidade à fala, né? Então é o direito à fala de uma forma bem precisa, né? O Aquilombando Cenas, teia de encantar histórias negras e indígenas, esse é o tema.
1: É muito potente ver essas ocupações de espaços. A programação fala em histórias como tecnologia de memória. Como o público geral de São Luís e de São José de Ribamar podem participar e o que ele vai encontrar de diferente nessa teia de encantar?
0: Quando a gente pensa em tecnologia, né, a gente vem logo na contemporaneidade, né, pensando nessas IAs, né, inteligências artificiais. Mas a gente pode pensar em outro tipo de IA também, que é a inteligência ancestral. Essa inteligência ancestral, ela está presente na terra, ela está presente nas árvores, ela está presente em cada coisa que a gente vê na natureza de natural. E as memórias, né, de onde as coisas surgiram, né, quando a gente pensa que Jussatuba, no lugar das Jussaras em abundância, né, quando a gente pensa em Andiroba, que é uma fruta, né, que dá uma semente ali, que faz um óleo sagrado para curar. São nomes que são na língua e que a gente nem percebe que são os bairros de Uponaçu, né, da Ilha Grande, São Luís, Ribamar, Raposa, Passo do Lumiar, né? Então, a cultura indígena está presente na memória da gente. Essa é uma tecnologia. A tecnologia de deixar na cerâmica ancestral um rastro, um escrito, né, como se fosse traduzindo nas palavras, né, mas só que são outros tipos de palavras, às vezes vem na palavra da espiritualidade também, né, então o encantar, né, os encantados, né, é algo que as pessoas escutam muito aqui no redor da ilha, do Maranhão também, então encantar-se com o outro, com a beleza do outro, com a história do outro, de uma forma pura, porque se você for cheio de preconceito, você não consegue entender nada. Você tem que ir desarmado, você tem que ir disponível para entender a cultura do outro. Então, quer entender as culturas dos povos que estão em resistência aqui na Ilha de Iguaçu, esteja presente.
1: Além de espetáculos, a mostra traz oficinas importantes como a de escrita de slam e práticas de alembramento. Quem nunca teve contato com as artes cênicas também pode chegar e aprender?
0: Bom, para além dos espetáculos, né, das cenas curtas e das contações de história, vão ter também na mostra, né, duas oficinas abertas, né, à inscrição, que é a oficina de escrita e interpretação de slam com Brena Maria e a oficina Práticas de Alembramento com Tia Macau, né? Ambas, todas as pessoas podem participar, né? Só basta se inscrever no link que está na bio no Instagram.
1: O evento acontece até o dia 9 de maio. Qual o momento da programação que você destacaria, por exemplo, para quem quer ter esse primeiro contato com a cultura Tremembé ou com as cenas curtas que serão apresentadas?
0: Bom, para quem quer entender um pouco mais sobre a história dos povos indígenas presentes na ilha atualmente, né, eu recomendaria ir, né, no dia 7, no território Tremembé do Engenho, né, onde vão acontecer as contações de história com os próprios parentes, né, os próprios indígenas Tremembé do Engenho, e também vai ter a apresentação de Ané das Pedras, né, da parente Bárbara Cariri, que veio do Ceará fazer essa apresentação aqui. Então, o próprio parente Rob também pode falar um pouco, né, sobre o seu povo e também sobre a sua luta atual.
1: Muito obrigado pela sua participação aqui no Super Tarde. Esse foi Amô Curiú, produtor da quinta mostra Aquilombando Cenas, Teia de Encantar Histórias Negras e Indígenas, que acontece de 6 a 9 de maio. Victor Cravin para a Rádio Universidade FM.
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1: Olá, ouvintes da Super Tarde 106. Começa as dicas de hoje com a parceria entre Madonna e Sabrina Carpenter. As cantoras estadunidenses Madonna e Sabrina Carpenter lançaram o single Bring Your Love, uma das faixas de Confessions 2, que vai ser lançado no dia 3 de julho. A faixa tem Madonna como compositora e produtora, com forte influência dos gêneros house e disco. Vale destacar que o primeiro single divulgado do novo álbum foi I Feel Free, em 18 de abril. Bring Your Love já está disponível no Spotify. Continuo com Badget. Olivia Rodrigo apresentou pela primeira vez uma faixa do álbum You Seem Pretty Sad for a Girl So In Love, que chega às plataformas digitais no dia 12 de junho. A música Badget foi apresentada durante o programa Saturday Night Live. A balada fala sobre um relacionamento amoroso complicado. Já o primeiro single oficial do álbum, Drop Dead, lançado no dia 17 de abril, está disponível nas plataformas digitais. E finalizo com o novo álbum de Ariana Grande. No dia 31 de julho, a Ariana lança o oitavo álbum de estúdio Petal, com 12 faixas inéditas. O anúncio foi feito na última semana. As redes sociais da artista começaram a divulgação com a capa do disco. O álbum vai ser promovido durante os shows da The Eternal Sunshine Tour. A turnê prevê a apresentação dos hits Yes and The Boy Is Mine e We Can Be Friends. E com essa, eu fico por aqui. Até mais!
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3: Muito bem, confira agora as melhores opções de lazer na Agenda 106. Iniciando as dicas da tarde com o projeto Bomba, no miolo da história, que promove a oficina Ateliê de Roteiro e Linguagem, às 19h, no Teatro Itapicuraíba, no bairro do Anjo da Guarda. Continuando com a estreia da mostra em homenagem a Norberto Pedrosa, o artista autodidata pintou diversos painéis e azulejos na capital, como os das igrejas de Santo Antônio e Santa Teresinha, em cartaz no Centro Cultural do Ministério Público Centro. A entrada é gratuita. Finalizando com o filme Zico, o Samurai de Quintino. O documentário acompanha a trajetória do jogador da infância no subúrbio carioca até a ascensão como lenda do esporte mais amado do Brasil. Em cartaz nos cinemas da cidade. Escolha e divirta-se. Agenda 106 volta amanhã com mais dicas de lazer. A redação é de Elis Rodrigues.
4: Você confere a hora certa na Universidade FM.
3: 4:05.
5: 16:05. 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
2: 4:36, Leci Brandão, Boi de Lágrimas.

0: Demais YouTube com One.
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0: 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A melhor vibe da sua tarde, Super Tarde 106, Zé Ricardo, vários em um.

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3: Balsa Futsal encara o Dracena na quarta rodada da LNS Silver. O Balsas Futsal encara o Dracena de São Paulo nesta terça em partida pela quarta rodada da LNF Silver, competição da Liga Nacional de Futsal. O time maranhense conta com uma vitória, um empate e uma derrota, ocupando a décima colocação com 3 pontos. Já o Dracena está na segunda com 3 vitórias e 9 pontos. A partida acontece logo mais às 9 horas da noite no ginásio Alaô Ferrari, na casa do adversário. E o próximo confronto do time maranhense acontece na próxima quinta-feira, dia 14, às 7 da noite, contra o Apodi Futsal, no ginásio Castelinho. A redação é de Maiara Cordeiro. Robinho Júnior denuncia agressão de Neymar. Reportagens, Daniela Esperon.
4: O Santos recebeu nesta segunda-feira uma notificação extrajudicial para cobrar providências em relação ao caso ocorrido com Neymar no treinamento do último domingo. No documento, o garoto de 18 anos, Robinho Júnior, faz 3 acusações contra Neymar e cobra a realização de reunião com o clube para tratar, inclusive, da rescisão contratual por ausência de condições mínimas de segurança no clube. Segundo Robinho Júnior, Neymar proferiu xingamentos de maneira ofensiva e aplicou uma rasteira, inclusive com um tapa violento no rosto. A defesa de Robinho Júnior pede 4 medidas para o Santos no espaço de 48 horas. Instauração de sindicância para investigar o ocorrido, fornecimento das imagens do treino, manifestação do clube pelas providências tomadas, agendamento de reunião para tratar de possível rescisão. Na notificação, a defesa de Robinho Júnior diz: caso o Santos não cumpra com os pedidos, o caso configuraria uma quebra da confiança contratual e do comprometimento com a segurança laboral, o que poderia sim resultar até numa rescisão indireta do contrato. Caso o clube não cumpra o pedido estipulado, o staff do jovem santista promete adotar imediatamente medidas judiciais cabíveis, além da rescisão, cobranças como indenização por danos morais e materiais também entraram na pauta. Segundo relatos, a situação entre os jogadores havia sido resolvida nos vestiários após um pedido de desculpas por parte do Neymar, com quem tem uma relação de padrinho no dia a dia. Para quem não se lembra do ocorrido, esse desentendimento entre Neymar e Robinho aconteceu durante uma atividade entre os reservas no CT Rei Pelé no domingo, logo depois do empate em 1-1 no clássico contra o Palmeiras. No treino considerado até pegado, né, de certa forma, por Neymar, ele acabou se irritando ao ser driblado pelo garoto e acabou reagindo. Após pedir para ele maneirar, os dois passaram a discutir depois da cobrança do Neymar, quando houve um empurra-empurra. A reportagem do grupo Rádio Web tentou contato com membro da comissão técnica do Santos e também com o departamento jurídico do Peixe, mas ninguém quis falar sobre o assunto. Os dois atos foram relatados na notificação extrajudicial de Robinho Júnior contra o Santos. A única manifestação que o clube fez foi através de uma nota oficial à imprensa, dizendo que o Santos informa que, por determinação da presidência, foi instaurado, logo após a ocorrência dos fatos, processo de sindicância interna para analisar o episódio que envolveu os atletas Neymar e Robson de Souza Júnior, o Robinho Júnior, durante o treino do último domingo, e que o departamento jurídico do clube está conduzindo essa sindicância. Agência Rádio Web com informações de Santos, Daniela Esperon.
1: Você confere a hora certa na Universidade FM. 17 horas e 8 minutos.
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2: Agora 5:13. Gal Costa, Neguinho.

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1: Chegando Glória Groove.

0: silêncio. 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
1: A clássica Dream On de Aerosmith foi lançada em 1973. Ela foi composta pelo vocalista da banda Steven Tyler. Ele conta que seu pai era músico e que cresceu sob o piano, ouvindo e vivendo entre as notas de Chopin, Bach, Beethoven, Debussy. Foi assim que a sequência de acordes de Dream On veio à sua mente. Daí, com apenas 14 anos de idade, ele compôs a música inteira. A letra de Dream On é linda e fala sobre olhar e acreditar que esses sonhos podem se tornar realidade. Com o passar do tempo, a música se tornou um hino atemporal, que inspira cada vez mais pessoas a perseguirem suas paixões e a nunca desistirem, independente das dificuldades da vida.

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2: Uma excelente tarde para a nossa querida amiga Hilda do bairro de Fátima, sempre ouvindo a Universidade. Marilyn com Beautiful. Na sequência vem aí o programa Vambora, minha irmã, com Letícia Oliveira, a nossa Let's Go.
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0: Boa tarde, galera! Eu sou Letícia Maranhão e esse é mais um programa Vambora, minha irmã, aqui na Rádio Universidade FM. E hoje é um dia especial, a gente tá com uma pessoa maravilhosa aqui, que tá fazendo sucessão na internet, essa mulher que é a prefeita! Andressa Miranda, que deu o nome, que criou essa personagem emblemática, que fala de problemas reais de uma forma super descontraída, inteligente. Andressa, seja bem-vinda ao Vambora, minha irmã.
1: Letícia, muito obrigada. É um prazer estar aqui. É um prazer dividir essa bancada com você, uma jornalista que também entende sobre criação de personagem. Inclusive, criou uma personagem muito antes de eu entrar nesse universo, né, da criação de personagem. Você já tinha a sua também na área do humor. Você sabe que é muito difícil a gente entrar nessa área. Então, muito obrigada por abrir esse espaço para falar disso, né, desse universo da comunicação em forma de crítica, de humor. E eu estou muito feliz de estar aqui com você.
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0: Conta um pouquinho pra gente da tua trajetória.
1: Eu sou jornalista, eu comecei na comunicação em 2003. Quando eu morava em Balsas ainda, nessa época eu comecei no rádio, no rádio gospel, né, no segmento gospel. E daí eu fui para a TV também no segmento gospel e depois eu fui para o jornalismo em si, mas eu senti a necessidade de estudar, vim para a capital, me formei em jornalismo, fiz pós-graduação também em mídias digitais, encontrei inclusive um professor meu aqui na porta, que foi o Paulo, né, Paulo Pellegrini. E tô aqui até hoje, né? Eu vim só para estudar, mas eu me firmei aqui em razão das oportunidades mesmo, né? Então, a minha trajetória é essa. Eu acho que o estudo, ele é quem abre portas, é que te ensina e firma teus pés. E tô aqui até hoje.
0: Me diz uma coisa, essa tua trajetória foi marcada por várias nuances, várias mudanças. O que que te fez entrar por esse caminho, né? Do humor, de ser digital influencer, caminhar por esse outro caminho, porque às vezes o jornalismo ele fica muito fincado nessa coisa mais séria e eles entendem que a gente tem que ser um jornalista sério, ter aquele respeito, passar, né, essa questão do respeito, do comprometimento com a notícia, não pode usar uma maquiagem, o cabelo tem que ser assim, a roupa também, uma forma de vestir, de falar, de se portar. Tem muitas nuances dentro do jornalismo e às vezes fica um pouco até engessado. Isso está mudando.
1: Sim.
0: Aos poucos ainda, né?
1: Uhum.
0: Porque eu ainda percebo que em alguns lugares ainda é bem arcaico, mas as grandes redes, como a Band, a Globo e outras redes, têm um jornalista já um pouco mais despojados, né? Pessoas negras, inclusive, com cabelo black e tal. Tá mudando, mudou, mas ainda falta, eu acho, que mudar muito. O que que fez tu falar assim, não quero mais jornalismo, quero caminhar por outro caminho?
1: Eu pensei exatamente em toda a trajetória que eu já construí e eu realmente quis sair desse gesso, eu realmente quis construir a minha própria narrativa, a minha própria pauta, do meu próprio jeito. E exatamente, o humor, ele não cabia naquele gesso, ele não cabia na televisão daquela forma. Então eu quis abrir a minha própria porta. Eu acredito nessa comunicação, na comunicação que você pode colocar humor, que você pode colocar um posicionamento, sem necessariamente você se vestir do jeito que eles querem, ter o cabelo do jeito que eles querem. Eu posso ter o meu cabelo. Inclusive você me disse isso uma vez, muitos anos atrás, quando eu trabalhava na Band, né? A gente estava sentada ali, uma do lado da outra, fazendo um curso, e tu falou: meu Deus, mas por que que tu não deixa teu cabelo cacheado?
0: Eu não sei se tu lembra. Eu tenho ódio de cabelo.
1: Tu lembra disso, mas eu tava com o cabelo...
0: Eu falo isso pra todas as mulheres.
1: Foi,
0: cara.
1: Tu me falou nessa época,
0: e
1: né?
0: E muitas mulheres tiraram o alisamento do cabelo porque eu dei esse start.
1: Mas naquela época, assim, a gente se prende ao padrão.
0: Sim.
1: Né?
0: E o mercado te impõe isso, né?
1: Isso. E era isso que, em algum momento, eu disse, não quero mais. Tanto é que eu renunciei à televisão em si. Eu fechei... Não as portas se fecharam pra mim, mas eu decidi que aquilo era o momento de terminar e eu continuar. A gente não deixa de ser comunicador.
0: Nunca.
1: A gente vai morrer fazendo isso aqui, porque é mais por amor do que pelo dinheiro em si. Você sabe muito bem disso.
0: Com
1: isso, né? Então, esse foi o meu start. Eu tô muito feliz fazendo o que eu faço hoje, da forma como eu faço.
0: E a prefeita surgiu como? Conta pra gente.
1: A prefeita, ela é exatamente essa virada de chave. A prefeita, ela é a contra-comunicação. Ela é a contra-trend, né? Na verdade, foi na época que tinha a trend do que meu prefeito tá fazendo agora. É, e eu vi ali uma oportunidade de criar um personagem que fosse exatamente aquilo que o povo precisa, o senso comum. O que é que as pessoas precisam? De um gestor que realmente olhe por eles, que faça tudo por eles. A gente não precisa do povo babão do gestor, do prefeito. A gente precisa de um prefeito que babe o povo, porque nós pagamos o salário do gestor, do político. Então, eu fiz esse personagem. O personagem, ele saiu do... Hoje eu botei isso na minha rede social. A prefeita, ela saiu do mais absoluto zero. Não existia nenhum prefeito na rede social, prefeita, personagem na rede social. É a prefeita da internet, então por isso que ela é nacional, porque eu não dei abertura para ninguém fazer outro. Então ela surgiu disso, mas como uma crítica social, como uma comunicação, e eu consegui comunicar aquilo que eu queria comunicar dentro da personagem de uma forma leve, porque ninguém aguenta falar de política sentando numa mesa redonda por 40 minutos. A gente está cansado de notícia ruim, de ficar cansado, chegar do serviço, pegar um metrô, pegar um ônibus, sei lá como, chegar em casa e ainda ficar triste. Então você consegue. Não é muito melhor tu olhar a musa do brega e sorrir?
0: Claro.
1: Do que tu ficar olhando notícia de não sei o que, feminicídio? Tu quer? Eu prefiro a musa do brega, meu amor.
0: E a musa do brega foi a minha alternativa pra falar sobre isso.
1: Então.
0: Porque eu participava do movimento feminista, era pesado e eu só ouvia, estupraram não sei o que e mataram não sei o que, violaram. Aí eu ficava, meu Deus, eu vou ficar doente. Eu ficava
1: pesa
0: doente.
1: Pesa a cabeça, não pesa?
0: Aí eu fiquei pensando, meu Deus, o que que eu vou fazer pra mudar essa perspectiva, pra levar essa mensagem de outra forma.
1: Quantas coisas a gente não comunica através do... Quantas coisas você não já comunicou através da musa do brega? Dançando, de leve. A roupa solta. Poder se vestir do jeito que quiser. Chegar nos lugares. O corpo. Eu uso meu corpo da forma... Não são várias coisas que você comunica.
0: Coisa,
1: a prefeita é a mesma coisa.
0: Tu saiu do engessamento, entrou num lugar livre, onde Sim. tu pode trabalhar do jeito que tu quer,
1: Sim.
0: de acordo com a tua vida. Inclusive, falando da tua vida, eu queria... pegar num ponto aí, que tu falas abertamente na internet que tu sofre de fibromialgia.
1: Sim.
0: Eu tenho conversado com muitas mulheres que também sofrem de fibromialgia e, assim, quando eu olho o aspecto emocional dessas mulheres, elas estão muito sobrecarregadas, elas têm trabalhos estressantes, muita carga de família, muitos problemas... como é que tu lida com isso? Tu acha que é isso que causa fibromialgia? Por que que tu também levas essa mensagem para as pessoas na internet?
1: Sim. A fibromialgia, ela não é uma raiz emocional, mas ela é muita questão emocional envolvida. Porque se você está com o seu emocional abalado, ele somatiza. Na verdade, muitas coisas hoje, se o seu emocional não vai bem, a gente não vai bem. Né? E a fibromialgia, ela é de uma raiz neurológica, hoje em dia já se sabe pelos últimos estudos, que não é reumatológica. O nosso cérebro, ele responde, essa é a palavra que se utiliza hoje, exageradamente a tudo. Se você bate o dedinho na parede, ele vai doer 10 vezes mais do que um dedinho na parede que não tem fibromialgia. Então, o cérebro exagerado com terminações nervosas diferentes. Então, é um cérebro atípico que não responde como deveria, como um cérebro típico. E acontecendo isso, ele vai ser disfuncional em várias coisas e é aí que se chama fibromialgia. Tendo isso, uma pessoa sobrecarregada, geralmente é uma mulher com muitas funções, que quer resolver tudo, todas elas vão ser do mesmo jeito, pode botar num pacotezinho e dizer assim, nossa, essa pessoa aqui que tem fibromialgia é desse jeito, tem que desacelerar, tem que se olhar mais, tem que ser menos ansiosa. Eu digo isso, é o jeito que eu falo assim muito, assim,
0: atividade física,
1: muita, então hoje eu vendo,
0: mudou muito o teu aspecto,
1: isso, eu vendo essa responsabilidade que eu tenho, o alcance que eu tive hoje, principalmente com a prefeita, com a alegria que eu levo hoje para as pessoas, eu tinha obrigação de também mostrar esse lado, de que apesar de ter esse lado, eu também sou uma pessoa com responsabilidade, eu sou uma jornalista que tem o poder da comunicação na mão, que falo para mais de 500 mil de pessoas que me seguem, fora as pessoas que não me seguem, mas que a mensagem chega, então eu tenho essa responsabilidade de falar, olha gente, existe essa síndrome, eu tenho esse diagnóstico, mas esse diagnóstico não me tem, e sendo assim, eu posso fazer com que também essa mensagem chegue. E eu faço com leveza também, porque eu também já tive depressão, eu também já quis me desviver desse mundo de algumas... Uhum. Não tentando tirar a vida, mas de outras formas.
0: A gente morre, né? Vivo,
1: morre,
0: né?
1: Morre vivo.
0: De não querer levantar da cama, de não querer fazer nada. Parece que a gente tá morto.
1: Morto. Então, se você tem a oportunidade, nós, jornalistas, comunicadores, que estamos aqui com esse microfone, por isso que eu nunca nego entrevista. Só se eu realmente, né? Nunca nego. Por quê? Porque isso aqui é o poder que nós temos de falar. Se uma pessoa está ouvindo, uma só, está ouvindo isso aqui e sendo transformada pelo que nós duas estamos falando, duas comunicadoras que têm vivências, que são criativas, que mesmo com seus problemas ultrapassam essas barreiras e vão... Isso aqui é o poder da comunicação. Isso aqui é ultrapassar os nossos próprios problemas em razão da nossa vida, das nossas filhas, para o bem maior. O nosso, primeiramente, porque se a gente não tiver bem, ninguém tá, das nossas famílias e de outras pessoas. Cara, isso aqui, pronto, pode acabar o programa que tá tudo certo, tá maravilhoso. É ou não é?
0: É isso mesmo, Andressa.
1: Eu recebi uma mensagem tão linda esses dias, cara. Eu de vez em quando eu choro. Eu conheci a moça dentro da UPA. E nesse dia eu tava com uma crise de vesícula muito forte. E aí eu, mesmo, quando ela disse que tinha fibromialgia, eu falei, não, peraí, deixa eu ir lá. E aí eu fui, falei com ela, olha, eu também tive, mas hoje eu não tenho mais crise de dores, assim. E eu falei, contei a história todinha. Eu perdi o meu lugar de entrar no médico pra falar com ela. E eu falei, olha, me segue aí, depois me mandou mensagem, nunca mais. E nesse dia que eu postei um post sobre ser saudável demais para ser PCD e ser fibromialgica demais para ser não PCD, foi uma crítica que eu fiz recentemente, ela deixou uma mensagem, eu nunca mais tinha ouvido falar, nunca ela tinha mandado mensagem. Ela disse, te conheci na UPA, dia tal, com crises assim, assim, assim, assim. Desde aquele dia, eu comecei a fazer atividade física, eu mudei minha vida. Ela me mandou 3 textos enormes, dizendo que a vida dela mudou, porque desde aquele dia ela começou a mudar e ver que ela pode, que ela é capaz. Não fui eu que mudei a vida dela, ela em si, ela só viu uma faíscazinha que alguém podia fazer e que ela também pode, porque no fundo você já tem dentro de você, isso não é papo de coach, eu não gosto nem negócio de coach,
0: não, é a
1: própria pessoa,
0: é
1: porque às vezes a gente tá tão, tão triste, a gente já tá num mundo tão, a gente já tá tão imerso na nossa dor, que a gente não consegue mais se enxergar, e eu já estive assim, eu também precisei ouvir alguém dizer assim, eu falei assim, pô, mas eu também posso, e hoje eu tô aqui.
0: Eu tive uma amiga que ela foi moradora de rua. E eu sempre falava pra ela quando eu encontrava ela na rua. Amiga, é assim, assim, assim, assim, assim. Ela passou 4 anos na rua. Um dia ela chegou, ela saiu da rua. E quando ela saiu da rua, ela chegou pra mim e falou, Letícia, eu saí da rua, lá na rua eu ouvia a tua voz na minha mente me falando aquelas coisas.
1: Aquelas coisas. É inesquecível.
0: A palavra, ela nunca é em vão.
1: Não volta
0: vazia.
1: Isso
0: aqui que a gente tá fazendo... Chega.
1: Não volta vazia. Sempre
0: chega
1: digo.
0: Nas pessoas.
1: Isso é verdade.
0: E eu sinto, sabe o que, Andressa? Eu não sei se tu sentiu isso com o teu trabalho. Crescer. Sabe por quê? Porque tem verdade.
1: Sim.
0: Onde tem verdade, o negócio... Sabe? Muitas vezes a gente fica... Não, eu não tô recebendo o dinheiro que eu queria. Eu não tô fazendo da forma que eu queria. Tem essa dificuldade, essa outra, não sei o quê. Mas não desistir já é uma vitória. Continuar fazendo o que a gente sonha, o que a gente acredita, já é uma vitória. Desistir não é pra gente. E não é pra você que tá em casa também. Não desista, continue. Faz aos poucos, vai devagar, faz uma coisa ali, outra acolá. Pede ajuda de alguém, ouve uma palavra, vai ler um livro. Eu sempre falo pras minhas amigas que estão em depressão. Não assiste coisa ruim na televisão, não vá assistir jornal, vai ler...
1: Se alimente de coisas boas.
0: Vai ver a série da Invejosa no Netflix.
1: Nossa, aquela série é maravilhosa.
0: Vai ver Invejosa, gente, boa, é uma série maravilhosa
1: boa.
0: Que tem na
1: eu
0: Netflix.
1: Eu chorei ouro e no final,
0: a mulher é uma doida, cara, que vai pro boa, psicanalista e ela é invejosa. É uma loucura.
1: Menina, aquela ali é muito bom, viu?
0: Então vá ver uma série, vá ver uma coisa legal, vai aproveitar a vida, vai numa praia tomar um banho de mar, vai conversar com
1: verdade.
0: Uma amiga, tomar um café, fazer um crochê... Faz qualquer coisa, mas sai, se movimenta, sabe? Se movimentar é importante.
1: É.
0: Pra mudar as coisas. E não precisa ser um grande movimento. uma leiturinha, vai ler. Tu gosta da Bíblia? Lê a Bíblia. Tu gosta de, do quê? De livro de autoajuda? Lê o teu livro de autoajuda.
1: Mexe com a tua mente de forma positiva.
0: Tu só gosta daquele livro? Lê o livro 10 vezes.
1: É, não tá
0: e pronto. Tem uns livros que eu gosto, eu leio, todo dia eu leio o mesmo livro.
1: Tá feito.
0: Eu leio.
1: E bora da equipe.
0: Andressa, muito obrigada pela entrevista. É pouco tempo. Eu queria ficar mais com você, mas eu vou te chamar em outro momento. Você
1: eu venho de novo, não tem problema.
0: Muito inspiradora. É muito bom ver uma pessoa que conseguiu se encontrar, se transformar, se reinventar diante de todas as dificuldades. E tá aí com essa cara linda de alto astral, com esse cabelo cacheado.
1: Cacheadíssimo. Que pena que vocês estão ouvindo, não podem me ver. Mas vocês vão lá em A Miranda TV, vocês vão olhar meus cabelos cacheados que Letícia tanto falava pra eu ficar. Tá lindo, não tá,
0: e
1: minha
0: agora,
1: amiga?
0: Agora, minha filha, você é a prefeita!
1: Humilde!
0: Bora, minha equipe!
1: Bora, minha equipe!
0: Gente, esse foi mais um programa Vambora, minha irmã, aqui na Rádio Universidade FM. Fico muito feliz muito satisfeita, né, de ver essa, de estar tá comunicando com vocês, de ter recebido hoje a prefeita aqui. Manda um beijo pro povo, prefeita.
1: Um abraço pra vocês, quem quiser me seguir aí, a Miranda TV no Instagram.
0: É isso aí, vambora, minha irmã, e eu te encontro toda terça-feira, 15 para as 6 da tarde, aqui na Rádio Universidade FM. Um beijo!
1: Barbecue!

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3: 18 horas.
4: Estudo da UFMA analisa relações entre vilania feminina nas telenovelas e movimentos feministas. Você sabe o que é estética para a filosofia? Eu sou Pedro Batista e já está no ar mais uma edição do Rádio Ciência.
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4: Estudo da UFMA analisa relações entre vilania feminina na teledramaturgia e movimentos feministas. As informações com Bruno Goulart.
7: Quando se fala em vilã de novela, é difícil não pensar em mulheres elegantes, poderosas, bem vestidas e cheias de frases de efeitos. Mas, ao longo das décadas, essa figura da vilã foi mudando na teledramaturgia brasileira. E essas mudanças têm tudo a ver com as transformações da sociedade, especialmente com o avanço do movimento feminista. Um artigo científico apresentado no Intercom, Congresso Brasileiro de Ciências da Comunicação, intitulado A Mudança na Vilania na Teledramaturgia Brasileira, analisou como as lutas feministas e os novos debates sobre gênero ajudaram a reconfigurar a vilania feminina nas novelas brasileiras. O trabalho foi desenvolvido pela cientista social e comunicóloga pela UFMA, Universidade Federal do Maranhão, Jarina Milena Silva Gomes.
8: O objetivo desse estudo é compreender de que forma o movimento feminista, principalmente a partir da sua segunda e terceira onda, influenciou a construção e a transformação das vilãs na teledramaturgia brasileira. Esse trabalho utilizou dados empíricos de um levantamento chamado Galeria da Vilania da Teledramaturgia Brasileira para analisar a mudança nos padrões de comportamento, personalidade e caracterização dessas personagens entre as décadas de 1970 e 2020.
7: Para entender essa transformação das vilãs de novela, a pesquisa olhou para dois movimentos que acontecem em paralelo. De um lado, as mudanças na própria teledramaturgia brasileira, que deixa a narrativa simplesmente maniqueísta, ou seja, entre o bem absoluto e o mal absoluto, e passa a apostar em personagens mais complexas. De outro, as diferentes ondas do feminismo, especialmente a partir dos anos 1970, quando o conceito de gênero se torna mais sofisticado e rompe com a ideia de um papel fixo para mulheres e homens. Para chegar a esses resultados, a pesquisadora fez uma revisão de autores que discutem teledramaturgia, gênero e feminismo e analisou dados de uma galeria da vilania, um levantamento que reúne vilões e vilãs de novela das nove e minisséries brasileiras, produzidas pela TV Globo entre as décadas de 1970 e 2020. Nessa galeria, além dos nomes das personagens, são registradas características como aparência física, classe social, traços de personalidade e a forma como essas vilãs são punidas ou não ao final das tramas. A pesquisa mostra que ao sair da velha imagem da bruxa má e caminhar para um modelo mais moderno de vilã, bonita, elegante, ambiciosa e muitas vezes protagonista, a teledramaturgia reproduz e, ao mesmo tempo, questiona expectativas sobre o que significa ser mulher. A pesquisadora explica as relações dessas personagens com os movimentos feministas.
8: A relação entre a representação das vilãs e o movimento feminista, ela se estabelece através de vários pontos principais. O primeiro é o rompimento com o binarismo e maniqueísmo, porque com o avanço das teorias de gênero, a partir da década de 1970, a teledramaturgia foi se distanciando da polarização clássica entre bem e mal. E aí as vilãs deixaram de ser representadas apenas como uma figura caricata da bruxa má, para se tornarem figuras mais complexas e humanas. A segunda característica, né, o segundo ponto dessa relação é a conquista de atributos que antes eram considerados apenas masculinos, porque o movimento feminista legitimou a representação de mulheres com maior liberdade. E aí isso permitiu que as vilãs assumissem o protagonismo da trama e demonstrassem características que antes eram restritas aos homens.
7: O trabalho contou com orientação da professora doutora de audiovisual da UFMA, Larissa Leda Rocha, no âmbito do projeto A Maldade e Suas Encarnações, Vilania, Teledramaturgia e Monstruosidades, que conta com apoio da FAPEMA, Fundação de Amparo à Pesquisa e ao Desenvolvimento Científico e Tecnológico do Maranhão, com colaboração de Pedro Batista, Bruno Goulart, Jornalismo Universidade FM. Lembre-se, se você, cientista e pesquisador, quiser apresentar o seu trabalho aqui no Rádio Ciência ou no Rádio Ciência Entrevista, entre em contato pelo Instagram, @RádioUniversidadeFM.
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4: E o conceito de estética na filosofia, você conhece? Ao contrário do que muitos pensam, a estética não se resume ao belo. Na filosofia, ela estuda como percebemos, sentimos e atribuímos valor às imagens, aos corpos, à arte e ao mundo ao nosso redor. Para alguns pensadores, a estética está ligada à harmonia e à proporção. Para outros, ao impacto das sensações e das experiências. Há também quem defenda que a estética é uma construção social, ou seja, o que é considerado bonito ou feio muda com o tempo e com a cultura. Na comunicação e no audiovisual, a estética vai além da aparência. Ela ajuda a contar histórias, construir personagens e guiar a percepção do público. Na teledramaturgia, a estética pode determinar um posicionamento. Quem é bom, quem é ruim, quem é vilã ou mocinha. Onde geralmente as vilãs são mulheres bem-sucedidas, ricas, enquanto as mocinhas são vítimas das maldades das vilãs, muitas vezes nascidas sem os mesmos privilégios. Você sabia? Tome ciência!
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9: Avançar. Eve Sadu promove Copa Sousandred Open The Beach Tennis em São Luís. A terceira etapa do Campeonato Maranhense Oficial de Beach Tennis 2026, competição organizada pela Federação de Beach Tennis do Maranhão, foi encerrada na Arena Sport One, bairro Jardim Renascença, em São Luís. A Copa Sousandred Open de Beach Tennis, que deu sequência ao estadual, reuniu mais de 350 beach tenistas maranhenses em disputas emocionantes e de alto nível técnico. Com vasta programação em 4 dias de evento, a Copa Sousandred apresentou disputas nas categorias de gênero e idade, mistas e open. A dupla vencedora da categoria iniciante, Laura Falcão e Maria Cavalcante, comentou sobre a participação.
10: Oi, gente, tudo bem? Hoje eu vim falar pra vocês como foi incrível ganhar a categoria iniciante aqui com a Laura, com a nossa primeira vez jogando juntas. Foi incrível, gente. Essa garota joga muito.
11: Gente, foi muito legal. Meu nome é Laura e jogar com a Maria pela primeira vez e ganhar um troféu foi muito importante, assim, porque eu acho que essa energia de estar jogando campeonato que classifique para um evento fora, assim, Maranhão, eu acho que isso é o mais importante, porque motiva e traz muito gás para a gente jogar.
9: A competição valeu pontos para o ranking nacional da Federação Brasileira de Beach Tennis e também a última oportunidade para os atletas do Maranhão somarem pontos no ranking estadual que define os convocados pelo time Maranhão para a Copa Norte-Nordeste de Beach Tennis em Fortaleza.
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1: São grandes importantes aqui do estado do Maranhão, de psiquiatria, e uma das responsabilidades que me deram foi tratar dos problemas relacionados ao uso abusivo de telas por crianças. E nessa abordagem eu procurei mostrar que realmente o abuso de telas por crianças é uma condição psicopatologicamente vulnerável. Todas as vezes que uma criança, seja de que idade for, ou um adolescente, ou mesmo um adulto, abusarem ao ponto de se transformarem dependentes daquelas condições. Então, isso é uma condição factual, científica, que é incontestável no mundo todo. Ocorre que, no meu entendimento, isso também para dizer na minha fala, parece que a colocação sobre esse assunto é meio equivocada, atribuindo às crianças a responsabilidade de dizerem não ou sim, ou como se as crianças é que tivessem a responsabilidade de evitarem, desfrutarem desses instrumentos todos que eventualmente possam transformar em abusadores. E eu dizia que isso, do fundo no fundo, é uma responsabilidade da família. Quem responde pela educação, pela orientação, pela proteção de um filho é o pai, é a mãe, é o tio, é o avô, é o núcleo familiar. Quer dizer, começar a se colocar esse assunto como se o problema fosse da infância e da adolescência é um grave equívoco e que acaba resultando em uma interpretação equivocada desse assunto. Então a responsabilidade é da família, disciplina. Normas e regras têm que ser instruídas desde que a criança está na barriga da mãe. Isso sim que é educação.

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1: Seis e 14, boa noite. Sintonia Fina no ar. Começando com Beth Carvalho. Hoje ela estaria completando 80 anos em 5 de maio de 1946. Beth Carvalho faleceu em 30 de abril de 2019, aos 73 anos. O Sol Nascerá. Música de Cartola e Elton Medeiros. Até 7 da noite, boa música e boa companhia.

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2: 6h27. Nando Reis e Melim, Onde Você Mora. Daqui a pouquinho, às 7, tem a Voz do Brasil.

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2: Olá, ouvintes da Universidade FM. Saudações mais que inclusivas. E aí, tudo bem com vocês? Eu sou Mano Morelles e esta é mais uma edição do Acessibilidade para Todos, trazendo muita inclusão e informação para você, ouvinte da 106. E no programa de hoje você acompanha vagas de estacionamento para deficientes. Será que alguém tem consciência? A Lei número 13.146 de 2015, que trata da inclusão da pessoa com deficiência, estipula que estacionamentos públicos e privados devem reservar ao menos 2% das vagas para pessoas com deficiência. Em caso de locais com capacidade para menos de 100 veículos, pelo menos uma vaga deve ser destinada para esse público. A medida visa assegurar o direito ao transporte e à mobilidade da pessoa com deficiência, PCD ou com mobilidade reduzida, da mesma forma que acontece com os idosos. Para ter acesso às vagas, o veículo deve estar devidamente credenciado com cartão próprio. O motorista que estaciona em uma vaga para PCD sem estar devidamente credenciado comete uma infração gravíssima, sujeita a multa de R$ 293,47, além de 7 pontos descontados na Carteira Nacional de Habilitação CNH ou remoção do veículo. Esta foi mais uma edição do Acessibilidade para Todos e a redação é de Antônio Carlos. Fique ligado na programação da 106,9 e até a próxima edição.
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0: compromisso. Raimundo Oliveira, presidente.
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2: Agora 6h37, Joyce Alane. Um dia eu te encontro.

0: Vamos a mudanças. Faltando 5 para as 7.
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0: Fechamos Sintonia Fina de hoje com Justin Timberlake, Mirrors. Na sequência vem aí A Voz do Brasil. Uma boa noite. Volto amanhã às 2 da tarde.

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2: Olá, uma boa noite.
3: Boa noite para você que nos acompanha em todo o país.
2: Terça-feira, 5 de maio de 2026.
3: Vamos ao destaque do dia. Desenrola FIES.
2: Mais de 1 milhão de estudantes podem ser beneficiados com a renegociação de suas dívidas.
3: Estudantes inscritos no CadÚnico contam com descontos de até 99% do valor do débito. Thaís Antônio.
4: O objetivo é do novo Desenrola Brasil é auxiliar na reorganização financeira e na ampliação do acesso ao crédito para milhões de brasileiros.
2: E ainda oportunidades para o agricultor familiar.
3: A partir de hoje, o pequeno produtor pode vender alimentos para a merenda escolar de mais de 146 mil escolas.
2: Para isso, basta se inscrever na plataforma Contrata Mais Brasil. Daniele Popov.
5: A plataforma vai conectar quem produz e quem compra em um único ambiente digital.
3: Você vai ouvir também Água para Quem Precisa.
2: Mais de 120 mil cisternas e outras tecnologias sociais de acesso à água foram entregues no país nos últimos 3 anos.
3: Hoje vamos conhecer o impacto que essa tecnologia traz para quem vive na Amazônia. Érica Brás.
6: O governo do Brasil já levou 6 mil cisternas para populações que vivem na Amazônia. O investimento supera 180 milhões de reais.
2: Hoje na apresentação da Voz do Brasil, Luciana Vasconcelos e Nazi Brum.
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2: Um setor estratégico para a economia do país.
3: A indústria automotiva é uma das principais geradoras de emprego, renda e inovação no país.
2: E hoje em Brasília, o presidente Lula prestigia o aniversário da Associação Nacional dos Fabricantes, a Anfávia.
3: Quem está no Teatro Nacional aqui em Brasília e traz os detalhes ao vivo dessa participação é a repórter Gabriela Noronha. Boa noite, Gabriela.
7: Boa noite, Luciana, Nádia, ouvintes da Voz do Brasil. Olha, o evento ocorre em um momento estratégico com um avanço na produção e nas vendas do setor automotivo. Segundo a FENABRAVE, a Federação Nacional da Distribuição de Veículos Automotores, já foram vendidos mais de 650 mil automóveis nos 4 primeiros meses deste ano. Número quase 20% maior que o registrado nos 4 primeiros meses do ano passado. Somente no último mês de abril, foram emplacados mais de 187 mil carros. E para estimular ainda mais o setor, o governo do Brasil tem desenvolvido ações como o programa Mobilidade Verde e Inovação Mover. A iniciativa cria uma política sustentável para a produção de veículos. Ao todo, são 19 bilhões de reais que serão disponibilizados em créditos financeiros para as empresas até 2028. A política também prevê incentivos fiscais para carros de entrada flex fabricados no Brasil que tenham 80% de reciclabilidade, baixa emissão de gás carbônico. O governo também está incentivando a produção de veículos pesados. Semana passada foi lançada a segunda etapa do Move Brasil. São 21 bilhões de reais para financiamento de caminhões, ônibus e micro-ônibus. E o objetivo é renovar a frota, impulsionar a indústria e gerar mais empregos no setor. Lembrando que a cerimônia aqui hoje marca os 70 anos de atuação da Anfávia, a Associação Nacional de Fabricantes de Veículos Automotores, e vai contar com a presença do presidente Lula, executivos das principais montadoras instaladas no país e também representantes do setor produtivo. Nádia e Luciana, volto com vocês.
2: Obrigado, Gabriela, pelas informações ao vivo.
3: Atenção, estudantes! Começou hoje o prazo de adesão ao Desenrola FIES.
2: O novo programa tem duração de 90 dias e oferece condições para renegociar dívidas.
3: Com o Desenrola FIES, o governo do Brasil quer reduzir a inadimplência para que estudantes regularizem a situação de crédito.
2: Mais de 1 milhão de beneficiários do FIES serão contemplados com a renegociação.
4: Gleice Braga entrou no curso de turismo há mais de 10 anos pelo FIES, o Fundo de Financiamento Estudantil.
8: Em 2018 eu comecei a trabalhar na área de turismo e eu pagando direitinho, né? Quando foi em 2020 que veio a pandemia e a situação foi tão extrema e difícil que eu também fui me endividando que eu não consegui pagar.
4: Para ajudar pessoas como a Gleice, o presidente Lula assinou a medida provisória do novo Desenrola Brasil. O prazo para adesão ao programa começou hoje e terá duração de 90 dias. O objetivo é auxiliar na reorganização financeira e na ampliação do acesso ao crédito em melhores condições para milhões de brasileiros. Entre as iniciativas está a renegociação de contratos em atraso do FIES, com descontos de até 99% sobre o valor da dívida, como explica Dario Durigan, ministro da Fazenda.
9: A gente ouviu muito os interessados e há aqui a necessidade de ajudar alguns estudantes que estão saindo da universidade, conseguindo o seu primeiro emprego e seguem tendo alguma dificuldade de pagar o financiamento.
4: O Desenrola FIES funciona da seguinte forma. Para dívidas vencidas e não pagas há mais de 90 dias, se for pago à vista, o governo oferece 12% do valor principal e o desconto na totalidade de juros e multas. Quem optar pelo pagamento parcelado pode negociar em até 150 vezes com descontos em juros e multas. No caso de dívidas com mais de um ano, os descontos são ainda maiores. Se o estudante estiver fora do CadÚnico, a redução será de até 77% do valor total e o saldo devedor é liquidado de forma integral. Já os estudantes do CadÚnico terão descontos de até 99% do valor total, além de descontos em juros e multas. A turismóloga Gleice Braga espera abater mais de R$40 mil com o novo programa.
8: Vai ser um alívio, né, poder pagar o FIES. Eu tô com a esperança maior no futuro, né? Poder liquidar essa dívida e ficar tranquila, porque eu quero também ter outras possibilidades, fazer outros cursos.
4: O Desenrola FIES integra o novo plano de renegociação de dívidas do governo do Brasil. Mais de 1 milhão de estudantes serão beneficiados com o programa. Reportagem Thaís Antônio.
3: Serviços ao cidadão, vacinação, atrações culturais, exposições e feiras.
2: Em comemoração ao Dia do Trabalho, o governo do Brasil realiza a Semana do Trabalhador e da Trabalhadora em todo o país.
3: O evento conta, inclusive, com atendimento presencial do gov.br e de emissão da Carteira de Identidade Nacional.
2: E o ministro do Trabalho, Luiz Marinho, falou mais sobre a programação.
10: Você tem desde serviços, seja de previdência social, informação, perícia da previdência, você tem a possibilidade de atualizar a sua documentação, se você perdeu um documento, enfim, tem essa oportunidade. Serviço de saúde, se você está atrasado lá, a tua carteira de vacinação tem uma falha, pode vir aqui aproveitar. É uma forma de valorizar o tema de relação ao trabalho, é uma forma de conscientizar.
3: O evento vai até a próxima sexta-feira e as ações ocorrem tanto nas superintendências quanto em espaços públicos de grande circulação nas cidades.
2: A partir de agora, as redes de educação básica de todo o país vão poder comprar alimentos diretamente da agricultura familiar por meio do Contrata Mais Brasil.
3: Isso porque foi feita a integração da plataforma ao Programa Nacional de Alimentação Escolar.
2: E desta forma podem ser atendidas 146 mil escolas em todo o país.
3: A ferramenta simplifica as contratações públicas e amplia o acesso de pequenos fornecedores.
2: Mais de 1.500 agricultores familiares já estão cadastrados, mas a plataforma pode alcançar mais de 3.900.000 pequenos produtores.
11: A partir de agora, a rede de educação básica de todo o país poderá adquirir alimentos diretamente da agricultura familiar por meio do Contrata Mais Brasil. A plataforma vai conectar quem produz e quem compra em um único ambiente digital. Assim, será ampliado o acesso de pequenos produtores ao mercado público, contribuindo para a oferta de alimentos frescos e saudáveis aos estudantes de todo o país. O processo de compra de alimentos pelas entidades executoras diretoras do PNAE ficará mais simples e ágil, fazendo com que o percentual mínimo de 45% de aquisição de alimentos para a merenda escolar da agricultura familiar seja alcançado. Atualmente, 1.518 agricultores já estão cadastrados no Contrata Mais Brasil, mas a plataforma tem potencial para alcançar 3,9 milhões de produtores da agricultura familiar atualmente registrados no Cadastro Nacional da Agricultura Familiar. O Contrata Mais Brasil simplifica as contratações públicas e amplia o acesso de pequenos fornecedores a esse mercado. Na plataforma, órgãos públicos podem publicar suas demandas por serviços de reparos e manutenção e para a compra de alimentos e receber propostas diretamente de fornecedores cadastrados. É voltado principalmente a microempreendedores individuais. Já são mais de 1.700 órgãos reunidos no Contrata Mais Brasil e 11 mil empreendedores cadastrados. Daniele Popov para A Voz do Brasil.
3: A inscrição dos agricultores familiares na plataforma deve ser feita no endereço gov.br/contrata-mais-brasil.
2: Após o cadastro, o agricultor informa o que produz e passa a receber notificações automáticas via WhatsApp sempre que um órgão público da sua região publicar uma demanda.
3: O turismo no Brasil não para de bater recordes.
2: Só no último ano recebemos um número histórico de mais de 9 milhões de turistas estrangeiros.
3: Além disso, de janeiro a março, a movimentação de turistas pelo Brasil ultrapassou os 25 milhões de passageiros nos aeroportos do país.
2: E para marcar esse momento, o Brasil realiza o Salão do Turismo, que pela primeira vez será realizado no Nordeste, em Fortaleza.
3: Uma vitrine para tudo que temos de melhor: gastronomia, cultura e as melhores oportunidades de viagens.
2: Com destaque para a produção dos agricultores familiares.
3: A ideia é valorizar a diversidade cultural brasileira e ampliar a visibilidade de novos destinos turísticos.
12: Falta pouco para a abertura do Salão do Turismo, que vai ser realizado em Fortaleza, no Ceará. É a primeira vez que o evento acontece no Nordeste e a expectativa do ministro do Turismo, Gustavo Feliciano, é a de entregar o melhor salão da história.
13: Esse ano a novidade que nós estamos levando, descentralizando, tirando do Sudeste, do eixo Rio-São Paulo e levando a primeira edição para o Nordeste. E esse ano, sem sombra de dúvida, a expectativa é muito grande que a gente possa realizar o maior Salão do Turismo do Brasil.
12: Além de apresentações culturais, palestras e rodadas de negócios, o evento também destaca a produção que nasce no campo e chega à mesa dos brasileiros. É nesse contexto que ganha espaço o Armazém da Agricultura Familiar. Segundo a Coordenadora Geral de Produtos e Experiências Turísticas do Ministério do Turismo, Fabiana Oliveira, mais do que comercializar, a proposta é apresentar a diversidade e a identidade da produção brasileira.
14: Neste salão a gente tem a exposição de experiências dos 27 estados do Brasil e também a produção associada ao turismo, manifestações culturais, a gastronomia do Brasil. Então, tudo que a gente encontra, né, no turismo do Brasil, a gente leva para o Salão do Turismo.
12: A agricultura familiar conecta turismo, cultura e geração de renda, especialmente em pequenas propriedades e comunidades locais. Para quem já viveu essa experiência, o impacto vai além das vendas. A produtora Beatriz Rodrigues, de Iporanga, em São Paulo, participou de uma edição anterior. Para Beatriz, o Armazém da Agricultura Familiar é um espaço onde o visitante não apenas consome, mas conhece o Brasil de perto.
15: O Salão Nacional de Turismo é algo que faz com que os brasileiros sintam orgulho de ser brasileiro. A gente tem uma nação, um mundo dentro de uma nação. É muita coisa bacana, é muita coisa boa, bonita, gostosa.
12: Quem também aposta nessa vitrine nacional é a produtora rural Elivane Medeiros. Ela destaca que cada produto carrega mais do que apenas sabor.
16: Tudo tem identidade, qualidade e propósito. E isso, gente, vai fortalecer o movimento da geração de renda, que amplia os mercados, posiciona todos esses produtores numa vitrine nacional.
12: O Nordeste contará com o maior número de participantes, refletindo a força da agricultura familiar na região. A entrada no evento será gratuita. Basta acessar gov.br/turismo. Reportagem Caroline Blaut.
2: Na Amazônia, o rio está em todo lugar, mas a água limpa nem sempre chega ao copo.
3: Embora cercadas pelos rios, muitas famílias passaram a acessar água de qualidade somente com a chegada do programa Cisternas.
2: Entre os anos, já foram entregues 6 mil equipamentos para a região.
3: Mais do que uma reserva de água, esses reservatórios representam a segurança alimentar e a prevenção de doenças causadas pelo consumo de água imprópria.
17: Há água em abundância nos rios que banham a Amazônia, mas nem sempre ela é boa para beber ou lavar roupa, por exemplo. Essa água pode ser imprópria para o consumo humano e resultar em doenças. Mas a chegada do programa Cisternas à região amazônica tem deixado essa preocupação no passado. O governo do Brasil, por meio do Ministério do Desenvolvimento e Assistência Social, Família e Combate à Fome, já levou 6 mil cisternas para populações que vivem na Amazônia desde 2023. O investimento supera 180 milhões de reais na garantia de segurança hídrica a famílias ribeirinhas, indígenas e quilombolas que vivem em comunidades remotas no coração da Amazônia. Famílias como a da agricultora Kátia Azevedo, de 53 anos, que mora em Óbidos, no Pará. Há 4 meses, ela ganhou uma cisterna em casa, com tratamento da água que vem do rio, além de pontos de água na cozinha, banheiro com chuveiro, vaso sanitário e pia. É a primeira vez em 53 anos de vida que a Kátia tem banheiro em casa.
18: Isso aqui é uma água boa, natural, que dá pra gente consumir. Melhorou um pouco os problemas de saúde. Graças a Deus estamos todos maravilhados, encantados com a tecnologia e a gente só tem a agradecer.
17: Lilian Raal, secretária nacional de Segurança Alimentar e Nutricional do MDS, defende o quanto esta iniciativa é capaz de melhorar a vida das pessoas.
19: Você poder tomar banho em um banheiro de chuveiro, praticamente dentro da sua casa, sem precisar se deslocar para o rio todas as manhãs para tomar banho, para pegar água, para poder fazer o café ou para qualquer outra coisa. As crianças não precisam tomar banho no rio mais, elas podem tomar um banho para ir para a escola. As mulheres, que sempre, a quem sempre é atribuído, né, na maior parte das vezes é atribuído esse trabalho de buscar água, né, elas têm mais tempo livre, têm acesso à água ali do lado para poder cozinhar, para lá qualquer atividade que ela precise.
17: A secretária Lilian Raal ressalta a parceria do MDS com as organizações da sociedade civil.
19: E lembrando que a gente só chega aqui porque o Cadastro Único chegou primeiro, identificou essas pessoas e nos mostrou que elas estavam aqui e que elas precisavam de água de qualidade. E a nossa parceria, né, com as entidades da sociedade civil que trabalham aqui na comunidade e que conseguem enxergar muitas vezes aspectos que a gente não consegue.
17: O programa Cisternas também contribui para a movimentação da economia na região, pois investe em mão de obra local para o trabalho realizado nos territórios. Ele também contribui para a segurança alimentar de quem recebe as tecnologias. De norte a sul do Brasil, o programa está presente principalmente no semiárido, na região amazônica, e já chegou a municípios do Rio Grande do Sul e do Mato Grosso do Sul. A meta é entregar mais de 200 mil cisternas até o fim deste ano. Reportagem Érica Brás.
2: Simular uma estiagem severa ou uma grande queimada no Pantanal?
3: Exercícios estão sendo feitos essa semana pelo Ministério da Defesa no MECODEX, Mecanismo de Cooperação em Desastres.
2: É a primeira vez que o evento internacional é sediado no Brasil.
20: O MECODEX 2026 vai simular cenários de crises naturais frequentes no país, como a seca severa na Amazônia e os incêndios florestais no Pantanal. O objetivo é aprimorar o planejamento, a logística e a mobilidade entre os países participantes. O ministro da Defesa, José Múcio Monteiro, destacou a importância desse exercício que, pela primeira vez, está sendo sediado no Brasil.
21: No momento que eu vesti do Rio Grande do Sul, nós tivemos a estiagem no Amazonas. Depois tivemos o incêndio no Pantanal. Agora mesmo estamos com cheias no Nordeste, Pernambuco, Paraíba. Nós estamos passando por momentos dificílimos. De maneira que esse evento é importantíssimo. Tivemos incêndios na Bolívia, nós temos vários problemas. Esse encontro exercita essa fraternidade, essa preocupação de cooperação, e nós ficamos muito honrados que o Brasil cede e seja um anfitrião desse encontro.
20: O evento reúne organizações internacionais e órgãos federais, como a Agência Brasileira de Cooperação e o IBAMA. Além do suporte militar, o exercício foca na atuação da Defesa Civil Nacional. A ideia é que as estratégias testadas no exercício possam ser aplicadas em situações reais, ampliando a capacidade de resposta do Brasil e de seus parceiros internacionais. Para o diretor de preparação e socorro da Secretaria Nacional de Proteção e Defesa Civil, Armin Braun, o objetivo é garantir que o Estado aja em sintonia mesmo antes das crises.
0: O que a gente faz aqui, apesar de ser um exercício internacional, ele fortalece não só essa cooperação entre nós, as demais agências do governo federal, com os órgãos vinculados às Forças Armadas, mas também ele ensaia uma possibilidade de apoio internacional, tanto do Brasil poder colaborar com esse apoio, tanto do Brasil poder receber esse apoio. Então, a gente dá um passo adiante, a gente prepara, a gente trabalha e se organiza antes que o desastre aconteça.
20: Ao longo da semana, o exercício vai utilizar o SICODE, Sistema de Cooperação em Desastres, desenvolvido pelo Exército Brasileiro para gerenciar operações em tempo real. A plataforma digital centraliza dados e organiza o apoio logístico, agilizando a tomada de decisões em situações de crise. A expectativa do governo é de que o sistema seja validado oficialmente em julho, durante a Conferência de Ministros de Defesa das Américas, no Peru. Reportagem Luciana Colares, de Holanda.
3: E para atender municípios atingidos por eventos climáticos extremos, o governo do Brasil liberou 305 milhões de reais.
2: O dinheiro será destinado a ações emergenciais de socorro às vítimas, assistência humanitária e restabelecimento de serviços essenciais.
3: Estamos no Maio Amarelo, movimento internacional de sensibilização para a redução de acidentes e mortes no trânsito.
2: E este ano, o Ministério da Justiça e Segurança Pública aposta na conscientização dos motoristas.
3: O tema da campanha é: no trânsito, enxergar o outro é salvar vidas.
1: Só nos três primeiros meses de 2026 foram mais de 17 mil acidentes nas rodovias federais, com quase 1.400 mortes. Em 2025, mais de 6 mil pessoas perderam a vida nas estradas do país. Nesse ano, o Maio Amarelo traz um convite direto: enxergar o outro e salvar vidas.
22: O Jornal da Noite começa aqui da Zona Norte com uma notícia triste. Recebemos informações de que um motociclista foi vítima de uma colisão causada por um motorista. Até o momento não sabemos a gravidade, mas já há relatos de que o carro estava acima da velocidade permitida na via e o jovem que dirigiu o veículo não viu o motociclista.
23: Não espere as consequências para abrir os olhos. Maio Amarelo. Trânsito, enxergar o outro é salvar vidas.
1: Dados da Polícia Rodoviária Federal mostram que comportamentos de risco continuam sendo determinantes para os acidentes. Entre os principais fatores estão o excesso de velocidade, ultrapassagens indevidas e o uso de álcool ao volante. Só em 2025 foram 4 milhões e 600 mil veículos fiscalizados nas rodovias federais, que resultaram em 51 mil infrações. Mesmo assim, o desafio vai além da presença policial. A campanha aposta justamente na mudança de comportamento, como explica o diretor-geral da Polícia Rodoviária Federal, Fernando Oliveira.
24: É preciso haver conscientização e educação. É preciso que os conceitos sejam absorvidos. Nós acreditamos nisso, sabemos que não é algo de resultado imediato, mas nós vamos insistir, persistir sempre para preservar a vida.
1: Além da conscientização, o governo também aposta na educação para transformar o trânsito desde cedo, como garante o ministro da Justiça e Segurança Pública, Wellington César Lima Silva.
25: Para essa mudança cultural acontecer, é fundamental que cheguemos até os bancos escolares. Por isso, o Ministério da Justiça se empenhará, junto com o Ministério da Educação, em promover a inserção desses conteúdos da preservação preservação da vida, da valorização da vida no trânsito, no âmbito de todos os ciclos de ensino.
1: Em 2025, Minas Gerais liderou o número de acidentes fatais nas estradas, com 765 óbitos, seguido do Paraná, com 593 mortes, e a Bahia, com 589 vidas perdidas no trânsito. Reportagem Cleide Lopes.
2: Gás do Povo. A Caixa Econômica Federal registrou a adesão de cerca de 25 mil revendedoras ao programa em todo o país.
3: Revendedores interessados podem aderir de forma voluntária, desde que atendam requisitos como cadastro regular na Agência Nacional do Petróleo e uso da máquina da Caixa.
2: A iniciativa garante a recarga gratuita do botijão de gás de 13 quilos para famílias de baixa renda inscritas no cadastro único.
3: Mais informações em gasdopovo.mds.gov.br.
2: E essas foram as notícias do governo federal.
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3: Fique agora com as notícias do Poder Judiciário e do Congresso Nacional. Uma boa noite.
2: Boa noite para você e até amanhã.
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6: Decisão do STF que reconheceu a união homoafetiva completa 15 anos.
7: Eleição 2026, prazo para tirar o título eleitoral termina amanhã.
6: TST define como deve ser feita a convocação de salário pago em moeda estrangeira.
7: Boa noite, eu sou Marta Ferreira.
6: E eu sou Marcelo de la Libera.
7: No dia 5 de maio de 2011, há exatos 15 anos, uma decisão do Supremo Tribunal Federal reconheceu a união homoafetiva.
6: A decisão abriu portas para garantir outros direitos para essa população. Judite Aragão.
8: Antes de 2011, não havia uma jurisprudência consolidada sobre o reconhecimento da união homoafetiva. Os casos dependiam da interpretação de cada juiz. Depois da decisão, o que era invisível, ganhou números. Um salto de 58 mil casais em 2010 para 480 mil em 2022, de acordo com o IBGE. Em 2013, outra conquista. O Conselho Nacional de Justiça editou a Resolução 175, impedindo que cartórios de todo do país se recusassem a converter uniões estáveis homoafetivas em casamentos.
7: Conselho Nacional de Justiça realiza seminário sobre a atuação da justiça itinerante na prática.
6: A justiça itinerante é uma iniciativa do CNJ para levar os serviços do judiciário aos lugares menos acessíveis. Carolina Chaves.
9: Na abertura do seminário, o presidente do STF e do CNJ, ministro Edson Fachin, reforçou que a justiça só acontece de verdade quando chega a cada pessoa.
26: O acesso à justiça se realiza quando alcança concretamente cada pessoa, especialmente aquelas historicamente afastadas dos centros de decisão e das estruturas estatais.
9: Fachin destacou ainda que a resolução do Conselho Nacional de Justiça é um marco, porque tira a justiça itinerante do campo do improviso e a transforma em uma política pública contínua, com financiamento e organização.
7: Eleitores têm até amanhã, 6 de maio, para tirar o primeiro título ou regularizar pendências com a Justiça Eleitoral.
6: Após essa data, o cadastro será fechado para a organização das eleições deste ano. Estevam Furtado.
27: O atendimento pode ser feito nos cartórios eleitorais ou pela internet para quem já possui biometria cadastrada. A partir de 7 de maio, nenhum pedido de inscrição, transferência ou atualização poderá ser feito até novembro de 2026. Quem perdeu o prazo não poderá votar nas eleições deste ano e pode enfrentar restrições, como dificuldade para emitir documentos, tomar posse em cargo público ou se matricular em instituições públicas.
7: TST define como deve ser feita a conversão de salário pago em moeda estrangeira.
6: A decisão envolve um trabalhador contratado em dólar para atuar no Brasil. Anderson Conrado.
28: O caso é de um comandante de embarcação colombiano que teve a remuneração ajustada em dólares. O Tribunal Regional no Rio de Janeiro considerou a cotação do dólar ao longo do contrato para calcular os valores, mas a decisão foi revista pelo TST. Segundo o tribunal, o salário deve ser convertido para reais na data da contratação. A partir daí, devem ser aplicados os reajustes previstos em lei ou em acordos da categoria.
7: É válido o aumento da pena base de um homem condenado por roubar carro de motorista de aplicativo em serviço.
6: Essa conclusão é do STJ. Fátima Uchoa.
10: O motorista estava com o carro parado em via pública à noite, com os vidros abertos, aguardando chamadas, quando foi abordado pelo homem armado. Mesmo após a vítima informar que era motorista de aplicativo e estava trabalhando, o assaltante ordenou que ele saísse e fugiu com o veículo. A Justiça de Alagoas condenou o réu a mais de 12 anos de reclusão em regime inicial fechado, e a sexta turma do STJ manteve a condenação. Para o ministro relator Sebastião Reis Júnior, o réu sabia que a vítima estava trabalhando e mesmo assim se aproveitou dessa situação para cometer o roubo, o que torna o crime mais reprovável e justifica o agravamento da pena base.
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7: Boa noite.
6: Uma boa noite.
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12: Eu sou Paula Groba.
13: E eu sou Humberto Pinheiro.
12: E estes são os destaques de hoje do Jornal do Senado, que começa agora.
13: Senado aprova a criação da primeira universidade indígena do Brasil. Projeto segue para a sanção.
12: Lei sancionada endurece penas para roubo de celulares e crimes virtuais.
13: Avança projeto que regulamenta carreira e porte de arma para agentes de trânsito.
12: Boa noite.
13: Boa noite.
12: Um marco para a educação e os povos originários. O Senado aprovou um projeto que cria a primeira universidade indígena do Brasil. A proposta prevê ensino bilíngue, voltado às realidades das comunidades, com campi em várias regiões do país. A ideia é formar profissionais sem romper com as identidades culturais e fortalecer a preservação das tradições.
13: Há previsão de cursos como gestão territorial, saúde indígena e educação intercultural, além de incentivar pesquisas sobre línguas e saberes ancestrais. O projeto segue para a sanção presidencial. Mais detalhes na reportagem de Pedro Pincer.
14: O Senado aprovou o projeto de lei da Presidência da República que cria a Universidade Federal Indígena. Vinculada ao Ministério da Educação e com sede em Brasília, a instituição terá campi em várias regiões do Brasil para atender às necessidades dos povos indígenas. Seus objetivos incluem oferecer ensino superior, promover pesquisa e extensão universitária, valorizar saberes tradicionais e incentivar a sustentabilidade socioambiental dos territórios indígenas. O relator senador Eduardo Braga, do MDB do Amazonas, ressaltou que até hoje não há no país uma universidade essencialmente voltada à realidade dos povos originários. Já o senador Randolfe Rodrigues, do PT do Amapá, que é historiador, salientou a importância da criação da Universidade Federal Indígena.
15: É por isso que precisa de uma Universidade Federal dos Povos Indígenas, para que gerações futuras de brasileiros saibam que nós somos o resultado dessa mistura, dessa miscigenação, mas sobretudo que nós construímos esse país sobre povos que aqui estavam muito antes e que deixaram heranças culturais que estão marcadas em nossa vida e estão marcadas em nossa trajetória como nação.
14: O texto segue agora para a sanção presidencial.
12: E o Congresso promulgou hoje a Emenda Constitucional 139, que reconhece os tribunais de contas como órgãos permanentes e essenciais ao controle externo da administração pública. A medida também proíbe a extinção desses tribunais e impede a criação de novos.
13: Durante a sessão solene, o presidente do Congresso, Davi Alcolumbre, destacou que os tribunais passam a ter mesmo status de instituições como o Ministério Público e a Defensoria Pública, reforçando o papel de apoio ao Legislativo na fiscalização dos gastos públicos.
12: A agentes de trânsito poderão passar a ter porte de arma de fogo, dependendo das atividades. É o que prevê um projeto que avançou hoje no Senado e que cria a Lei Geral dos Agentes de Trânsito. A proposta estabelece regras nacionais para a carreira, hoje organizada de forma diferente em estados e municípios.
13: O texto define atribuições, critérios de ingresso por concurso público, formação obrigatória e direitos funcionais dos profissionais. Pelo projeto, o porte de arma de fogo poderá ser autorizado aos agentes que atuam em atividades externas e ostensivas, como fiscalização em vias públicas e apoio a operações conjuntas com forças de segurança. Os detalhes com o repórter Bruno Lourenço.
0: O relator, senador Efraim Filho, do PL da Paraíba, destacou que esse entendimento evita a delegação integral de suas atribuições a empresas privadas. Sobre o porte de arma, o senador defendeu a previsão de que o direito seja restrito aos agentes que trabalham diretamente na fiscalização ostensiva.
16: Apesar de considerarmos valorosa a previsão de porte de arma de fogo para os agentes de trânsito, é necessário limitar esse direito àqueles servidores que exerçam atividades de forma ostensiva e externa, tendo em vista o caráter finalístico restritivo do Estatuto.
0: O relator também ajustou o texto para evitar uma ampliação conceitual excessiva da atividade policial, garantindo que as atribuições de engenharia e educação continuem sendo partes integrantes da segurança viária, sem serem descaracterizadas.
12: E foi sancionada a lei que endurece as penas para crimes como furto, roubo, estelionato, receptação e latrocínio, que é o roubo seguido de morte. A norma também inclui medidas contra crimes virtuais, como golpes pela internet, fraudes bancárias, furto de celular e de animal doméstico.
13: No caso do furto, a pena passa de 1 a 4 anos para 1 a 6 anos de prisão, com aumento de situações específicas, como crimes cometidos à noite ou que afetem serviços essenciais. Para o roubo, a pena geral sobe de 4 a 10 anos para 6 a 10 anos, em casos envolvendo celulares e armas. No latrocínio, a pena mínima aumenta de 20 para 24 anos.
12: Já no campo digital, o texto aumenta penas para fraudes eletrônicas e cria novos tipos penais, como a cessão de conta laranja, caracterizada pelo uso de contas bancárias para movimentação de recursos ilícitos. Aprovado em março pelo Senado, o projeto teve a relatoria do senador Efraim Filho, do União da Paraíba. Ao defender o texto, Efraim enfatizou a punição de 5 anos de prisão para quem emprestar

0: brasileiras. Segundo ele, a medida não ataca as causas estruturais do problema, como a inflação e os juros elevados.
1: O parlamentar também destacou como ponto favorável a proibição de que pessoas em renegociação de dívidas realizem apostas em plataformas de jogos. Para ele, embora não seja o principal fator do endividamento, trata-se de um problema que precisa ser enfrentado.
2: Qualquer pesquisa diz a real causa do endividamento brasileiro. A real causa é justamente que está consumindo o nosso sono, a inflação, juros altos. Não tem emprego.
0: Já o senador Paulo Paim, do PT do Rio Grande do Sul, defendeu a iniciativa do governo federal como uma forma de aliviar o orçamento das famílias endividadas. Ele destacou que o programa oferece condições facilitadas, como descontos de até 90%, juros limitados e a possibilidade de utilização do FGTS para quitação de dívidas.
1: Paim também ressaltou que a medida contempla débitos de até R$15 mil por instituição financeira, com prazos de pagamento que podem chegar a 48 meses, além de permitir a adesão de trabalhadores com renda de até 5 salários mínimos.
3: Trata-se de uma medida concreta que oferece condições reais para que as pessoas saiam do sufoco financeiro. O programa também permite a utilização de até 20% do saldo do FGTS para a quitação das dívidas.
0: E a Comissão de Assuntos Econômicos aprovou o projeto que autoriza o Conselho Federal de Medicina Veterinária a criar uma caixa de assistência para médicos, veterinários e zootecnistas.
1: Pelo texto, esses profissionais precisam estar inscritos nos conselhos regionais. Repórter Patrícia Oliveira.
4: A proposta prevê auxílios financeiros, assistência à saúde e apoio ao exercício das profissões de veterinário e zootecnista. O relator, senador Laércio Oliveira, do Progressistas de Sergipe, atualizou as regras de investimento dos recursos da Caixa Assistencial, que será vinculada ao Conselho Federal de Medicina Veterinária. Os profissionais devem estar inscritos nos Conselhos Regionais de Medicina Veterinária. E a adesão será voluntária, com prazo de carência de 1 ano para acesso aos benefícios. O autor do projeto, senador Wellington Fagundes, do PL de Mato Grosso, destacou o papel desses profissionais na saúde pública, segurança alimentar e no agronegócio.
5: Hoje, grande parte dos profissionais atua como autônomo no Brasil como um todo. A ausência de proteção trabalhista e previdenciária é extremamente grave para esses profissionais. Portanto, faltam mecanismos legais para assistência direta.
4: Se não houver pedido para votação no plenário do Senado, o projeto segue para a Câmara dos Deputados.
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0: Com edição de Paula Groba e trabalhos técnicos de João Lira, o Jornal do Senado fica por aqui. Acompanhe agora as notícias da Câmara dos Deputados. Boa noite.
1: Boa noite e até amanhã.
7: Jornal Câmara dos Deputados. Deputados avançam na análise da Política Nacional de Minerais Críticos.
8: Câmara ratifica acordo internacional sobre comércio de aeronaves civis.
7: Base aliada e oposição comentam programa de renegociação de dívidas.
8: Boa noite. Ayrton Faleiro, do PT do Pará, exalta o lançamento do programa Desenrola Brasil 2.0, voltado para a renegociação de dívidas das famílias brasileiras. O deputado explica que a medida foca em famílias com renda de até 5 salários mínimos.
7: De acordo com Ayrton Faleiro, o programa também garante a permanência de jovens no ensino superior ao abranger a renegociação de dívidas do FIES. Para o parlamentar, a medida confirma o compromisso do governo com a inclusão social e econômica.
8: Valdenor Pereira, do PT da Bahia, celebra o lançamento do programa Desenrola 2.0, voltado à renegociação de dívidas. O parlamentar explica que a iniciativa oferece descontos, juros reduzidos e condições facilitadas de pagamento para aliviar o endividamento da população.
7: Valdeno Pereira acrescenta que o programa amplia o alcance em relação à versão anterior, incluindo diferentes públicos como famílias, estudantes, produtores rurais e empresas. Para ele, a medida contribui para dinamizar a economia e melhorar as condições financeiras dos brasileiros. brasileiros.
8: Luiz Lima, do Novo, do Rio de Janeiro, aponta

0: elevada carga tributária como principal obstáculo para a geração de empregos no Brasil. O parlamentar afirma que os altos impostos sobre bens de consumo e serviços dificultam a manutenção dos postos de trabalho pelas empresas nacionais.
1: Luiz Lima avalia que medidas como o programa Desenrola e o fim da escala 6x1, sem a devida desoneração, não solucionam a crise econômica. Ele acusa o Executivo Federal de priorizar iniciativas que agravam o endividamento das famílias e a instabilidade do setor privado.
2: Economia.
0: Paulo Magalhães, do PSD, defende a reestatização da refinaria Landulfo Alves, na Bahia, como medida para conter o aumento dos combustíveis. De acordo com o deputado, a unidade é estratégica para o Estado e pode ajudar o governo a regular os preços do mercado.
1: Paulo Magalhães afirma que a iniciativa atende a uma demanda da população nordestina diante da alta dos combustíveis. Ele também destaca o papel do governo federal na adoção de medidas para reduzir os impactos econômicos e reforça apoio à proposta dentro da bancada.
0: O Léo, do PSD, alerta que o Rio de Janeiro pode perder 21 bilhões de reais anuais caso o Supremo Tribunal Federal mude a regra de distribuição dos royalties do petróleo. Ele observa que a compensação, garantida pela Constituição, é aplicada em saúde, educação e segurança pública.
1: Para o deputado, alterar as regras atuais vai gerar insegurança jurídica e levar à perda de autonomia do Estado, que precisará do governo federal para pagar suas despesas. Segundo Hugo Leal, o Congresso foi alertado diversas vezes sobre o impasse, mas preferiu deixar para a Justiça a solução do problema.
0: Benedita da Silva, do PT do Rio de Janeiro, defende que o STF mantenha a compensação dos royalties do petróleo para estados e municípios produtores. Ela argumenta que os recursos não são tributos, mas uma reparação pelos impactos da exploração de uma riqueza finita nos territórios afetados.
1: Benedita da Silva alerta que a perda de arrecadação pode agravar a crise fiscal do Rio de Janeiro, com risco de comprometimento de salários, aposentadorias, investimentos em hospitais e em escolas. A deputada afirma que o Estado busca condições para preservar os serviços para a população.
2: Desenvolvimento regional.
0: General Girão, do PL do Rio Grande do Norte, alega que o governo estadual prioriza o anúncio de projetos federais ainda sem execução garantida. O deputado afirma que, ao mesmo tempo, obras urgentes como a Reta Tabajara, na região metropolitana de Natal, continuam paralisadas.
1: General Girão também questiona obras prometidas em Parnamirim, como a drenagem e duplicação da Avenida Olavo Montenegro. Ele cobra prioridade para a Via Verde, que, de acordo com o parlamentar, já conta com recursos de emendas e pode desafogar o trânsito na região.
0: Bebeto, do PP do Rio de Janeiro, cobra a remoção de uma torre de energia da empresa Light, instalada próxima do entroncamento da rodovia Presidente Dutra com a linha vermelha. Segundo ele, a torre trava obras de um novo viaduto para solucionar o engarrafamento no local.
1: O deputado afirma que o impasse prejudica milhares de trabalhadores da Baixada Fluminense que perdem horas no trânsito. Bebeto lembra ainda que a estrada é uma das mais importantes do país por unir as duas maiores metrópoles do país e receber o fluxo de 50% do PIB nacional.
2: Transportes.
0: Charles Fernandes, do PSD da Bahia, defende ampliar campanhas educativas do Maio Amarelo para frear o número de acidentes. Ele alerta que a violência no trânsito não é exclusividade de grandes centros, atingindo também cidades médias e pequenas, como Vitória da Conquista e Guanambi.
1: Segundo Charles Fernandes, o crescimento da frota de motos nas ruas exige ações urgentes para evitar mortes e mutilações. Assim, ele pede que os governos federal e estadual invistam em educação nas escolas para formar motoristas mais conscientes.
2: Relações Exteriores.
0: O plenário da Câmara ratifica acordo internacional sobre compra, venda e manutenção de aeronaves civis e seus componentes. A repórter Daniele Lessa acompanhou a votação e tem os detalhes.
3: A Câmara dos Deputados aprovou o projeto para ratificar a adesão do Brasil a acordo internacional da Organização Mundial do Comércio sobre o comércio de aeronaves civis. O projeto foi enviado ao Congresso pelo Poder Executivo, que defendeu a adesão ao acordo como algo positivo para atrair investimentos na indústria nacional de aviação civil. Com a aprovação, o Brasil passa a integrar um conjunto de regras internacionais que tratam da compra, venda e circulação de aeronaves civis e seus componentes, incluindo serviços de manutenção e reparo. Esse acordo está em vigor desde 1980 e conta hoje com 33 membros, incluindo Estados Unidos, União Europeia e Japão. Entre os principais pontos, o acordo prevê a eliminação de tarifas de importação para aeronaves civis e diversos itens do setor, como turbinas, simuladores de voo e equipamentos de bordo. Também estabelece diretrizes para reduzir barreiras comerciais e garantir condições mais previsíveis para o mercado. Relator da proposta na Comissão de Viação e Transportes, o deputado Júlio Lopes, do PP do Rio de Janeiro, disse que o acordo aumenta a segurança jurídica e insere o Brasil de forma mais ativa nas decisões globais sobre aviação civil. Ele destacou também os efeitos positivos no setor aéreo.
4: Para o setor de transporte, os efeitos são diretos. Redução de custos operacionais para as companhias aéreas, facilitação do acesso a insumos e tecnologias, estímulo à modernização e à expansão da frota nacional, com impactos positivos na conectividade e na qualidade dos serviços prestados à população.
3: Na balança comercial brasileira, o comércio de produtos cobertos pelo acordo movimenta cerca de 41 bilhões de dólares por ano. Os principais parceiros do Brasil nesse setor são Estados Unidos, China, Alemanha e Argentina. O país importa a maior parte dos equipamentos, mas também tem presença importante na exportação de aeronaves de médio porte, principalmente por causa da Embraer. O projeto que aprova o Acordo Internacional da Organização Mundial do Comércio sobre o comércio de aeronaves civis seguiu para análise no Senado. Da Rádio Câmara de Brasília, Daniele Lessa.
2: Trabalho.
1: Na avaliação de Reginaldo Lopes, do PT de Minas Gerais, a redução da jornada de trabalho para 40 horas semanais é a matéria mais importante para a classe trabalhadora desde a Constituição de 88. Ele argumenta que o avanço tecnológico já justifica mais um dia de descanso.
5: No século XXI, não justifica mais o trabalhador ter uma escala de 6 dias de trabalho, porque houve avanço tecnológico, houve ganho de produtividade dos setores econômicos, houve a implementação da inteligência artificial nas máquinas, nos bens capitais. O país se tornou mais competitivo e, portanto, o trabalhador merece mais um dia de descanso.
0: Reginaldo Lopes ressalta que a escala 6x1 penaliza os trabalhadores mais vulneráveis e contribui para o esgotamento físico e mental. Segundo o deputado, garantir mais tempo livre para a qualificação profissional e para o convívio familiar é um passo essencial para combater as desigualdades.
1: Merlon Solano, do PT do Piauí, critica a mobilização de empresários de São Paulo em Brasília contra a redução da jornada de trabalho. Segundo o deputado, o custo da medida pode ser compensado pelo aumento da produtividade e pela redução de doenças ocupacionais.
0: Na opinião de Merlon Solano, a legislação trabalhista atual representa um atraso civilizatório e penaliza principalmente as mulheres que acumulam jornada doméstica. Segundo o parlamentar, cerca de 15 milhões de brasileiros vivem sob um regime que compromete a saúde dos trabalhadores.
2: Previdência.
1: Fernanda Pessoa, do PSD do Ceará, defende a aposentadoria especial para agentes comunitários de saúde e de combate a endemias. A deputada afirma que a medida reconhece os riscos enfrentados por profissionais que atuam em visitas domiciliares, longas caminhadas e condições insalubres.
0: Fernanda Pessoa sinaliza confiança na votação urgente da matéria, dada a relevância estratégica desses trabalhadores para o sistema público de saúde. Ela sustenta que a valorização da categoria fortalece a prevenção de doenças e o cuidado direto com a população.
2: Segurança Pública.
1: Comissão da Câmara aprova aumento de penas para crimes ligados a organizações criminosas. A repórter Júlia Lopes tem mais informações sobre a proposta.
6: A Comissão de Constituição e Justiça da Câmara dos Deputados aprovou um projeto que aumenta as penas para crimes cometidos por integrantes de facções criminosas. Segundo o relator, deputado delegado Paulo Bilinski, do PL de São Paulo, a medida busca fortalecer o combate a grupos que corrompem instituições, intimidam comunidades e ameaçam a estabilidade social. A proposta prevê que crimes dolosos, aqueles cometidos com intenção que resultarem em morte, terão a pena aumentada de metade até o triplo. Já para tráfico de drogas, tráfico internacional de armas e tráfico de pessoas, o aumento vai de metade até o dobro. O projeto também prevê punições mais severas para outros crimes. No caso de ameaça, a pena será dobrada. Para posse irregular ou porte ilegal de arma de fogo de uso permitido, o aumento varia de metade até 2/3. Já para armas de uso restrito, a pena será dobrada. Para o autor da proposta, deputado José Medeiros, do PL do Mato Grosso, o projeto busca diferenciar a punição de quem comete crimes ligados a facções para desestimular esse tipo de envolvimento.
7: A partir da aprovação desse projeto, essas pessoas passarão a responder diferentemente de outras pessoas que cometerem os mesmos crimes. De que forma? Por exemplo, ameaça. O sujeito vai receber pelo dobro, ele vai receber uma pena dobrada pelo crime. Porte de arma restrita, quer dizer, é o aumento das penas para que os criminosos possam ter em mente que não compensa pertencer a uma facção.
6: Atualmente, a nova lei chamada de Lei Antifacção define facção criminosa como um grupo de 3 ou mais pessoas que utiliza violência ou ameaça para controlar territórios, atacar serviços essenciais e intimidar a população. O projeto, que eleva a pena para penas de crimes cometidos por integrantes de organizações criminosas, segue agora para análise do plenário. Da Rádio Câmara de Brasília, Júlia Lopes.
2: Justiça.
0: Carlos Jordi, do PL, menciona um caso de estupro coletivo cometido por adolescentes em uma comunidade do Rio de Janeiro para defender a redução da maioridade penal. O deputado questiona o silêncio da esquerda e do governo federal em relação à defesa das vítimas.
1: De acordo com Carlos Jordi, a legislação atual protege os jovens envolvidos no crime. Ele considera que a impunidade de adolescentes em casos de crimes hediondos é um dos maiores problemas de segurança e justiça no país.
0: Capitão Alberto Neto, do PL do Amazonas, também cobra a aprovação imediata da redução da maioridade penal. O deputado lamenta o estupro de 2 crianças cometido por adolescentes e sustenta que a legislação atual é branda e gera impunidade.
1: Segundo o capitão Alberto Neto, o Estatuto da Criança e do Adolescente protege criminosos e estimula a cooptação de jovens por facções criminosas. Para ele, a proteção das famílias brasileiras passa pelo endurecimento do ordenamento jurídico do país.
0: Aloysio Mendes, do Republicanos do Maranhão, defende a instalação imediata de uma comissão especial para debater a redução da maioridade penal. Ele também cobra do Senado a votação da PEC da Segurança Pública, alegando que responde aos apelos de 80% dos brasileiros.
1: Na visão de Aloysio Mendes, muitos crimes bárbaros, como estupros coletivos noticiados recentemente, ficam sem punição por terem sido cometidos por menores de idade. Em sua opinião, as medidas socioeducativas são insuficientes e desproporcionais à gravidade de crimes hediondos.
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2: Política.
0: Bom Gás, do PT do Rio Grande do Sul, critica a derrubada do veto presidencial ao projeto de dosimetria, classificando a medida como juridicamente inválida. Segundo ele, houve irregularidades no processo legislativo, com alteração indevida do texto durante a análise do veto.
1: Bom Gás alega que a proposta é inconstitucional e pode gerar impunidade ao beneficiar crimes graves. O deputado também afirma que o partido pretende questionar a medida na justiça, argumentando que o conteúdo aprovado não respeita os princípios do Estado de Direito.
0: Coronel Ulisses, do União do Acre, celebra a derrubada do veto presidencial ao projeto de dosimetria, afirmando que a medida corrige injustiças em penas aplicadas. Na visão do deputado, o Congresso respondeu adequadamente às demandas da população.
1: Coronel Ulisses também critica a oposição ao projeto e sustenta que a proposta não beneficia criminosos de alta periculosidade. O deputado afirma ainda que a iniciativa reforça o papel do legislativo e contribui para o equilíbrio entre os poderes.
2: Votação.
0: Entre as propostas que podem ser votadas pelos deputados ainda esta semana está o projeto que estabelece diretrizes para a área de minerais críticos e estratégicos.
1: O repórter Antônio Vital detalha os principais pontos da matéria.
9: Está pronto para ser votado no plenário da Câmara, projeto que cria uma política nacional para exploração e beneficiamento de minerais críticos e estratégicos, fundamentais para a fabricação de equipamentos de informática, para fornecimento de energia e defesa nacional. São exemplos de minerais estratégicos o lítio, cobalto, nióbio e terras raras, usados na fabricação de baterias, painéis solares e equipamentos eletrônicos. O projeto original foi apresentado pelo deputado Zé Silva, do União de Minas Gerais, mas o texto final, elaborado pelo relator, deputado Arnaldo Jardim, do Cidadania de São Paulo, contempla também sugestões previstas em outras 14 propostas sobre o assunto. O projeto prevê incentivos para empresas do setor, como benefícios fiscais, que vão variar de acordo com o grau de beneficiamento do mineral. A ideia é estimular produtos com maior valor agregado, ou seja, material beneficiado no Brasil, com possibilidade, inclusive, de tributação sobre a exportação de minério bruto. A proposta também prevê a criação de um fundo garantidor com recursos totais de 5 bilhões de reais, dos quais 2 bilhões serão aportados pelo governo federal para ajudar no financiamento das empresas. Outra fonte de recursos prevista para as empresas será a emissão de debêntures, uma espécie de título emitido no mercado. Para isso, os projetos terão que ser aprovados por um conselho, que terá inclusive o poder de vetar fusões de empresas, o que já acontece em diversos países. O relator Arnaldo Jardim previu ainda outro incentivo ao setor, a inclusão das empresas no regime especial de incentivos para o desenvolvimento de infraestrutura, o REID, que trata de incentivos fiscais para os setores de infraestrutura, como transportes, portos e energia.
10: Conseguimos conformar além da questão do crédito fiscal, que será muito significativa, além do fundo garantidor, e complementamos isso com a autorização que vem para a emissão de debêntures incentivadas e de infraestrutura para os projetos de beneficiamento, transformação mineral ou mineração urbana, e inclusão no REID dos projetos aqui mencionados.
9: O projeto também prevê incentivos para a chamada mineração urbana, que é a obtenção de minerais críticos a partir do desmonte de produtos industrializados, como televisores, computadores e baterias. O texto apresentado pelo relator também prevê a contratação de mão de obra proveniente das comunidades afetadas pelos projetos de mineração e beneficiamento de minério. Arnaldo Jardim resumiu os objetivos da proposta.
10: O projeto tem uma justa e equilibrada preocupação com as comunidades locais e desenvolvimento local, tem uma preocupação adequada com a questão do licenciamento ambiental, que no Brasil é extremamente rigoroso e muito moroso, e tem, por outro lado, uma preocupação com relação à soberania nacional e com relação ao desenvolvimento dessa cadeia.
9: O projeto que cria uma política nacional para exploração e beneficiamento de minerais críticos e estratégicos deve ser votado ainda nesta semana pelo plenário da Câmara. Da Rádio Câmara de Brasília, Antônio Vital.
0: As próximas edições vão resumir o resultado das votações no plenário da Câmara.
1: Termina agora o Jornal Câmara dos Deputados, com trabalhos técnicos de Everson Urani e apresentação de Márcio Aquiles Sardi e José Carlos Andrade. Uma ótima noite para você.
0: A Voz do Brasil está de volta amanhã. Boa noite.
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11: Você confere a hora certa na Universidade FM. 20 horas.
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23: Mas esses malucos viajaram para algum ano do passado e nem perceberam. Acham que estão falando de músicas novas, mas na verdade não estão, não é? Ai, ai, ai. Vamos acompanhar juntos Aquele Som no passado? Em qual ano será que eles estão hoje?
24: Espera, 65.
23: Feliz ano novo, galera!
25: Que maravilha, muito bom. Mais um ano, hein, Gabriel?
23: Mais um ano, 1965. E aí, filho, como é que você tá?
25: Beleza, cara, beleza.
23: Beleza?
25: Tudo certinho. Contigo também, como é que foi? Passagem de ano, tudo certinho?
23: Comigo também, cara, legal, muito bom. Vamos se apresentar, né? A gente já se apresentou, mas pra quem não ouviu a gente, vamos se apresentar. Sim. Como o senhor se chama, Felipe?
25: Felipe.
23: Bacana.
25: Legal. Gabriel, cada o tempo passa e a gente fica mais maluco, né?
23: Isso é de praxe, né? Ele se chama Felipe Fernandes, eu me chamo Gabriel Raja, ou Gabriel Machado, enfim. Gabriel Raja, pode ser.
25: Sim, os dois.
23: Os dois. Uhum. E vamos falar de música, né?
25: Bora.
23: Acho que a gente veio aqui pra isso, talvez, né?
25: Sim, sim. Vamos começar mais esse ano musical. E essa década, então, tá a cada ano que passa, ela vem ficando cada vez mais interessante, hein, Gabriel? Fala a verdade.
23: Tá demais, cara. Muita música boa. E vamos começar com uma aqui que, olha, eu não vou falar promete porque ela já é um sucesso. Ela foi lançada no ano passado.
25: Verdade.
23: Em 64. E tá em primeiro lugar em várias paradas do mundo.
25: Sim.
23: E uma curiosidade, a música cantada, a música é do The Temptations.
25: Uhum.
23: Ela é cantada não é pelo vocalista oficial deles, é por um outro cara que se chama David Ruffin. E ela foi escrita por Ronald White e Smokey Robinson, que é da banda The Miracles. Não sei se o senhor conhece.
25: Sim, sim.
23: The Miracles, sim.
25: Muito bom.
23: E tudo aconteceu quando o Smokey Robinson, né, da The Miracles, viu o Ruffin, que é da Temptations, mas não é o vocalista. Viu ele cantando num show do Temptations. Só que
3: Ele, o Smokey Robinson amou, ele ficou impressionado com a voz do Ruffin.
25: Pegou potencial, né? Tinha potencial.
3: Isso, é, viu, né? Um grande potencial, é, viu? Sim. Ele, nas palavras dele, ele viu um gigante adormecido.
25: Olha aí!
3: Palavras do Smokey Robinson. E, então ele resolveu, escrever a canção perfeita, nas palavras dele. E ao invés de entregá-la pra sua banda, que é o The Miracles, ele resolveu entregar pro Temptations, só que falou, ó, quem tem que cantar é ele, é o Ruffin. Ele que vai ter que cantar essa música.
25: Poxa vida, que legal.
3: Deu nessa música que você vai ouvir agora, que é My Girl, que tem tudo pra virar um clássico aí da música mundial, é muito boa e
25: muito,
3: tá
25: bonita.
3: Muito sucesso, então vamos ouvir, Fê?
25: Bora lá, vamos ouvir uma música linda, hein? Diga-se de passagem.
3: Linda demais. Então... vamos ouvir The Temptations, My Girl.
25: Ai, ai.

0: Ah, rapaz, como eu gostava daquele Kalimbeck. Mas que carro!
1: Essa é uma das muitas histórias que acontecem comigo. Primeiro foi Suzy, quando eu tinha Lambretta. Depois comprei um carro, parei na contramão. Tudo isso sem contar o tremendo tapa que eu levei com a história do Splish Splash. Mas essa história também é interessante.

0: Bye!
1: Bacana demais, hein? Grande demais, Roberto, né? Carlos. Já Roberto... é um sucesso absoluto.
2: Não, já é Carlos, unanimidade. Já. Ah. Roberto Carlos, o Kalhambeque. Você sabia que essa é uma versão? Você sabia disso?
1: Não, não sabia. Não.
2: É uma versão da música chamada Road Hog. Road Hog, do John Loader. Eu não sei pronunciar o nome dele. John Loudermilk.
1: Ah, ficou bonito, ficou bonito.
2: Ficou bonito, né? Você tá ouvindo aí no fundo a versão original da música.
1: Interessante, hein?
2: Sim.
1: Não sabia. Muito legal.
2: E apesar da genialidade do Roberto, né, em interpretar a música, quem compôs a música foi o Erasmo Carlos.
1: Uau, casou perfeitamente, hein?
2: Casou,
1: a versão, a letra.
2: Eu acho que essa parceria aí, Roberto e Erasmo, vai dar bons frutos aí pro futuro também, né?
1: Sim.

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2: Bom, próxima música aqui, ela foi composta pelo Adoniran Barbosa, conhece, né?
3: Uhum.
2: Já ouviu falar.
4: Grande cronista da capital paulista, hein?
2: É.
4: É verdade.
2: E é do a música é do Demônios da Garoa, chama Trem das Onze, e a letra faz referência ao Trainway da Cantareira. Que é o... Né, um trem que tem aqui no bairro do Jaçanã, tem as estações ali no...
4: Conheço.
2: Sim, anda bastante lá.
4: Oh.
2: Né? E fica na Zona Norte de São Paulo. Porém, contudo, O Adoniran, na verdade, ele se referia... Ele não se referia ao Jaçanã, ele se referia a Santo André. Porque ele morava em Santo André na época que ele compôs a música, acredita?
4: Nossa
2: e
4: senhora.
2: Ele disse que preferiu escrever Jaçanã na letra porque rimava melhor. Vai falar.
4: Mesmo, assim, né? Em Santo André, em Jaçanã. É mesmo, né?
2: Rima melhor, né?
4: Casa melhor, a métrica.
2: Sim,
4: ali também.
2: Exatamente.
4: Né?
2: Mas era pra ser Santo André ao invés de Jaçanã.
4: Sim.
2: Legal,
4: né?
2: Legal. Vamos ouvir então. Vamos ver essa novidade. É um sambinha aí, sensacional.
4: Ah, uma delícia. Muito bom.
2: Então vamos lá, Trem das Onze, Demônios da Garoa. Bora.

0: Tá ouvindo, Gabriel?
1: Que é isso? Que é
0: os
1: isso?
0: besouros, The Beatles.
1: Nossa senhora, que forma de apresentar os Beatles.
0: Criativa, né?
1: The Beatles, Help. É a mais nova música dos Beatles aí, que né, já é um sucesso absurdo no mundo inteiro.
0: Um sucesso atrás do outro,
1: maior
0: que o outro, na verdade.
1: Isso, essa é a palavra, é maior. Eles estão em primeiro lugar em praticamente todas as paradas no mundo com essa música. Essa música é até o título do álbum que eles lançaram, que é Help também. E segundo o John Lennon, que escreveu a música, a música é realmente um pedido de ajuda pelo momento que ele vive na vida, né? Que diante de tanta pressão que ele vive em virtude da fama.
2: Né? Imagina, né? Meu Deus, né? Ninguém chegou onde eles chegaram.
1: Não, até hoje agora. Em dia, ninguém chegou. Então, ele escreveu como um pedido de ajuda mesmo, por isso que é help mesmo, que é literalmente um pedido de ajuda.

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3: Bom, a gente vai agora para um momento um pouco diferente. Aqui a gente costuma apresentar músicas brasileiras, músicas inglesas, americanas. Agora a gente vai mostrar uma banda argentina. Olha que coisa diferente aqui.
4: Olha só.
3: A banda se chama Los Gatos Selvajes.
4: Muy bien, Gatos, muy bien.
3: É, Los Gatos Selvajes, né, em português.
4: De Nuestros Hermanos.
3: Nuestros Hermanos.
4: Sim, sim.
3: E eles estão fazendo muito sucesso nos países latinos, né, com essa música, que se chama La Respuesta. Gostou do sotaque?
4: Bueno,
3: La Respuesta.
4: Isso é um pouquinho mais espanhol do que... um pouquinho mais da Espanha do que da Argentina, essa linguinha presa.
3: É, você não precisava falar isso, né? A gente poderia fingir que era argentino.
4: Desculpa,
3: né?
4: Desculpa, mas gostei.
3: Tá bom, é.
4: La Respuesta. La Respuesta.
3: Acho que é legal a gente conhecer um pouco do que está acontecendo no mundo da música, não se restringir só para o Brasil, Estados Unidos e Europa.
4: Fundamental,
3: né?
4: A gente conhecer o que está acontecendo aqui do nosso lado, né? Muitas vezes
3: exatamente,
4: a gente vai buscar coisas do outro lado do mundo, e aqui, na nossa porta aqui, tem tanta coisa maravilhosa aqui, né?
3: Sim. Então vamos conhecer aqui os Gatos Selvajes?
4: Miau.
3: Vamos lá, então. Aí, o gato... É La Respuesta, o gato selvagem respondeu aí, ó. Uhum. vamos ouvir a música, velho. Los Gatos Selvajes, La Respuesta. Vamos lá.

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0: A música foi rejeitada no início pelas rádios pelo tempo, né, de duração dela.
1: É, praticamente um filme, né?
0: Praticamente um filme,
1: uma
0: exatamente.
1: História mesmo, né?
0: E como é que surgiu, né, essa música? No meio de uma turnê, né, que ele tava fazendo, ele disse que começou a despejar palavras, assim, do nada, e anotá-las em um papel lá.
2: Uau.
0: E virou um texto gigante lá, que ele foi despejando lá. E o resultado foram 10 páginas de versos, sem nome, sem ordem.
1: Nossa, veio pra ele mesmo?
0: Veio
1: negócio.
0: Pra ele, exatamente.
1: Que legal, sensacional.
0: E só que os versos, né, que ele canta, How Does It Feel, né, que é qual é a sensação, traduzindo mais ou menos, ficou muito marcado na cabeça dele, se destacou na cabeça dele. Especialmente quando ele começou a cantar isso acompanhado de um piano. E assim, com toda essa letra que ele já tinha feito, ele foi transformando todas aquelas palavras na canção e surgiu a Like a Rolling Stone, que é o que você ouviu agora. E aliás, você sabe o que significa esse termo, Rolling Stone?
1: Uma pedra rolando?
0: Uma pedra rolando.
1: Que louco, sai... Tudo. Não sei. Elucide-me.
0: Elucide-me.
1: Quanto tempo? Eu peguei o dicionário, fazia tempo que eu não pegava, né? Eu peguei de novo.
0: Vocabulário, meu Deus. Bom, esse termo Rolling Stone é usado pra caracterizar pessoas que não param em um lugar só. Se tornou um símbolo da contracultura hippie.
1: Uhum. Não, mas assim, uma coisa.
0: Afinal, uma pedra rolante, que é justamente o Rolling Stone, uma pedra rolante é livre, né? Livre, nômade, aventureira.
1: Verdade.
0: Então é um.
1: É um
0: símbolo disso.
1: Sim, espírito livre.
0: Exatamente.
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0: E como a gente falou de pedras rolando, Rolling Stones, vamos fazer uma ponte aqui?
1: Mais uma das nossas pontes.
0: A próxima banda é The Rolling Stones. Olha só. Eles estão lançando aí uma música que se chama I Can't Get No Satisfaction.
1: Olha
0: que música.
1: Arrastem os móveis, você ouvinte pode arrastar os móveis aí da sua, casa, porque olha, você vai começar a dançar com certeza, cara.
0: Exatamente. E os Rolling Stones que costumavam tocar músicas mais de blues mesmo, R&B, você tá ouvindo ouvindo aí no fundo algumas músicas deles. E agora eles lançaram uma coisa um pouco diferente, que
1: rock
0: é o que você
1: roll.
0: Vai ouvir, rock and roll, E foi lançada recentemente e já estourou. Já tá em primeiro lugar em vários lugares do mundo. E curioso dessa música é que o riff da música, né, surgiu pro Keith Richards, que se você não sabe é o guitarrista dos Rolling Stones. Surgiu no meio de uma noite de sono, do nada, assim, após um show que ele fez numa turnê americana, eles que são ingleses, né, numa turnê americana que eles estavam fazendo. E ele conta que acordou, gravou o riff, que não saía da cabeça dele.
1: Nossa!
0: E um gravador portátil que ele tinha no quarto do hotel lá. Que tinha, né, no quarto do hotel. Em que ele tava hospedado. E ele voltou a dormir. Ele gravou, voltou a dormir.
1: No dia... Que bom que tinha um gravador, hein?
0: Ainda bem.
1: Ainda bem.
0: Aí no dia seguinte ele acordou, ligou o gravador e se deparou com o riff. Isso se surpreendeu. E ele até descreve, né? Nas palavras dele, ele descreve que a gravação tinha 2 minutos de satisfactions e 40 minutos de ronco. E daí ele apresentou o resto da banda, né? O que ele tinha composto. E ele e o Mick Jagger, que é o vocalista da banda, construíram a letra que, segundo o próprio Jagger, fala muito sobre a frustração que eles viveram nas turnês dos Estados Unidos. Uhum. E o, que o sufoc...

0: grande consumismo, né, que desenfreado dos norte-americanos. E isso fez fluir naturalmente os versos da música, né, no processo de criação. Daí surgiu essa música que tem tudo para virar um clássico, né?
1: Sim, já, como eu costumo dizer, já nasceu um clássico do rock and roll, né? Aliás, a Inglaterra tá provendo aí.
0: Olha, grandes. Inglaterra tá exatamente. Vamos ouvir então? Você que ainda não ouviu aí, vamos ouvir então. Rolling Stones, I Can't Get No Satisfaction.
1: Prepare-se, você ouvinte que ainda não ouviu, porque vai mudar a sua. Vai ser impactante, hein?
0: Isso aí. Tirem suas próprias conclusões aí. Vamos lá.

0: E aí, gostou desse funk do James Brown, filho?
1: Uau, hein? Olha, nada parecido com isso apareceu antes, hein?
0: Não, não mesmo. É um estilo novo mesmo de música.
1: Eu fiquei aqui. Olha, você até testemunhou assim o meu semblante de absoluto. Eu tava pasmo, pasmo, pasmo. Que é isso, meu? No meio, entra aquela bateria. Muda um pouco o andamento, os ataques dos
0: Sim.
1: instrumentos, né? Muito preciso, as pausas. Olha, incrível, sensacional,
0: É
1: sensacional, algo
0: uma
1: completamente novo.
0: boa mistura de soul com jazz, R&B, né? É
1: É, é.
0: muito muito bom mesmo. Olha, eu acho que vai pegar, viu? É um negócio que vai.
1: Nossa, impressionante.
2: Dezembro. Espia, tempo voa.
0: Bom, para encerrar agora nosso programa, né? Mais um ano aqui se passou, né? 65. A gente vai, não tem jeito. Eu sei que a gente tá tocando muito Beatles aqui, mas não tem como. Mais uma música deles aí, mas essa é bem diferente, viu? É diferente do que você ouviu até agora de Beatles. É mais uma música do ótimo álbum Help, né? A gente já tocou a própria música Help aqui nesse programa. E só que ela não foi lançada como single ainda, ela tá fazendo muito sucesso nos Estados Unidos, mas ainda não foi lançada como single. E olha que interessante como que surgiu essa música. Ela surgiu também de um sonho do Paul. A gente já falou, né,
1: Meu Deus,
0: aqui
1: olha só.
0: do Rolling Stone, da Satisfaction, né, que surgiu no meio da noite. Aqui também foi no meio da noite. O Paul sonhou, aí ele acordou no meio da noite e foi direto pro piano. Começou a tocar as primeiras notas daquela que viria a ser essa música que você vai ouvir, que é Yesterday.
1: São tempos muito inspirados, né? Que nós estamos vivendo
0: Cara,
1: hoje,
0: é
1: né? Meu
0: impressionante o
1: Deus
0: que tá
1: do céu.
0: acontecendo, é impressionante. O fato de ter sido tão natural a forma que veio essa música pro Paul deixou ele assustado.
1: Ele mesmo
0: Ele
1: não acreditou,
0: mesmo.
1: tipo, uau, peraí.
0: Não, ele ficou achando que tava plagiando alguém, conscientemente, assim.
1: Sim.
0: E ele ficou pelo menos um mês, segundo ele mesmo, conversando com vários cantores, amigos que ele conhece, para ter certeza se aquela música era original dele ou não. E ele acabou chegando à conclusão que era dele mesmo.
1: Impressionante.
0: E numa entrevista recente que ele deu, ele até falou sobre essa situação, né? Vamos ouvir um pouco do que ele falou aí.
1: Vamos lá.
0: A primeira coisa que eu fiz foi verificar se a melodia já tinha dono. E as pessoas me disseram: não, é adorável. E eu estou seguro que ela é toda sua. Levei um pouco de tempo para me certificar que ela não pertencia a ninguém, mas com muita pesquisa, finalmente certifiquei que ela era realmente minha. Em princípio não tinha letra, mas eu a chamaria de Scrambled Eggs. Aí, Scrambled Eggs é ovos mexidos em português, né? Então a música se chamaria Ovos Mexidos.
1: Uau.
0: E ela era para ter sido lançada nos dois álbuns anteriores dos Beatles, né? Só que por ela ser muito calma, você vai ouvir que ela é muito calma, ela sofreu um pouco de resistência dos outros integrantes do grupo, que diziam que a música não representava a sonoridade dos Beatles, né? E ela enfim foi lançada no álbum Help, que é o mais atual dos Beatles, né? E o Paul, durante uma viagem com a namorada, ele resolveu mudar o nome da música de Scribble X para Yesterday. Né? Um pouquinho mais
1: Sim,
0: séria, né? Música, mas... Então vamos ouvir, vamos finalizar o programa, finalizar esse
1: vamos
0: ano,
1: então.
0: vamos ouvir essa música que promete se virar um grande clássico, né?
1: Muito bom, uma excelente música para a gente finalizar, né,
0: Sim.
1: esse ano. Queria agradecer, Gabriel, mais uma vez a oportunidade de aqui estar contigo, mais um ano. E
0: Te
1: agradecer.
0: sinto mais próximo, Felipe.
1: Rapaz, eu vou te falar que eu também tô com essa sensação, viu?
0: É, por que será, né?
1: Não sei, são coisas que acontecem, sabe? Eu não sei se é
0: Sim.
1: já os anos e anos aí de convivência, mas enfim. E queria agradecer também ao nosso ouvinte que nos acompanhou até o momento, certo? Muito obrigado. E fique agora com essa música sensacional, uma letra muito, muito bonita. uma melodia espetacular. E aproveite. Vamos aproveitar essa música juntos aí. E até o ano que vem.
0: Até o ano que vem. Vamos lá então. The Beatles, Yesterday.

0: 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Pois é. Se eu quisesse, eu e Paul McCartney estamos ali, pau a pau. Eu não quis seguir a carreira artística, né? Um abraço, viu? Até a próxima. Tchau.
1: Obrigada por ouvir mais um episódio do podcast Aquele Som no Passado. 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Ou melhor, até o próximo episódio.
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4: Você confere a hora certa na Universidade FM.
5: 20h58.
6: Estudo da UFMA analisa relações entre vilania feminina nas telenovelas e movimentos feministas. Você sabe o que é estética para a filosofia? Eu sou Pedro Batista e já está no ar mais uma edição do Rádio Ciência.
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6: Estudo da UFMA analisa relações entre vilania feminina na teledramaturgia e movimentos feministas. As informações com Bruno Goulart.
9: Quando se fala em vilã de novela, é difícil não pensar em mulheres elegantes, poderosas, bem vestidas e cheias de frases de efeitos. Mas, ao longo das décadas, essa figura da vilã foi mudando na teledramaturgia brasileira. E essas mudanças têm tudo a ver com as transformações da sociedade, especialmente com o avanço do movimento feminista. Um artigo científico apresentado no Intercom, Congresso Brasileiro de Ciências da Comunicação, intitulado A Mudança na Vilania na Teledramaturgia Brasileira, analisou como as lutas feministas e os novos debates sobre gênero ajudaram a reconfigurar a vilania feminina nas novelas brasileiras. O trabalho foi desenvolvido pela cientista social e comunicóloga pela UFMA, Universidade Federal do Maranhão, Jarina Milena Silva Gomes.
10: O objetivo desse estudo é compreender de que forma o movimento feminista, principalmente a partir da sua segunda e terceira onda, influenciou a construção e a transformação das vilãs na teledramaturgia brasileira. Esse trabalho utilizou dados empíricos de um levantamento chamado Galeria da Vilania da Teledramaturgia Brasileira para analisar a mudança nos padrões de comportamento, personalidade e caracterização dessas personagens entre as décadas de 1970 e 2020.
9: Para entender essa transformação das vilãs de novela, a pesquisa olhou para dois movimentos que acontecem em paralelo. De um lado, as mudanças na própria teledramaturgia brasileira, que deixa a narrativa simplesmente maniqueísta, ou seja, entre o bem absoluto e o mal absoluto, e passa a apostar em personagens mais complexas. De outro, as diferentes ondas do feminismo, especialmente a partir dos anos 1970, quando o conceito de gênero se torna mais sofisticado e rompe com a ideia de um papel fixo para mulheres e homens. Para chegar a esses resultados, a pesquisadora fez uma revisão de autores que discutem teledramaturgia, gênero e feminismo e analisou dados de uma galeria da vilania, um levantamento que reúne vilões e vilãs de novela das 9 e minisséries brasileiras, produzidas pela TV Globo entre as décadas de 1970 e 2020. Nessa galeria, além dos nomes das personagens, são registradas características como aparência física, classe social, traços de personalidade e a forma como essas vilãs são punidas ou não ao final das tramas. A pesquisa mostra que ao sair da velha imagem da bruxa má e caminhar para um modelo mais moderno de vilã, bonita, elegante, ambiciosa e muitas vezes protagonista, até